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1: É uma hora.
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1: Ora cá, estamos para mais uma hora com todas as texturas do rock. Iniciamos esta emissão com a live, o single de estreia da banda de rock americana Pearl Jam, lançado originalmente a 7 de julho de 1991, como o tema principal do aclamado álbum de estreia Ten. O tema tornou-se um dos maiores hinos do movimento grunge dos anos 90. Aí estão eles, os grandes, enormes Pearl Jam.

Abertura de hora em full power com Pearl Jam, Nirvana, Smells Like Teen Spirit. E este é Loud Like Love dos Placebo. Todas as texturas do rock aqui na tua rádio. O próximo convidado apresenta I Appear Missing You, nona faixa do sexto álbum de estúdio dos Queens of the Stone Age, Like Clockwork, de 2013. Amplamente considerado pelos críticos e fãs como a obra-prima da banda e uma das composições mais profundas e emocionalmente devastadoras do rock do século XXI.

mais uma grande sequência aqui nesta Queda dos Anjos. Queens of the Stone Age, Fall to Pieces dos Velvet Revolver. E esta é a versão acústica de Alone dos portugueses Ramp. Seguimos em frente com Man in the Box, o segundo single do álbum de estreia dos Alice in Chains, Facelift de 1990, lançando oficialmente este single no ano seguinte. O tema foi um grande avanço comercial da banda e estabeleceu a sua assinatura sonora pesada, desempenhando um papel crucial na introdução do grunge e do rock alternativo nas rádios mainstream na altura. Precisávamos mais disto novamente. Alice in Chains, Man in the Box.

reta final da Queda dos Anjos. Por aqui passaram o YouTube com Acrobat, Audioslave, Like a Stone e Alice in Chains. Todas as texturas do rock aqui na Queda dos Anjos, semanalmente na tua rádio. Eu sou o Zavial. Podes me encontrar aí nas redes sociais, ouvir os programas mais antigos no Mixcloud. E vamos ficar com o tema Murder in My Hand, o segundo single do quinto álbum de estúdio dos Soundgarden, intitulado Down on the Upside, de 1996, lançado oficialmente em setembro desse ano. É assim que nos despedimos.

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2: São 2 horas.
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1: São 3 horas.
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1: 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Diz-nos o autor que os seus mercadores eram ativos em todas as cidades do mundo cristão. Os lucros eram vertiginosos, os enriquecimentos rapidíssimos, a mobilidade social mais importante do que noutro lugar qualquer. E, todavia, entre os florentinos, a avidez, a inveja e o medo, em vez de se atenuarem, tornavam-se cada vez mais ferozes, envenenando a convivência coletiva. A sociedade florentina estava dividida entre magnatas, ou grandes senhores da nobreza proprietária de terras e cavaleiresca, e os plebeus, que representavam todos os outros. Numa situação intermédia estava a família de Dante, que eram comerciantes e prestamistas, mantendo aspirações sociais e ligações aos poderosos. O facto de participar na Batalha de Campaldino como cavaleiro diz-nos que era rico o suficiente para possuir cavalos e, por outro lado, faz-nos pensar de que, além dos estudos e como qualquer jovem do seu tempo, participou também ativamente nos assuntos da guerra. Da juventude ainda lhe ficou a paixão platónica pela menina Beatriz, de quem Dante, ainda criança, se enamorou perdidamente e de que daria conta nos seus escritos. Porém, ela casou-se com outro e morreu ainda nova. Depois meteu-se na política, o que lhe granjeou inimigos poderosos. Eram tempos de grandes clivagens e, como fazia parte da facção derrotada, Dante foi obrigado a exilar-se, não voltando a Florença, onde ficaram a mulher e os filhos. Este livro dá-nos um vislumbre da vida e época de um dos maiores poetas da literatura mundial. Boas leituras! 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
2: São 4 horas.
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vida é a maior dádiva do universo. 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Para além da morte, não existe nenhuma barreira que a consiga fazer parar. Por isso não podes deixar que nenhuma barreira te faça parar de desfrutá-la. 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
1: São 5 horas.
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1: São 6 horas.
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2: São 7 horas.
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1: São 8 horas.
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1: Mentalizando podcast com Teresa Reis. Bem-vindos a mais um episódio do Mentalizando Podcast. Obrigada por estares desse lado, por ouvires, partilhares e ajudares este espaço a chegar a mais famílias. Hoje vamos falar sobre um tema que raramente ocupa espaço nas conversas sobre gravidez, pós-parto e parentalidade. A maternidade, quando vivida por uma mulher com algum tipo de deficiência, incapacidade ou limitação. Para esta conversa tenho comigo a Catarina Oliveira, consultora, criadora de conteúdos, ativista pela inclusão e mais recentemente também mãe do pequeno Kai. Obrigada, Catarina, pela tua presença e por teres aceito este convite.
2: Obrigada, obrigada a eu pelo convite para falar assim, como tu disseste muito bem, um tema que muitas vezes não está na ordem do dia quando falamos de maternidade e gravidez. Exato. Obrigada.
1: E vamos falar sobre preconceito, sobre saúde mental, maternidade, acessibilidade e sobre aquilo que verdadeiramente significa construir uma família numa sociedade que nem sempre está preparada para acolher a diversidade. E lá está, isto é um tema que pode parecer aqui um bocadinho paralelo ao que eu vou trazendo, porque muitas vezes são temas mais da saúde mental perinatal, ansiedade, depressão, trauma psicológico, até exaustão parental, mas muitas vezes existe um conjunto de fatores sociais que também influenciam profundamente o bem-estar emocional das mães. A discriminação, a exclusão, as barreiras arquitetónicas, a falta de acessibilidade ou o preconceito podem transformar desafios normais da maternidade em experiências muito mais exigentes e é exatamente sobre isso que estamos aqui a falar hoje. Catarina, eu ia fazer-te um desafio de começarmos aqui por uma quase brincadeira que eu faço no início sempre do podcast, que é quase aqui umas respostas de rapid fire, em que fizesses aqui a resposta com uma, duas palavras, está bem, rapidamente, só para a primeira coisa que te surgir ou a primeira coisa que ao pensar sobre este assunto te fez sentido partilhar. Começando então por te perguntar, uma palavra que tu usarias para descrever a maternidade?
2: Desafio, sem dúvida, desafio.
1: E o comentário mais absurdo que já ouviste sobre mães numa cadeira de rodas?
2: Mas tu podes ser mãe.
1: E o maior mito sobre deficiência, incapacidade e parentalidade?
2: Que não somos capazes de cuidar. Desculpa, não foi só uma palavra, mas é isto que me vem à cabeça.
1: E uma coisa que gostarias que todas as pessoas soubessem ou tivessem em conta sobre as mães com deficiência ou algum tipo de incapacidade?
2: Precisamente que somos muito capazes de cuidar do outro, neste caso dos nossos filhos.
1: O que te surpreendeu mais depois do nascimento do Kai?
2: Como surpreendeu mais? Acho que mais uma vez me surpreendeu muito a capacidade de adaptação do ser humano. Acho que a mim fascina-me sempre, em mim, mas também nos outros, que nós conseguimos nos adaptar muito bem a muita coisa, graças a muita coisa que vamos falar, mas sim, acho que isso não deixa de me surpreender.
1: E só mesmo para terminar, se pudesses deixar uma mensagem rápida, lá está, de poucas palavras, a uma mulher com deficiência ou algum tipo de incapacidade que sonha ser mãe, qual é que seria?
2: Procura os teus pares, ou seja, procura referências, acho que isso é muito importante, diria assim rapidamente.
1: Catarina, olha, algumas perguntas que gostava aqui só também para as pessoas te conhecerem um bocadinho, não é? Eu sei que tens aqui um percurso, lá está, de ativismo, muito antes até de seres mãe. Eu não sei se já havia este desejo de ser mãe e se esta era uma vontade que já tinhas.
2: Sim, então contextualizando, para quem não me conhece, eu tenho uma deficiência motora, portanto adquirida. Eu adquiri a minha deficiência com 27 anos, porque acho que é importante também para responder a esta tua pergunta. E o que eu tive foi uma inflamação na medula, a mielite transversa, é o tema médico, portanto não foi um acidente, como muitas pessoas pensam, e foi uma coisa repentina de causa desconhecida até hoje. E portanto foi aos 27 anos, não é? Eu tinha, só para enquadrar também ali um bocadinho na fase de vida em que eu estava, eu, na altura tinha uma relação já duradoura, que continuou após a deficiência, isto também acho que é importante para contextualizar, e era de facto um desejo, acho que sempre tive o desejo da maternidade, desde os meus 20, 20 e poucos anos, mas não era uma coisa que eu queria para o momento, ou seja, eu sempre soube que queria ser mãe, mas não, ou seja, não tinha pressa, não tinha, nunca tive aquela coisa, ah, eu quero agora, não, eu um dia quero ser mãe. E quando tive a minha inflamação na medula, e na altura em que eu sou nutricionista também, mas estive em medicina, portanto eu fiz até ao quarto ano de medicina, e depois entretanto decidi que não era aquele o meu caminho, mas isto para dizer que quando me disseram que eu tinha então uma lesão medular completa e que... à luz da ciência atual, não teria reversão, não é? A primeira pergunta que eu fiz ao médico na altura, quando ele me disse, foi se eu ia poder ser mãe, porque efetivamente foi assim a primeira coisa que me surgiu na minha cabeça. Eu já tinha um bocadinho noção dos quase 6 meses que eu tive internada, todas as avaliações neurológicas que me iam fazendo, eu tinha noção que era uma lesão ASA e tudo isso, e portanto eu não estava à espera que o médico chegasse lá e dissesse, olha, amanhã vais voltar a andar, mas ali como foi uma coisa mais, olha, fizemos tudo até agora e portanto agora vais passar para a reabilitação e a tua vida será a partir de agora numa cadeira de rodas, e eu aí pensei, espera lá, mas eu posso ser mãe? E o médico aí disse-me, olha, Catarina, não tens, do meu conhecimento, não há nenhuma questão com os teus órgãos reprodutores e, portanto, se não houver nenhuma intercorrência até o momento em que o desejares, não vejo porque não. E eu confesso que aí fiquei muito descansada e, portanto, não voltei a pensar nisto, tanto é que só fui mãe quase 10 anos depois, não é? Não foi quase 10 anos, mas foi quase 10 anos depois. E pronto, portanto, foi uma preocupação, era um desejo meu e, entretanto, concretizou-se, não é?
1: Sim. Olha, e... Quando há notícia de estares grávida, em termos emocionais, mas também em termos daquilo que era, enfim, a família que te rodeava, os amigos, houve aqui alguma preocupação específica, houve aqui alguma dificuldade que tu sentisses que fosse... enfim, que se aplicasse à tua situação e ao facto de teres esta deficiência adquirida?
2: Claro. Assim, no momento da... quando eu e o meu atual namorado, o pai do meu filho, decidimos começar a tentar engravidar, foi bastante rápido eu conseguir engravidar, acho que foram no máximo, nem foram 6 meses. Portanto, no momento de eu descobrir que estava grávida e tudo mais, foi uma grande alegria, tudo uma grande alegria. Nós optamos na altura por não contar a ninguém que estávamos a tentar, portanto foi uma coisa muito vivida entre os dois. Portanto, quando contamos a família e amigos, foi uma explosão de alegria por todos os lados. Também acho, por este fator surpresa, confesso que não sei se na intimidade da minha família ou dos meus amigos houve alguma conversa de preocupação, mas não me foi, isso nunca me foi transmitido a mim. E entre nós, entre casal e entre mim e se calhar a minha família e os meus amigos mais próximos, eu tive uma gravidez maravilhosa. Ainda hoje de manhã estava a falar com uma amiga que está grávida e que é o segundo filho e odeia estar grávida, mas adora ter filhos, e eu estava-lhe a dizer, olha, eu só tive uma gravidez, mas foi tão maravilhosa que às vezes até tenho medo de ir a outra. Portanto, a minha gravidez foi mesmo muito maravilhosa, mas de facto houve momentos, ou seja, a minha gravidez foi mais acompanhada, naturalmente, pela minha condição. Não tive propriamente nenhuma intercorrência, só umas infecções urinárias, mas que também já vêm do facto de eu ter uma lesão medular, e isso obrigava-me a estar mais atenta. Eu acho que o momento mais tenso e de maiores desafios para nós durante a gravidez foi no final, quando se aproximou a decisão do parto. Ou seja, eu trabalhei até ao 8º mês da gravidez, não tive mesmo... Eu dentro da minha cabeça tinha muito aquela coisa de, meu Deus, eu vou ficar pesadíssima, como é que eu vou fazer transferências, como é que eu vou ser autónoma na minha cadeira de rodas, não é? Mas efetivamente até o 8º mês eu trabalhei, deixei de conduzir um bocadinho antes porque me custava já desmontar a cadeira,

0: inflamação medular, e acham que poderá ter sido alguma coisa autoimune, que pode ter sido ali pontual, ou não, não sabem mesmo, nunca foi descoberto nada, fizeram muitos testes, anticorpos, coisas, nunca descobriram nada. Eles só conseguem, isto para contextualizar, só conseguem, e também para quem nos está a ouvir perceber um
1: Sim,
0: bocadinho a
1: sem dúvida.
0: ansiedade, porque eles só conseguem extrapolar o que me aconteceu comparando um bocadinho com o caso de esclerose múltipla, embora eu não tenha esclerose múltipla. E portanto, na altura, para mim foi fácil decidir que queria que eu ia optar pela via de cirúrgica, portanto cesariana, porque como eu não tenho, a minha lesão afeta também a contração abdominal, embora a expulsão uterina seja também ela passiva, e eu não sei bem se sinto as contrações, porque eu não sinto, por exemplo, uma dor menstrual como eu sentia quando não tinha a lesão medular, e portanto havia aqui este risco, e a minha obstetra disse mesmo, olha, há o risco, e eu própria disse, realmente eu não sinto as coisas como antes, portanto eu posso estar a ter uma contração e não sentir na intensidade que eu deveria estar a sentir, e eu não queria correr esse risco, portanto a questão de ser uma cesariana para mim foi muito fácil de decidir. A questão mais complicada, e acho que foi aí que foi mais difícil em termos também de mentais e de eu estar bem tranquila, acho que também ajuda a ter uma relação onde há muito diálogo. Eu sempre partilhei os meus medos com o meu companheiro e vice-versa, porque também há medos do outro lado, não é? De me acontecer alguma coisa e tudo mais, e isso sempre foi muito partilhado. E, efetivamente, com a questão da anestesia, como a epidural mexe na medula, eu tive uma consulta específica com a anestesista que me disse: olha, Catarina, eu faço-te a epidural ou a anestesia geral, mas as duas têm riscos, porque, à luz do que a ciência nos diz, em casos de esclerose múltipla, que mais uma vez não são os teus, mas são, é a única coisa que nós podemos extrapolar, existem mulheres em pós-parto que têm algum surto, que nós não sabemos se é do pós-parto, nós não sabemos se é de ter havido ali quase um, vou acordar um bicho que está adormecido, digamos ali. E portanto, eu não sei, eu não sei. E efetivamente, como anestesia geral, tens os riscos inerentes a uma anestesia geral, não é? Que também existem. E eu lembro-me da consulta que ela, lembro-me muito bem desta parte em que ela me disse: estavas à espera que eu te desse uma resposta, uma opinião. E eu, dizendo, sim! E ela, pois, mas olha, eu tenho que pôr isto em cima da mesa e a decisão vai ter que ser tua. E portanto, acho que foi a fase mais complicada. Eu só partilhei isto na altura com o meu namorado e com a minha melhor amiga, porque não queria estar a ouvir muitas opiniões. Mas senti, eu saí daquela consulta a sentir já um bocadinho o que ia ser a minha decisão, e a minha decisão foi a anestesia geral. Porque eu não. Ou seja, primeiro, acho que é importante dizer, eu nunca tive aquela ilusão que acho maravilhosa de. Não sei, não tinha. Acho que tem a ver com os nossos processos mentais. Nunca tive aquela coisa de, ai, eu quero muito ver o meu filho a sair dentro de mim. Não, não tinha. Ai, acredito que para uma mulher que tenha isso, podia ser ainda mais difícil a decisão, embora tenha sido difícil para mim. E depois, eu não ia conseguir estar acordada ali, a darem-me uma epidural e eu a pensar, pronto, é agora, que eu sei lá de onde, passados 10 anos de estar tão bem, vai-me acontecer alguma coisa a mais. Portanto, eu pensei, vou ter uma anestesia geral. Também estava cheia de medo, porque nunca tinha tido nenhuma anestesia geral. Mas olha, correu tudo muito bem, isto para, já falei quase meia hora, mas só para contextualizar e dizer que efetivamente foi a parte mais desafiante mentalmente, foi esta parte final da minha gravidez.
1: Sim. Mas Catarina, estás a trazer aqui questões super importantes. Há muitas decisões e é muito engraçado. Há pouco dizia-te que hoje de manhã estive a fazer consulta e uma das pacientes da consultadores de manhã trazia isto, não é? A dificuldade das decisões. E é uma
0: Total.
1: fase da vida em que as decisões parecem mais difíceis do que em qualquer outra fase da vida, porque não implicam só a nós, não é? Implicam a nós,
0: Exato.
1: implicam o nosso bebê, implicam a experiência que se vai ter, podem
0: Perfeito.
1: implicar consequências para o futuro, e portanto é interessante ouvir-te aqui nesta dificuldade e neste desafio emocional que também sentiste na
0: Sem
1: altura
0: dúvida.
1: dessa decisão, que claro tinha aqui especificidades, mas que há aqui um senso comum com esta fase do
0: É.
1: parto, das decisões que têm de ser tomadas associadas ao parto, e é muito bom perceber que houve no teu caso aqui uma capacidade de imenso diálogo, de imensa
0: Sim.
1: companhia, de decisão conjunta, não é?
0: Sem
1: Que é um dos
0: dúvida.
1: fatores importantíssimos, por exemplo, para a
0: Sem
1: experiência
0: dúvida.
1: positiva ou não do parto, porque isto é super subjetivo, não é? A experiência de parto, ser sentida como positiva ou negativa, pode depender de imensos fatores, e é interessante que a maior parte dos fatores que influenciam isso é a sensação de confiança, de empoderamento, seja qual for a decisão. E é muito interessante ouvir-te aqui com decisões que se calhar são aquelas que a maior parte das mulheres não iria.

0: querer, não é?
1: Exato.
0: Para uma cesariana,
1: sim,
0: para uma anestesia geral, aceitar e integrar emocionalmente que não ias ver o bebê no momento em que ele ia nascer.
1: Exatamente.
0: E isto ainda assim ser visto como uma experiência muito positiva de parte e a corresponder exatamente àquilo que tu tinhas escolhido.
1: Sim, mas aí deixa-me dizer-te, porque acho que é importante para quem nos está a ouvir, que para mim foi absolutamente essencial a equipa médica que me acompanhou, porque, e o meu namorado diz muitas vezes isso, que é mesmo interessante, que é, os médicos que me acompanharam, eu não senti, primeiro, que estavam ali em figuras de autoridade nenhumas, e isso para mim foi muito importante, estavam ali numa perspectiva de diálogo, de... Isto é uma decisão conjunta, ou seja, nós estamos-te a dizer o que achamos que é melhor, o que sabemos de até agora, isso foi mesmo muito importante. Depois também toda a equipa hospitalar, o plano de parto que eu fiz, o facto de me dizerem sempre: olha, tu vais estar a dormir, mas o teu bebê vai imediatamente para o colo do pai, e assim foi, ou seja, eu tive em recobro, a minha recuperação da anestesia também foi, eu, aliás, o Kai nasceu, passado 20 minutos eu estava a sair do bloco, acordada já, portanto, mas todo o tempo, enquanto eu tive em recobro, o meu bebê esteve em pele com pele com o meu namorado, e eu saber isto de antemão, e sentir, claro, as pessoas podiam me estar a mentir, não foi o caso, mas sentir que aquilo ia ser cumprido, fez com que tudo isto também fosse uma experiência muito, muito melhor para mim. Portanto, isso também é muito importante, porque se eu estou num sítio onde me dizem não, não, olha, o seu bebê vai para uma câmara fria ou vai ficar ali, sei lá, eu não sei, mas acho que isto tudo também fez com que a experiência tenha sido, para mim, foi uma experiência mesmo, mesmo, mesmo boa, dentro das condicionantes de ter uma cesariana, obviamente, e uma anestesia geral, não é? Que é o que é.
0: Claro, claro, claro, mas mais uma vez muito interessante ouvir-te aqui com esta experiência que possivelmente seria associada como negativa.
1: Sim.
0: E ter, havendo esta confiança, este empoderamento, esta sensação de informação,
1: sim,
0: e de, lá está, esclarecimento em relação a tudo o que ia acontecer, sim, resultar aqui, sim, em ser aquilo que estavas preparado, aquilo que estavas à espera, e uma sensação também de controlo, que é também um dos aspectos muito importantes em relação à experiência de uma experiência mais negativa.
1: Sim, uma coisa tão simples quanto, eu nunca estava, isto foi, eu tive uma bebê num hospital público, ok? As pessoas que não achem que eu estava no bloco, eu nunca tinha entrado num bloco operatório, porque eu nunca tinha sido operado, nunca tinha levado uma anestesia geral, e eu achava, o meu maior medo era, eu não vou adormecer, vou ser a primeira pessoa que a anestesia não vai pegar, eu tinha este medo quase ridículo, mas eu lembro-me, uma coisa muito simples que aconteceu, que eu acho fantástico, eu não sabia sequer que isto aconteceria, eu estava, antes de adormecer, não é, a anestesista sempre a falar comigo, a explicar-me tudo, e eu sou miúpe, portanto estava sem lentes e sem óculos, não via nada, e dizia mesmo, tem mesmo que falar comigo, porque eu nem a vejo direito, e depois disseram-me, olha, queres ouvir alguma música? E eu escolhi a música que eu vi antes de adormecer, que foi Marisa Monte, e isto é uma coisa tão simples, mas para mim foi muito importante, e eu pensei, meu Deus, eu estou num hospital público a ouvir a música que eu escolhi antes de adormecer para ter o meu filho, e isto conta tudo, o bloco é um sítio super frio, parece um talho, mas nós termos este calor à nossa volta, para mim fez toda a diferença, e é mesmo o poder humano nestas coisas até mais técnicas e cirúrgicas é de facto muito importante.
0: E como é importante também para os profissionais perceberem como coisas às vezes tão pequeninas fazem
1: tanta diferença
0: da experiência emocional destes momentos que de outra forma seriam muito frios, muito crus, muito desafios emocionalmente.
1: Claro.
0: Ok. E a perguntar-te, portanto, um parto muito positivo e o pós-parto, que desafios, e pensando sobretudo, e até antes de começarmos a gravar, estavas a dizer que tiveste aqui, enfim, uma experiência positiva, mesmo em termos emocionais, não houve aqui, que, enfim, é uma coisa que eu trago muito ao podcast, a elevada probabilidade para o desenvolvimento de doença mental neste período, mas
1: Sim.
0: felizmente isso não aconteceu, mas no teu caso havia aqui desafios práticos, não é?
1: Sim, sem
0: Como é
1: dúvida.
0: quais é que foram os seus primeiros desafios que encontraste após o nascimento do Kai e que adaptações é que deste por ti a ter de fazer? Estavas a falar um bocadinho até na gravidez, não é? Deixar de cozinhar um pouquinho mais cedo, enfim.
1: Sim.
0: E pós-parto, com o que é que te
1: Olha.
0: deparaste e o que é que foi mais desafiante?
1: Sim, efetivamente, em termos mentais, eu acho também, quer dizer, não acho, porque eu ia dizer uma coisa que acho que não é verdade necessariamente, porque eu conheço pessoas que sempre também tiveram muito cuidado com a sua saúde mental e que no pós-parto tiveram alguma questão de saúde mental. Portanto, eu não acho que uma coisa esteja ligada à outra. Eu, de facto, sempre tive bastante cuidado com a minha saúde mental. Acho que, não sei se isto é sorte, o que é, se calhar é um bocado de sorte, porque acho que ninguém escolhe ter uma questão de saúde mental no pós-parto, mas, de facto, tive um pós-parto em termos de. Lembro-me que no início estava extremamente sensível e emocional com tudo. Eu lembro-me que não podia ouvir a música da Marisa Monte com que o meu filho nascia, que eu chorava, mas era chorar. Eu olhava para o meu filho e era de chorar, ai, tu és a coisa mais linda do mundo, embora eu sei que tu és feio, porque és um recém-nascido, parece um ratinho. Ou seja, estas coisas nós só nos ríamos, mas enquanto eu ria, chorava. Não, olhando para trás, noto que estava extremamente emocional, mas era uma emoção de pura felicidade. Ou seja, e agora o meu filho tem 1 ano e 1 mês, assim, os primeiros 2 meses, para, quer dizer, nós estávamos numa bolha completa, os três, de muito amor. O Kai dormia imenso e, portanto, nós até brincamos, tipo, meu Deus, ele estava 3 horas a dormir e nós estávamos a fazer o quê? Ou seja, não tive aquele caos do início do pós-parto, foi muito ali os três, claro, a família vinha visitar, mas sempre respeitando, e acho que isso foi muito importante. Portanto, acho que foi muito bom nesse sentido. Acho que os maiores desafios foram, e foi uma coisa que também me fui preparando antes, mas que depois só com o bebé é que notas, e, efetivamente. Aqui sim, eu acho que tem um bocadinho a ver com a minha personalidade. Eu sou uma pessoa bastante pragmática, não. Como é, eu não sei bem, pronto, tu é que és psiquiatra, não sei bem que característica é isto em mim, mas eu não fico muito tempo a remoer num problema. Ou seja, se uma coisa é assim, eu não fico ali a pensar porquê que é assim. Eu lido com aquilo e é o que é, e nem fico a pensar naquilo. E, por exemplo, lembro-me de uma coisa muito específica, como dar bem ao meu filho sozinha. Eu não consigo dar bem, enquanto ele não andar e se segurar sozinho, eu não consigo, com as minhas duas mãos, por causa da minha lesão medular e do meu equilíbrio, pegar no Kai e colocá-lo dentro de uma banheira com as duas mãos, porque desequilibro-me, não tenho esse equilíbrio. Ainda por cima, com um peso, nem é seguro. Mas eu sempre, no início, dava, ou seja, eu sempre tive presente no momento do banho, mas não era eu sozinha a dar bem. Portanto, há determinadas coisas, eu fico sozinha com o meu filho, mas enquanto ele não andar autonomamente, em condições que me permitam estar totalmente. Por exemplo, se eu estiver na cama sentada com o meu filho, eu consigo pegar nele tranquilamente, não consigo pegar do chão para a cama quando ele era bebê. E, portanto, essas adaptações mais pontuais de algumas coisas que eu sabia que não conseguia fazer com o Kai sozinha, vamos imaginar que eu estou sozinha com o meu filho em casa. Enquanto que, se eu estiver com o meu namorado, o Kai está a brincar no chão e eu até consigo passar para o chão e brinco com ele, mas se ele precisar de sair do chão, o meu namorado tira-o do chão, e eu sozinha não vou brincar com o meu filho no chão, vou brincar no parque dele, onde eu consigo estar com ele, ou na cama. E, portanto, isto são adaptações mais práticas, digamos assim, que efetivamente condicionam um bocadinho a forma como eu experiencio a minha maternidade, adaptando-a, digamos assim. E depois eram coisas mais. Eram coisas muito práticas. Por exemplo, a amamentação, que mais uma vez correu muito bem, eu não tive, ainda hoje amamento, não tive assim nenhuma intercorrência, mas a forma como eu amamento, prefiro muito mais amamentar deitada. Depois, quando estou sentada, a almofada da amamentação era sem dúvida uma das minhas melhores amigas. Levava, até arranjei uma mais pequena, porque levava para todo lado, porque, por exemplo, por causa do meu equilíbrio, eu ter um bebé em braços a desequilibrar-me ou tê-lo pousado na almofada da amamentação é de facto muito diferente. E, portanto, são coisas de adaptações práticas. Outra coisa, por exemplo, que não faço até o Kai andar é sair com ele sozinha de carro, porque eu não o consigo tirar e pôr do ovo, mais uma vez pela questão do equilíbrio. Isto é tudo pela questão do equilíbrio. Mas, por exemplo, eu tenho uma sobrinha de 4 anos, com quem eu passeio sozinha, porque ela já tem a autonomia de sair e entrar dentro do carro, às vezes até chegar numa cadeira. E, portanto, é dar tempo ao tempo e perceber que neste momento há determinadas coisas que eu, de facto, não consigo fazer sozinha com o meu filho, faço com apoio ou em condições específicas. Acho que estes são, assim, os maiores desafios.
0: E é muito interessante, há pouco estavas a falar desta tua característica, e mais uma vez olhando aqui para os desafios também emocionais, é muito interessante perceber que há aqui uma aceitação, mas não no sentido da resignação, não é?
1: Sim,
0: Mas
1: é.
0: de um olhar para o panorama, e aquilo que acabaste de dizer é mesmo um exemplo disto, não é? Ou seja, há aqui capacidade de olhar para a realidade como um todo, e agora não é possível, mas assim que o bebé começar a andar vai ser possível. E a
1: Sim.
0: maternidade não é menos completa porque durante o primeiro ano de vida não és capaz de dar sozinha banho ao bebé.
1: Claro.
0: Claro, e isto é algo, e deixa-me partilhar que é algo que eu noto muito, e enfim, nos desafios emocionais e particularmente na doença mental perinatal, há uma certa rigidez do idílico, não é? Mas muito relacionada a esta ideia da super mulher que vai conseguir fazer tudo, não é? E numa sociedade que ainda é uma sociedade um bocadinho misógina, machista, em que, não é, a mulher é suposto ser a mãe perfeita, a adorar a maternidade, mas ao mesmo tempo está a trabalhar num full-time job e ao mesmo tempo limpa a casa e organiza tudo. A verdade é que ainda há muito esta ideia, e é engraçado que eu achava que isto era uma ideia só aqui mais do Alentejo, não é? Eu estou no Alentejo, mas eu recebo muitos internos do Norte que dizem que se calhar em alguns aspectos não é bem assim, mas depois vai cair tudo muito e depois. A verdade é que isto cria crenças, não é? Na maior parte das mulheres, de que assim é que se é uma boa mãe. E uma boa mãe faz tudo isto e faz tudo isto com leveza, alegria, como se fosse a coisa mais natural e perfeitamente gerível, não é?
1: Mas por isso é que dizem, e eu acho que é super verdade, que o mãe guerreira, ou também isto é aplicado às pessoas com deficiência. As pessoas com deficiência, super-heróis, pelo mínimo, é uma forma de nos submeterem a algo ou de nos fazerem acreditar que assim é que deve ser. Não, eu posso ser uma excelente mãe e ser uma mãe cansada, ou eu posso ser uma excelente mãe e deixar o meu filho com o pai, que é pai dele, para ir a um festival de música e estar no festival de música sem culpa nenhuma do meu filho estar em casa. Ou seja, não estou a dizer que isto não acontece sempre, mas a verdade é que essa questão, eu não idealizei nunca a minha maternidade, e acho que isto antes da deficiência também, como sendo uma maternidade de mãe guerreira ou de mulher guerreira, mas é isto que a sociedade nos quer dizer, sem dúvida, e acho que daí também nasce muito esta questão desta sobrecarga. Agora, há até um vídeo muito que está a ser muito viral no Instagram, que várias pessoas fazem, que é tipo: a minha mulher foi de férias e deixou uma lista de afazeres para eu fazer com o meu filho. E o homem mostra o papel branco e diz: não me deixou lista nenhuma. Eu sou o pai e eu tenho que saber o que fazer com o meu filho. Ou seja, é um bocado isto, é a ideia de que nós temos que dizer aos nossos maridos e aos pais dos nossos filhos o que é que eles devem fazer na nossa ausência com o filho que também é deles, não é? E portanto, isto tudo vai-nos implementando esta sobrecarga, não é? Como tu disseste. É verdade.
0: Sim. E mesmo aplicada às pequenas coisas, não é? Lá está, lembrando muitos casos que acompanho, quase que nem sou eu, se não sou eu que dou bem o banho, ou se não sou
1: Exatamente.
0: eu que o bebé prefere para adormecer. E depois vimos nós aqui desmistificar, e eu, por exemplo, dou muito o meu exemplo, com a minha primeira filha não, até porque foi tudo muito caótico numa altura em que eu estava muito doente, mas na minha segunda filha ela preferia, e era o pai que a adormecia sempre.
1: O
0: E
1: cara
0: quando às vezes eu
1: também.
0: trazia isto a consulta, eu digo: olha, eu tenho de dar o meu exemplo, eu, quem adormece é o pai, mas não me
1: Claro.
0: senti culpada. E eu:
1: Não.
0: não, porque é o pai, e ainda bem, não é?
1: Ainda bem, exatamente. Aqui em casa é igual. O Kai também adormece muito melhor que o Kai,
0: Portanto,
1: o
0: e
1: pai,
0: às
1: é
0: vezes desmistificarmos isto, não é? E
1: verdade.
0: acho que este, desculpa insistir neste exemplo, mas eu achei este exemplo delicioso e algo que não és menos boa mãe, és uma excelente mãe, no entanto, não dás banho sozinho ao teu filho.
1: Sim. Exatamente, é isso.
0: Se calhar na
1: Eu,
0: maior
1: por
0: parte
1: acaso,
0: dos dias é outra pessoa que lhe dá banho e o
1: é isso.
0: adormece.
1: Não, todos os dias é o pai que lhe dá banho e é o pai que o adormece. E eu dou a comida, brinco com ele, como o pai brinca. Por exemplo, sou muito mais eu. E não, no outro dia, por acaso, estávamos a. Foi interessante, já nem sei quem é que me estava a perguntar. Não sei se era a minha psicóloga que me estava a perguntar isto. Que era se o Kai tivesse que dizer quem é a mãe ou quem é o pai, o que é que diria? E foi muito interessante este exercício, porque efetivamente, e até estava a comentá-lo com o meu namorado, que efetivamente o pai é com quem ele anda mais no alto, não é? Porque anda de pé, vai ao parque, até é com o pai que ele vai às compras, que eles vão a pé, que temos um supermercado perto de casa. E com a mãe, ai, com a mãe faço as brincadeiras mais malucas, porque ela imagina coisas incríveis e lembra-se histórias todas e começa a brincar com uma garrafa d'água e de repente a garrafa d'água é um dinossauro. Ou seja, eu sou muito mais de imaginação do que é o meu namorado, e foi muito interessante perceber como todos nós temos o nosso papel na educação dos nossos filhos, mas quiseram nos impor, e eu fiz um post há pouco tempo sobre isto, sobre o eu sentir culpa de não sentir culpa. Ou seja, de eu ir jantar com as minhas amigas e eu tenho saudades do maior amor da minha vida, que é o meu filho. Mas eu estou a jantar com as minhas amigas e eu estou bem com as minhas amigas. Eu estou feliz por estar aquele momento sem o meu filho, sem o meu namorado e com as minhas amigas. E às vezes é, tu às tantas estás a sentir culpada porque não estou a sentir culpada? Como assim? Eu não, eu sou menos mãe porque eu não sinto esta culpa. E então isto é um bocado retorcido, não é? Vai tudo dar ao mesmo, não é?
0: Sem dúvida, sem dúvida. Exercício muito interessante. Olha, mas se calhar olhando, até porque eu sei, imagino que o programa vai ter aqui e suscitar alguma curiosidade, não é? Aqui sobre
1: Claro.
0: assuntos mais relacionados, lá está, com a inclusão, com a incapacidade. E gostava de fazer algumas perguntas sobre isto, porque acredito que ainda assim haja aqui um olhar de alguma estranheza quando vem uma
1: Claro, claro.
0: mulher numa cadeira de rodas grávida, ou uma mulher numa cadeira de rodas a transportar um bebé que é seu. O que é que achas que a maternidade ainda não compreende ou julga, em relação à maternidade na deficiência?
1: Olha, eu acho que o primeiro tabu à partida é mesmo, ou seja, nós pensamos em filhos, pensamos em crianças, pensamos em gerar uma vida e, embora não seja a única via de gerar uma vida, pensamos na vida sexual de alguém. E na deficiência não se pensa que uma pessoa com deficiência tenha uma vida sexual ativa, e eu não digo isto só porque eu acho que as pessoas não pensam, é porque efetivamente depois nós vemos os números, os dados da quantidade de abusos que as pessoas com deficiência sofrem, porque muitas vezes nunca foi falado com elas sobre este assunto, da falta de informação que existe em como abordar a sexualidade em determinados tipos de deficiência, porque eu estou a falar da minha experiência, há deficiências de diversos tipos, e portanto a sexualidade é um tabu que depois leva-nos a construir outros tabus. Depois, na maternidade em si, eu acho que o maior mito, o maior erro é efetivamente a pessoa com deficiência está sempre num lugar de ser cuidada. Ou seja, isto vê-se pelo assistencialismo que existe, pelos objetos, pela forma de falar, de interagir com a pessoa, sempre numa perspectiva muito caritativa e de pena. E então nós não colocamos a pessoa com deficiência como alguém que pode cuidar de alguém. Eu costumo dizer a brincar, mas que é verdade, o único sítio onde vêm falar diretamente comigo logo, sempre é no hospital, porque à partida a consulta é para mim. Porque se vem uma pessoa com deficiência num hospital, ok, aqui é o lugar dela, porque ela é pessoa doente, é a pessoa que vem procurar cuidado. E eu, às vezes, estou a acompanhar alguém, não tenho consulta nenhuma para mim, mas a consulta será para mim e, portanto, as pessoas dirigem-se a mim. E isto diz muito sobre a forma como nós vemos a pessoa com deficiência. E quando estamos a pensar em eu cuidar do meu filho, eu ser capaz de tomar as melhores decisões para ele enquanto não for ele a tomar as decisões para ele, eu proteger. Eu educá-lo, eu ensiná-lo, todas essas posições não são vistas como uma posição de uma pessoa com deficiência. Portanto, e isto eu estou-te a falar numa perspectiva de mulher, porque, por exemplo, se nós mulheres sofremos determinadas opressões específicas por sermos mulheres, o homem também leva muitas vezes com cinzas, digamos assim, do machismo, porque homens com deficiência, que são pais ou que têm família, também ouvem: mas tu consegues cuidar da tua família assim? Tu ainda és homem, isso ainda funciona, tu consegues ser um bom pai, e tudo isto vem do mesmo sítio, só que para géneros diferentes. E portanto, acho que este papel de nós cuidarmos do outro com as nossas incapacidades e com as nossas deficiências ainda é um grande mito que impede a pessoa de nos ver como pessoas válidas, não é? Para a maternidade, neste caso, e para terminar.
0: Sim. Dirias que, e ao ouvir-te, fico a pensar, as barreiras serão mais nas atitudes, ou seja, no, nós sabemos que estamos num país, e enfim, acho que não, se calhar não é só em Portugal, mas em que existem ainda muitas barreiras físicas,
1: Sim.
0: arquitetónicas, mas ainda assim as barreiras nas atitudes são mais importantes, ou dirias que há aqui toda uma mudança em relação,
1: É assim, eu acho que
0: à
1: uma coisa
0: inclusão?
1: leva à outra, porque eu, para mim, eu digo isto desde o início, as barreiras que mais impacto tiveram em mim foram as atitudinais, ou seja, e eu não, e com isto eu uso uma cadeira de rodas, eu com umas escadas eu não consigo ir a lado nenhum, portanto, as escadas são umas barreiras incríveis, mas, ou seja, eu sabia que existiam escadas quando andava, embora não pensasse em quem não as subia, eu sabia que elas existiam. Agora, o capacitismo, ou seja, esta ideia de que, e que depois se materializa em atitudes, de que a pessoa com deficiência é inferior, é menos válida, é menos capaz em coisas que não é menos capaz, que não é menos válida e que não deve ser vista como inferior só por ter uma deficiência, e isso eu de facto não sabia que existia. Eu própria reproduzo o capacitismo com que cresci, cada vez menos, mas ainda o reproduzo. Com certeza já fui muito capacitista a minha vida toda e de facto. Nós são as pessoas que constroem acessibilidade e, portanto, se nós somos capacitistas, nós em muitos ambientes, e desde já ambientes hospitalares também, e ambientes de saúde, não vamos construir ambientes que sejam para as pessoas com deficiência, porque nem vamos pensar nelas, naquele ambiente. E, portanto, para mim, a questão social, o capacitismo, portanto, esta barreira atitudinal que nos impede de ver a pessoa com deficiência de uma forma equitativa e com o direito de participar plenamente na sociedade como um todo, é que depois leva a que haja imensas barreiras físicas, comunicacionais, etc., não é? Porque nós estamos a falar de questões puramente motoras, mas eu tenho uma amiga surda que foi mãe recentemente e que é médica, que até aconselho, se conseguires, ela agora foi mãe há pouco tempo, mas a trazer ao podcast. E eu aconselho toda a gente a seguir, que é uma médica surda, é a Mariana, ela é médica e é surda total, e ela também fala dos desafios, ou seja, não estamos a falar só de escadas, estamos a falar da forma como nós comunicamos, que informação é que passamos numa consulta, como é que, portanto, tudo isto faz, isto é tudo feito por pessoas, portanto, se as pessoas são capacitistas, claro que o capacitismo vai resvalar para tudo o resto, não é?
0: Há aqui alguma preocupação em relação ao CAI, ou seja, há aqui esta visão, e como tu estavas a dizer, mais do que as barreiras arquitetónicas, institucionais, muitas vezes há aqui estas barreiras atitudinais que são muito difíceis de ultrapassar. E como tu estavas a dizer, há aqui este teu papel também de educar, de proteger o teu filho, mas num mundo onde, e acho que isto é algo que nós aprendemos muito rapidamente, nós não os conseguimos proteger de tudo, não é? Há aqui alguma preocupação que tu ganhas, porque o teu filho é filho de uma mãe com uma incapacidade, não é? Há aqui alguma questão que te preocupe?
1: Olha, eu falo muito disso nas minhas redes sociais e é uma das dúvidas mais que me põem mais, é como falar da deficiência com as crianças, porque muitas vezes a criança faz uma pergunta em qualquer momento, geralmente é sempre um elevador, porque quando os pais não podem fugir para lado nenhum, e geralmente são sempre perguntas super estranhas e para os, estranhas não, muito cruas, e para os pais, são os pais mais que ficam muitas vezes incomodados. E, portanto, obviamente que eu tenho preocupação com as perguntas que também vão fazer ao CAI sobre a mãe dele quando o virem com a mãe dele. Não é que para ele vai ser a mãe dele, ou seja, ele não vai conhecer outra mãe. Obviamente que vai chegar. A mim não me preocupa minimamente quando ele me perguntar porque é que ando de cadeira, porque é que eu não estou de pé se todas as outras mães estão de pé, ou seja. Porque também já passo um bocadinho isto com a minha sobrinha, embora ela tenha feito muito poucas perguntas, e eu sou muito adepta de responder à pergunta, de lhe explicar as coisas como elas são, sem eufemismos, sem fantasias, com uma linguagem adaptada, e acho que é isto que vou fazer ao meu filho. Os meus maiores receios são, efetivamente, se o mundo lhe mostrar ou lhe tentar fazer ver que a mãe é menos mãe ou menos capaz do que as outras. E aí acho que a minha única hipótese será construir uma base sólida, uma relação sólida com o meu filho, falar, que ele perceba que não há problema de falar sobre nada, que é natural ele perceber que a mãe dele não pode fazer determinadas coisas como as outras mães não vão poder fazer outras coisas, e que efetivamente podemos ter momentos de frustração, que também falo sobre eles abertamente, uma coisa que eu adorava fazer quando andava era ir à praia livremente, e é uma coisa que eu hoje em dia não consigo fazer, e é uma coisa que muitas vezes me causa momentos de frustração, e vão acontecer momentos de frustração com o meu filho, e eu estou a dizer isto de uma forma muito pragmática, mas eu sei que na prática as coisas vão ser desafiantes, não é? Algumas coisas. Portanto, a minha maior preocupação, e é uma coisa que mais uma vez falo muito com o meu companheiro e falamos muito aqui em casa, é que o CAI sinta que este é um espaço seguro para ele próprio também partilhar. Olha, na escola disseram-me isto. Ok, mas então vamos te contar como é que as coisas são efetivamente para tentar desmontar a mentira que te contaram na escola, por exemplo. Ou seja, acho que é um bocadinho sempre falar com verdade, com amor também, e dizer que há coisas que efetivamente não posso fazer, há muitas outras que podemos fazer e que a cadeira de rodas não me torna inferior a ninguém, torna-me a mãe dele, que é uma mãe específica. Agora, acho que isto vou ter que ir vendo caso a caso, e acho que este, é o que tu disseste, nós não. A questão de não o poder proteger do capacitismo, que ele próprio também se calhar vai reproduzir uma vez ou outra quando estiver mais irritado comigo na adolescência, que também é uma coisa que me assusta imenso, mas eu acho que vai ter sempre que ser com diálogo e com amor e com paciência para desmontar estas coisas que inevitavelmente vão aparecer.
0: Sim, e lá está, coisas que nós não podemos controlar completamente, mas que, e isto também muito da minha experiência clínica ao ouvir-te, é muito interessante perceber que há também esta vossa consciência enquanto casal e enquanto família, que a vossa base segura vai ser, isto é uma coisa que eu digo imensas vezes, é o chão, nós somos o chão, as paredes, a estrutura para os nossos filhos, para eles caminharem, e é sempre muito mais fácil os nossos filhos caminharem num chão que é estável, que é duro, em paredes que também são sólidas, estruturadas, porque depois eles vão caminhar e vão ser deles próprios, não é? E há muita coisa que nós não vamos, mas na verdade depois este chão fomos nós que lhes ensinamos, claro, claro, os objetivos para caminhar, e sem dúvida que isso é aqui uma estrutura emocional que depois será muito dele, mas partirá muito daquilo que vocês também lhe deram. Portanto, é muito interessante perceber como...
1: E também uma coisa, desculpa, fizeste-me lembrar...
0: Não é? Isto é o mais importante, muitas vezes.
1: E fizeste-me lembrar uma coisa que eu acho que também é muito importante, que é... E eu quero muito que o Kai, ou seja, eu antes de ter uma deficiência eu não tinha referências sobre a deficiência, eu não sabia nada, eu não tinha amigos, eu não tinha nada, e não é que eu agora tenha saído à rua para fazer amigos com deficiência, mas naturalmente a vida aproximou-me de pessoas espetaculares e incríveis, não porque têm uma deficiência, mas porque fazem coisas incríveis, têm profissões incríveis, são pessoas incríveis, e eu quero muito, os meus amigos de antes são os meus amigos de antes, a maior parte do meu entorno são pessoas sem deficiência, mas eu quero muito que o Kai cresça com referências, não só da deficiência, mas da diversidade que existe lá fora e que não está plasmada nas nossas bolhas. E eu também convido a quem nos está a ouvir a pensar um bocadinho qual é a vossa bolha, não é? Mesmo que não seja bolha de pessoas, porque nós não conseguimos inventar pessoas, não. Ai, espera aí, vou sair de casa hoje e quero fazer um amigo negro, um amigo gay e um amigo com deficiência, não é? Ninguém vai fazer isso, mas que livros é que nós levamos para casa para os nossos filhos? Que filmes é que lhes damos a ver? Que espetáculos é que vamos ver? Às vezes há um livro que o Kai adora, que é uma mãe com uma deficiência, mas é um cartoon, e ele adora e está sempre a apontar, porque claro, ele deve reconhecer ali uma roda, como ele vê em casa todos os dias, ele não sabe que aquilo está a ensinar-lhe para a diversidade, mas estas coisas são muito importantes de irmos pondo e também de irmos falando com eles lentamente sobre isto e também de mostrarmos nas nossas atitudes que somos pessoas de facto abertas e empáticas. E acho que isto também é muito importante para depois ele criar esse chão, não é? Para depois também conseguir rebater o capacitismo, o racismo, a homofobia que ele poderá sentir até com ele no futuro. Eu não sei quem vai ser o meu filho, não é? Não sabemos quem vão ser os nossos filhos, só quero que ele seja livre e capaz de ser feliz, não é?
0: Sem dúvida. Sem dúvida, muito interessante. Obrigada, Catarina, por isto, porque é mesmo, só mesmo antes de terminar, e se calhar muito na linha também daquilo que estavas a dizer, e no início deixaste aqui uma mensagem, não é, para as mulheres que estão a ouvir, mas pensando aqui nos próximos 10 anos, e a verdade é que nós estamos aqui numa fase em que as mudanças são avassaladoras, não é? E parece que há muita coisa que eu antes, há umas semanas, aliás, um primo enviou, mandou-me no primeiro táxi sem condutor. Meu Deus, isto meu é uma Deus. Coisa, portanto, para os Estados Unidos e já há táxis sem condutor, portanto, ele fala. Portanto, isto realmente, a verdade é que estamos aqui numa mudança que não, há pouco ouvi há um tempo ouvi um podcast, não sei se não será maior do que a Revolução Industrial, não é? Porque pois, a necessidade é que as coisas mudam e, portanto, se calhar isto pode trazer muito negativo, mas se calhar também pode trazer muito de positivo e esta, desde aqui a 10 anos, podemos ter uma realidade diferente. O que é que gostarias, pensando aqui num horizonte de 10 anos em que muita coisa pode mudar, o que é que gostarias que mudasse nos próximos 10 anos para as mulheres com deficiência que querem ser mães?
1: Uhum. Olha, eu gostava muito, em primeiro lugar, que mudasse efetivamente este... Porque assim, inevitavelmente quando falamos de uma mulher com deficiência que quer ser mãe, a primeira coisa que me vem à cabeça também são as equipas médicas e isto eu não quero medicalizar a deficiência, não é isso, mas nós vamos, ou seja, uma mulher com deficiência que não fique grávida por acaso, sem querer, não é? Que pode acontecer também, obviamente, mas e mesmo assim, se tiver uma equipa médica que acompanha, saberá prevenir e até proteger-se de doenças sexualmente transmissíveis, mas eu gostava muito que houvesse cada vez mais capacitação e mais formação anticapacitista para os profissionais de saúde, também para para professores, não é? Porque a educação, tudo começa na educação, porque de facto nós cansamos-nos um bocadinho de falar de ações de sensibilização, mas a verdade é que falar especificamente do capacitismo, destas atitudes, destes enviesamentos que nós temos às vezes sem querer, não há assim tantos, e eu acho que é absolutamente essencial haver, porque muitas vezes um profissional de saúde, com a melhor das intenções, não está a abordar o assunto da sexualidade na consulta como faz com outra pessoa, já às vezes de uma forma mais velada ou com um tabu na mesma, porque existe tabu também na sexualidade das pessoas sem deficiência, mas não, nem pensa sequer em fazê-lo quando tem uma pessoa com deficiência à frente. E isto condiciona, é uma cascata isto na vida daquela pessoa. E isto acontece também, lembrei-me agora, com as pessoas mais velhas, não é? As pessoas mais velhas também de repente ficam sem vida sexual, ninguém fala com elas sobre nada. Portanto, isto acontece em populações específicas e eu acho que só se combate com educação. Portanto, eu adorava que cada vez mais se investisse em programas de formação, de sensibilização, quer para as escolas, quer também para esta área da saúde, que, embora deficiência e doença não sejam sinónimos, há aqui um contacto, às vezes por questões inerentes a uma deficiência, um contacto mais próximo, e eu acho que é muito importante, porque principalmente na maternidade, muitas vezes é o primeiro contacto que nós temos, pedir ajuda à médica de família, pedir ajuda a algum médico que nos acompanhe. E se às vezes recebemos ali uma resposta de oh, não penses nisso, isso não é para ti, mas olha, isso vai ser muito complicado com a tua condição, tu só mexes a cabeça, como é que vais ser mãe? E eu conheço mães que só mexem a cabeça, são tetraplégicas e mães de trigêmeos até. Portanto, mas esta desinformação pode fazer com que aquela mulher saia dali e pense, eu nunca vou ser mãe na minha vida porque é uma figura de referência para mim. E portanto, a sensibilização, a formação, a capacitação era uma coisa que, especificamente na área do capacitismo e da inclusão aplicada, neste caso, à maternidade, eu acho que era uma coisa muito importante. Importante que eu gostava de ver cada vez mais.
0: Sem dúvida, e tocaste aqui num tema nem de propósito. Este episódio vai sair a seguir a um episódio com a Vânia Belis, exatamente sobre a
1: Perfeito.
0: educação sexual. Portanto, vai
1: Perfeito.
0: seguir aqui,
1: A
0: vai fazer
1: Vânia
0: todo o
1: impecável.
0: sentido aqui em termos de sequência. Catarina, muito obrigada. Lá está, eu fico sempre com a sensação, com muitas das convidadas que trago, que havia aqui mais de 3 horas de conversa para termos, e se calhar até pode fazer. Acho que, por exemplo, esta questão era super giro. Já fiquei aqui com a ideia de
1: Super.
0: fazermos um podcast das três a falar sobre,
1: Sim. Olha, isso era
0: também adorava,
1: espetacular. Isso era
0: sobre
1: espetacular.
0: educação sexual especificamente na incapacidade, porque esta questão, por exemplo, que tu trouxeste, ela fala no episódio e acho que é uma questão que merece muita atenção e merece o seu espaço. Portanto, obrigada por também trazeres esta ideia e obrigada por teres participado. E agora, em jeito de conclusão, se há algo que gostaria que as pessoas levassem deste episódio é que a capacidade de cuidar, de amar, de proteger, de construir uma família não depende de andar, de ver, de ouvir, de mover-se de determinada forma. Depende sobretudo da condição que permita às pessoas viverem com dignidade, autonomia, igualdade de oportunidades. E a deficiência não diminui a capacidade de ser mãe, e acho que a Catarina acabou de dar aqui uma visão, acho que melhor seria impossível da visão de como isto é possível, e mais do que possível, é uma coisa que é tão natural como qualquer outra pessoa, não é? E pode acontecer e ser a escolha da mulher. Como em qualquer outra condição, e muitas vezes o que dificulta esta experiência são as barreiras que a sociedade continua a criar, e muitas delas até não são as arquitetónicas, são as ideias e as crenças que as pessoas têm em relação à deficiência e à incapacidade. E se este episódio te fez refletir, partilha-o, procura falar sobre a inclusão, porque, como estávamos a dizer, também é uma forma de cuidar da saúde física, da saúde mental e construirmos uma sociedade melhor e mais justa. Portanto, muito obrigada, Catarina, por ter estado aqui comigo.
1: Obrigada, eu. Obrigada.

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1: São 9 horas.
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viva! Então aqui sou eu, Rui Cardoso, para vos fazer companhia com mais um Legendado em Português, mais duas horas de música da expressão portuguesa aqui na vossa rádio, sempre com boa disposição, animação e alguma confusão pelo meio e também com as nossas rubricas habituais. Vamos então à música para iniciar esta emissão de hoje do Legendado em Português. É muito bom ter-vos aí desse lado.

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1: Já demos início à nossa emissão de hoje do Legendado em Português, sabendo que nesta primeira hora temos as nossas duas rubricas habituais, temos um minuto de saúde, que é assim VaptVupt, e também temos a MPB vista por Cláudio Canadá, e temos vocês aí desse lado que são uma peça importante de todas as emissões do Legendado em Português. O meu nome é Rui Cardoso e estou aqui todas as semanas na vossa rádio para vos fazer, ou pelo menos tentar fazer, a melhor companhia.

0: Rádio. Chegou o momento da primeira rúbrica desta nossa primeira hora. É um minutinho de saúde a passar por aqui no Legendado em Português.
1: Está no ar o Minuto de Saúde aqui na tua rádio. Em Portugal, a obesidade infantil está a crescer e isso preocupa quem acompanha a saúde dos mais novos. Menos atividade física, mais ecrãs e alimentação pouco equilibrada estão a deixar muitas crianças com excesso de peso. E quanto mais cedo isso começa, maior é o risco de continuar pela vida fora. O papel da família é fundamental. Refeições em casa, horários regulares, menos refrigerantes e mais tempo ao ar livre podem fazer toda a diferença. Cuidar da alimentação dos miúdos é investir no futuro deles. Voltamos em breve com mais um Minuto de Saúde, simples, direto e sempre útil.
0: Estivemos então com o Minuto de Saúde aqui no Legendado em Português e vamos voltar à música.

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5: Passou por aqui o nosso pequeno bloco de comerciais, depois veio a música e agora é a altura de ficarmos com a MPB, vista por Cláudio Canadá, ele que nos traz a música que nos chega do outro lado do Atlântico.
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7: E aí, Rui Cardoso? Olá, amigos do Legendado em Português. O Cláudio Canadá já está de volta com a nossa rúbrica, trazendo um grande nome da música brasileira de uma forma jamais vista e de uma forma bem descontraída, não é? Hoje você vai conhecer o meu xará, o Cláudio José Muri Nuti, mais conhecido como Cláudio Nuti, que nasceu em Jundiaí, São Paulo, no dia 9 de junho de 1956. Cláudio Nuti é cantor, compositor, violonista e produtor musical. Em 1978, ele integrou a formação original do grupo Boca Livre, com Zé Renato, Maurício Maestro e David Tigel, e participou ainda do primeiro LP do grupo, com 11 faixas, lançado em 1979 de forma independente. Este trabalho teve um grande sucesso midiático, com mais de 100 mil cópias vendidas. A partir de então, ele destacou-se como compositor com as suas canções Toada e Quem Tem a Viola, faixas daquele primeiro LP do grupo. No mesmo ano, o grupo Roupa Nova lançou com grande sucesso uma canção de sua autoria, Sapato Velho, feita em parceria com Mu Carvalho e Paulinho Tapajós. Cláudio Nuti deixou Boca Livre em 1980, antes do segundo trabalho do grupo, e partiu para sua carreira solo na EMI Odeon e EMI Music, lançando um compacto simples com as canções Quero Quero e Acontecência, faixas que obtiveram sucesso imediato nas emissoras de rádio, sendo posteriormente incluídas em trilhas sonoras das telenovelas da Rede Globo. O artista participou também de compilações temáticas, como os songbooks do Dorival Caymmi, Ari Barroso, Tom Jobim, Chico Buarque e Djavan, além de participar como intérprete convidado dos álbuns de Edu Lobo e Sérgio Mendes, por exemplo. De volta ao Boca Livre entre 1999 e 2004, ele participou do premiado CD Mundo, de Rubén Blades, vencedor do Grammy Latino de 2002, e também acompanhou a turnê de lançamento do álbum na América Central e na América do Norte em 2003. Em 2021, para comemorar os seus 40 anos de carreira, Cláudio Nuti lançou o álbum Direto no Coração, 40 anos de acontecências, cujo repertório inclui regravações de antigos sucessos e canções inéditas. Vários amigos participaram das 13 faixas, dentre eles Paulinho Mosca, Pedro Luiz, Zé Renato, Renato Brás e Chico Chico na canção Quero Quero. O Chico Chico é filho de Cássia Eller. E foi esta canção que eu escolhi para ouvirmos agora no Legendado em Português. É linda demais! Na próxima semana, o Cláudio Canadá vai estar de volta no Legendado em Português, trazendo mais um grande nome da música brasileira, como você nunca viu. Um abraço!

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1: Estivemos então com a presença habitual do Cláudio Canadá, ele que nos vem falar sempre uma música sobre uma música do outro lado do Atlântico, do Brasil, do nosso país irmão. Vamos continuando aqui na nossa edição de hoje do Legendado em Português e vamos caminhando para os finalmente desta nossa primeira hora de emissão.
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1: Pois é, estamos mesmo a caminho do final desta nossa primeira hora, sabendo que ainda temos mais 60 minutos de Legendado em Português, e eu espero que vocês continuem na nossa sintonia. Até já!

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0: cada episódio uma aventura, uma pequena história com livros.
1: Esta obra apresenta-nos como uma viagem interior e não como um livro narrativo tradicional. O que aqui encontramos não é uma história linear, mas sim um fluxo onde a voz interior procura compreender o mundo e a sua própria existência. Desde o início, essa travessia íntima é sumida na afirmação "Agora caminhe a mim". A escrita privilegia o instinto, a sensação e o corpo, recusando uma visão racional e ordenada da realidade. É preciso criar o desnorte, desnudar os passos das razões. A origem e o começo não são fixos. O ser está em permanente devir. A narradora questiona a própria ideia de nascimento. Como posso tomar a data de nascimento por gênese, dizer-me nascida? A palavra anona, pela sua forma palindrómica, simboliza precisamente essa recusa da linearidade. A nona mantém-se à prova de inversão, de datação. Despreza a cronologia filiforme, repete-se. Assim, o tempo não avança apenas para a frente, mas dobra-se e reconfigura-se. Ao longo da obra, imagens como o fruto, a semente, o corpo, o deserto, a morte e a memória entrelaçam-se numa reflexão sobre a condição humana. A vida surge como um ciclo permanente de criação e destruição, onde o desejo e a fome impulsionam o sujeito. O que faça ao desejo? Alimento. A memória revela-se fragmentária e incapaz de conservar plenamente a experiência. Que idade tem a memória? Assim, a nona transforma-se numa metáfora do próprio tempo e da existência, marcados pela repetição, pela transformação e pela inevitabilidade da perda.
0: O episódio de hoje foi sobre o livro A Nona, de Ana Luís Castro, da VS Editor, e contou com a leitura do podcast de João Matias, que é escritor. Boas leituras. 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
2: São 10 horas.
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estou de volta para a segunda hora do Legendado em Português, aqui, que acontece todas as semanas nesta vossa rádio e na sintonia perfeita para ouvir a música da expressão portuguesa. Vamos então iniciar esta nossa segunda hora, lembrando que temos também mais duas rubricas que nos fazem companhia, como habitualmente.

Espero sinceramente que a vossa semana tenha decorrido da melhor maneira possível, sem algum contratempo. Eu sei que está complicado, mas vamos continuando aqui com a música da expressão portuguesa no Legendado em Português. Meu nome é Rui Cardoso e gosto muito de estar aqui convosco durante estas duas horinhas bem dispostas, com alegria e diversão e a confusão habitual aqui do vosso amigo.

Chegou o momento de irmos até ao fundo do baú. Mas, mais uma vez, vou buscar uma relíquia da música ligeira portuguesa aqui no Naftalina com o Rui Cardoso.

São Francisco da Serra, perto de Santiago do Cacém, onde nasceu em 1938, António Chaim começou a tocar guitarra com o pai, que lhe deu algumas lições, mas é essencialmente um autodidata, aprendendo com os instrumentistas que ouvia na rádio. É só quando vem para Lisboa cumprir o serviço militar que inicia o acompanhamento de artistas, estreando-se profissionalmente em 1960, numa coletividade lisboeta, começando então a ganhar a vida como guitarrista. Ao longo da sua carreira, acompanhou nomes como Alfredo Marceneiro, Hermínia Silva, Carlos do Carmo e em 1983 participou na gravação do célebre álbum de Ronquial, Fado Bailado. Curiosamente, embora admita que gosta mais de acompanhar do que tocar como solista, devem-se-lhe dois discos que procuram alargar o fado, A Guitarra e Outras Mulheres, onde contou com a participação de vozes não ligadas ao fado, como Teresa Salgueiro, Filipa Paes, Marta Dias ou Elba Ramalho Lisboa Rio, e com a presença de Ney Mato Grosso, Paulinho Mosca ou Virgínia Rodrigues. Vamos ouvir António Cheinho com Guitarra Vai Dó.

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1: Passou por aqui mais uma boa recordação das nossas vozes bem portuguesas, aqui no Naftalina com Rui Cardoso. Por aqui, vamos continuando com mais música da expressão portuguesa, sempre presente aqui nas emissões regulares do Legendado em Português. Marará.

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2: Que bom que está aí em mais um Em Linha com a Deco, todo voltado para o verão, e uma visita ao Parque Infantil de Diversão não pode deixar de acontecer no programa de atividades de verão, de tempos livres. Os miúdos estão de férias e todos adoram ir ao Parque Infantil, e os adultos também gostam de passar por lá. É sempre um dia divertido estar num parque infantil ou num parque de diversão. No entanto, a segurança continua a ser um tópico muito importante. Os pais, os avós, os educadores devem conhecer as regras de utilização desses espaços. Devem verificar se o espaço de diversão, o parque infantil, está de acordo com as regras, se há uma correta manutenção dos equipamentos e do ambiente do parque. Infelizmente, há muitas zonas que não têm essa manutenção, nem têm a devida fiscalização, e o risco de acidentes é uma realidade. E é isso que efetivamente deve ser evitado, porque muitos dos acidentes que acontecem nos parques infantis, cortes, enfim, traumas, pequenos acidentes com, por exemplo, uso de bicicletas, patins, skates, estão sempre a acontecer, mas é importante que esse parque, essa zona, tenha afixado de forma bem legível as regras de utilização do espaço. Por exemplo, se estivermos a falar de zonas que têm áreas para o uso de bicicletas, patins, skates, é obrigatório que se use mecanismos de proteção, capacetes, cotoveleiras, as joelheiras, a recomendação de que essas zonas não sejam utilizadas por crianças com menos de 6 anos. Todo este tipo de regras tem de estar fixado de forma bem legível para que também quem acompanha o público infantil, os avós, os pais, os adultos, o que seja, tenham esta informação bem clara e sejam os primeiros a cumprir essas obrigações. Há leis, e de acordo com a lei, todos os parques infantis e diversão têm de fixar de forma visível e legível a informação relativamente a essa zona. Quem é a entidade responsável pelo espaço? Por exemplo, se for um parque camarário, portanto, a informação relativamente à autarquia que é responsável, a junta de freguesia, ou se for um espaço, por exemplo, do condomínio, quem é a pessoa responsável, o número de telefone do administrador, a identificação da entidade fiscalizadora daquele parque, o número nacional de socorro ou de urgência hospitalar. Toda esta informação tem de estar fixada de forma muito clara para que o utilizador esteja sempre em segurança. E depois há algumas normas que, na verdade, são básicas e que todos nós devemos conhecer para se usufruir em segurança e com muito divertimento as zonas do parque infantil. Por exemplo, os escorregas, que são sempre do mais desejado dos miúdos. Os escorregas devem ser concebidos para que a velocidade da descida seja reduzida na parte final da trajetória, para que a aceleração que os pequeninos vão adquirindo não acabem em acidentes quando caem, não é? Quando ficam na zona final. Portanto, o escorrega tem que estar bem concebido. E quem frequenta o espaço, o adulto, se verificar que há perigo, deve evitar essa situação. Os baloiços devem assegurar que a zona onde as crianças estão preparadas para amortecer o choque. É um material específico, uma esponja que está preparada para amortecer os choques, as quedas e assim, obviamente, evitar lesões. O próprio baloiço deve ter material amortecedor para evitar, enfim, traumas, choques, entalões, este tipo de risco. Quanto às zonas dos insufláveis, que são também muito queridas dos mais pequeninos, têm que obedecer a regras bem claras de segurança, no que se refere à instalação, iluminação, à integridade da estrutura, o acesso à evacuação, instalação elétrica, localização, etc. E todas estas regras têm de estar afixadas de forma muito visível. Por isso, brincar em segurança obriga também ao cumprimento do direito à informação e ao dever do consumidor se informar também. Fotos de um verão muito divertido e em segurança. Até breve.
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0: Estivemos mais uma vez em linha com a DECO. A presença habitual aqui na segunda hora do Legendado em Português. Também a música da expressão portuguesa é a presença habitual, como não poderia deixar de ser aqui no Legendado em Português. Maria.

Está feita por hoje mais uma emissão do Legendado em Português. É muito bom contar com a vossa companhia todas as semanas durante estas duas horinhas. Então, para a semana, fiquem contra o mercado para mais uma emissão do Legendado em Português aqui na vossa rádio. Eu sou o Rui Cardoso, despeço-me com votos de uma fantástica semana e protejam-se da chuva. Pois é, porque ela não nos parece querer largar. Beijinhos e abraços! Então...

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3: São 11 horas.
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0: 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A partir de agora, vamos juntos até o 12:30. Como é que você está desse lado? Um bom dia para você, que você possa ter um ótimo sábado. Este que é o penúltimo sábado de agosto. Estamos caminhando, o fim do verão está chegando, mas ainda tem muito o que curtir. Então, eu desejo para você um ótimo sábado e muito obrigado por deixar eu fazer parte desse seu fim de semana. Olha só, eu quero super agradecer você que tá desse lado e antes eu também quero agradecer aqui aos nossos queridos parceiros que está com a gente todo fim de semana. 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
0: 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Olha só, hoje, como vocês sabem, toda semana nós temos alguém aqui como nossas co-hosts, ou nosso co-host, né? Não significa que seja só mulher, mas né, hoje eu estarei cá sozinho, meus queridos. Obviamente não estou só, porque posso contar com a sua audiência que está aí desse lado. Então, hoje vamos tentar fazer um programa legal para você. Você sabe que quem abrilhanta esse programa são sempre os nossos co-hosts, mas hoje a nossa querida Simone, ela que está vindo toda semana, estamos em via de efetivá-la nesse programa. Ela teve um problema pessoal e não pôde estar aqui hoje, problema de saúde, obviamente. Nós aqui da Rádio Telefonia do Alentejo lhe desejamos rápidas melhoras e eu espero que no próximo sábado você esteja cá conosco. A Simone, que é uma menina muito bacana, tem lá o filhinho dela, tem o esposo Francisco, enfim, uma família muito legal e eles estão dando uma moral pra gente, tá vindo aqui todo sábado participando. Obviamente ela é muito talentosa e é por isso que tá aqui dando uma moral, porque você sabe, quando nós fazemos esse tipo de programa, é preciso que tenha alguém com algum talento. E aí é por isso que nós trazemos os co-hosts. Nesse caso, é a nossa querida Simone. Então, Simone, você provavelmente deve estar acompanhando a gente. Eu te desejo aí uma melhora bem rápida para você, tá bom? Olha só, girando aqui, eu quero mandar hoje um grande beijinho para Portel. Olha só que legal, Portel. Um grande beijo para os nossos ouvintes que estão lá em Portel. Os nossos ouvintes de Portel são bastantes. Essa semana eu encontrei com um deles que disse: eu vi você mandando um beijo lá para Arraiolos, manda para Portel também. E tá aqui um grande beijinho para os nossos queridos ouvintes de Portel, que está lá dando uma moral pra gente, acompanhando o nosso programa, esse nosso programinha de rádio de todas as semanas. Então, fica aqui, Portel, que tem umas piscinas maravilhosas, tá? Para você que ainda não conhece a piscina de Portel, vai lá, tem ondas e tal, muito legal, bacana mesmo, vale a pena ir lá visitar Portel. E obviamente os nossos microfones estão abertos para os nossos queridos ouvintes lá de Portel, se quiser ligar e participar com a gente através do 266-708-732, fique à vontade, porque obviamente, como você sabe, a Rádio Telefonia do Alentejo é aquela rádio que dá voz ao povo alentejano. Tá bom? Então fica aí, obviamente, para todos os nossos ouvintes, fica aberto aqui os nossos microfones, tá? 266-708-732 é o telefone que você pode ligar e bater um papo aqui, falar o que que você tá fazendo nesse sabadão, enfim, fique à vontade, tá certo? Então é isso.
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0: Olha só, ter desafios é o que faz a vida interessante. Superá-los é o que faz a vida ter sentido. Eita!
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0: Essa frase foi muito cult hoje, não acha? Muito filosófica, não é muito aqui a pegada do programa. É assim, muita gente diz, ah, é bom ter desafios e tal. Eu prefiro coisas mais fáceis. Muita gente fala, ah, eu tô a fim de sair da minha zona de conforto, eu ainda nem entrei nela, como é que faz pra entrar? Bom, é isso aí, mas fica pra você essa nossa frase, toda semana tem que trazer uma frase aqui pros nossos queridos ouvintes, tá bom? Ó, hoje nós vamos ter ainda no nosso programa a agenda da semana daqui a pouco, pra você saber o que fazer nesse fim de semana maravilhoso, nesse sábado delicioso no nosso querido Alentejo. Também vamos ter o nosso giro de notícias, obviamente, daquele nosso estilo, paciência é uma virtude, de trazer as notícias. É, e também, daqui a pouco, a gente vai ter ela que tem um dos maiores podcasts voltados para mulheres. Olha que legal, é o Mentalizando Podcast. Ela também é médica e psiquiatra. Enfim, vai ser uma conversa muito interessante com a doutora Tereza Reis. Muito legal, tô muito empolgado para bater esse papo com ela. Infelizmente, a nossa querida Simone não vai estar aqui hoje, porque é um assunto que eu acho que seria muito bacana, né? Muito interessante se tivesse mais uma mulher aqui, mas eu vou tentar fazer um bom papel e vou tentar não ser um tanto quanto ignorante. Prometo. E se você quiser participar, obviamente, você pode ligar pra gente, tá? Participando, tirando as suas dúvidas, é muito interessante. Enquanto ela não chega, se você quiser dar uma pesquisada no podcast, Mentalizando o Podcast, está nas plataformas de agregadores de podcast, Spotify, enfim, fica à vontade para conhecer. É um trabalho muito legal, um trabalho maravilhoso da doutora Tereza Reis, e daqui a pouco ela vai estar aqui com a gente, tá certo? Ó, outra coisa, deixa eu girar aqui o assunto. Temos aqui a nossa enquete dessa semana. Mas antes, eu quero ler as mensagens da semana passada, que nós ficamos tão empolgados aqui que acabamos por não ler. E os nossos ouvintes nos cobraram, fomos cobrados para que nós trouxesse, né, as mensagens que eles dispensaram algum tempo para nos trazer. Então vai lá, eu prometi que iria sim ler hoje. Então tá lá, ó. A pergunta da semana passada foi: qual que é a desculpa que você costuma dar para não ir a convite, sabe? Aqueles convites assim, meio nada a ver. Ah, será que você pode vir aqui no batizado do meu filho e tal? Sabe aquela coisa que você não tá muito afim? Essa foi a enquete da semana passada e tivemos alguns ouvintes que participaram com a gente. Um deles foi o Fernando Oliveira, daqui de Évora. Ele disse bem assim, ó: estive nas urgências até as 5 da manhã, vou descansar, depois combinamos. Essa foi legal. Também teve o Carlos Paredes, lá de Extremoz. Ele disse assim, ó: já falei que meu avô morreu algumas vezes. Ai, meu Deus do céu, matar o avô não vale, ô Carlos. Tivemos também o Francisco de Évora. Ele disse o seguinte, ó: fui ver o eclipse. Esse aqui valia pra semana passada, né? Tivemos o eclipse aí e tal, foi aquele burburinho todo, aquela agitação. E ele mandou essa. E tivemos também a nossa querida Renata Rodrigues, lá de Vila Franca de Xira. Olha onde está chegando os nossos programinhas de rádio, hein? Pois é, através hoje em dia da internet, das redes sociais, do Instagram. Inclusive, se você quiser seguir o Paciência é uma Virtude, no Insta é Programa Paciência é uma Virtude. E no Facebook é Paciência é uma Virtude. Também estamos no YouTube, que é Paciência é uma Virtude, tá bom? É só você pesquisar. E o que a Renata disse foi o seguinte, ó: meu filho vai chegar do pai o dia e a hora que a pessoa marcou. Nossa. Meu Deus, as pessoas são muito criativas nas desculpas. Como eu falei semana passada, eu sempre jogo na conta da minha esposa. Não sei se isso é uma boa coisa de se fazer, mas eu sempre falo, olha, deixa eu só ver aqui com a minha esposa e eu já retorno. E aí, quando eu não tô muito afim de ir, eu já falo com ela, nega, você não posso, né? E fica por aí mesmo. Mas é isso, tá lido. Muito obrigado vocês que participaram com a gente, tá? Nosso querido Fernando, Carlos, Francisco, Renata. Tivemos outros também participantes que, infelizmente, eu esqueci de trazer aqui o apontamento. Mas muito obrigado a Felipe Lopes. Felipe Lopes, que tá sempre dando uma moral pra gente. Muito obrigado, tá bom? É isso. Deixa eu girar aqui. A pergunta de hoje é a seguinte: como hoje o programa é mais voltado, não é? É voltado para todos os ouvintes, obviamente, para nós homens, para a gente aprender a lidar com as nossas parceiras. E também é um programa voltado aí para mulher, principalmente para as mulheres que têm questões e que às vezes não sabem como lidar com ela. Às vezes precisa de uma profissional. A doutora Tereza vai tirar todas essas dúvidas. Então a pergunta de hoje é a seguinte: conta-nos algo que só tu entendes por ser mulher, né? Tem coisas que só o universo feminino entende ou passa, né? Então fica à vontade para compartilhar com a gente. Você pode entrar em contato 266-708-732, pode dar o teu contributo, pode falar, enfim, tirar a sua dúvida, mandar a sua pergunta, que nós estaremos aqui para vos ouvi-los, tá bom? Então é isso, eu vou tocar uma música, daqui a pouco a gente volta com muito mais. Continue ligado, fique ligado aí desse lado. Estamos também através das redes

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1: Muito bem, de volta com você aqui através da Rádio Telefonia do Alentejo, são exatamente 11:25. Muito obrigado pelo carinho da sua audiência, você que tá desse lado, você que está nesse sábado calor aqui no Alentejo, não é? Um tempo sempre muito bom. Ó, deixa eu trazer para você a agenda da semana para que você possa já ir se preparando ou ter alguma ideia do que fazer nesse fim de semana, pode ser? Então vamos nessa, ó. Tá acontecendo em Montoito, as festas de Montoito que começaram ontem e hoje a animação continua desde as 10 horas da manhã, com várias atividades ao longo do dia. É, os destaques vão para aqui, ó, 18:30, vai ter a Garraiada, às 22 horas, baile com o Thiago Miguel e à meia-noite começa o concerto com Ana Duarte. E a festa continua a noite adentro, vai ter DJs e muito mais, tá bom? No domingo, a animação regressa a partir das 10 da manhã, com várias atrações ao longo do dia, fechando com um baile às 22 horas, com o Duo Ritmos. Acho que é assim que se pronuncia, Duo Ritmos, tá bom? Tem também a Casa do Cante no Telheiro, que recebe no próximo... recebe hoje, a partir das 22 horas, mais uma edição de Alentejanices na Casa do Cante, uma iniciativa dedicada à promoção do cante e das tradições musicais do Alentejo. Ó, muito legal, hein? O grupo Coral da Freguesia de Monsaraz será o anfitrião da noite, que contará ainda com a participação de Prata da Casa e do grupo Alma Sul, conhecido pelo projeto As Moças da Minha Aldeia. Então fica aí essas duas dicas e, obviamente, também para quem quiser passear, né, tem esse tempo aí, tem aqui o nosso Jardim de Évora, ou se quiser se refrescar do calor, temos as nossas aqui, temos o Alqueva. Ah, temos também a Praia Fluvial de Reguengos de Monsaraz, que inclusive está nomeada para distinção de Praia do Ano de 2026. Olha só, muito bom, promovido pelo Guia das Praias Fluviais. A votação decorre até o próximo dia 31 de agosto, pelo que obviamente convidamos a apoiar a nossa praia, né? E ajudar a valorizar o que há de melhor aqui no nosso conselho. Para participar, basta aceder e seguir os passos que estão lá em praiasfluviais.pt/voltar. Vou repetir para você, praiasfluviais.pt/votar. Vai lá, vamos votar aí. Quem sabe a nossa querida Praia Fluvial aqui de Monsaraz vença, não é? Ó, deixa eu falar para você também aqui, girando. 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Eu vou tocar uma música para você. Daqui a pouco a gente vem rapidamente com o giro de notícias. E aí vamos direto para nossa entrevista com a nossa querida doutora Tereza Reis, tá certo? Vou tocar uma música e já já tô de volta com vocês.
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2: Muito bem, de volta com você aqui através da Rádio Telefonia do Alentejo, a rádio que dá voz ao povo alentejano. Para você que tá aí desse lado, já sabe, se quiser participar, daqui a pouco vamos bater um papo muito interessante com a doutora Tereza Reis, através do 266-708-732. Fique à vontade, os microfones da telefonia estão abertos para você, tá bom? Vamos para um rápido giro de notícia e daqui a pouco a gente vai para a entrevista, pode ser? Então vamos nessa.
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2: E olha só, um homem andou de trutinete em contramão na ponte 25 de abril essa semana. Segundo exames, ele tinha uma taxa de álcool considerada crime no sangue. E as pessoas, obviamente, ficaram muito surpreendidas com esse acontecimento por ele estar andando na contramão. Para mim, andar na contramão é fácil. Difícil é você não encontrar uma rua em obras, em Évora. Às vezes você leva um caminho que dá para levar um minuto, dois minutos, você leva cinco minutos. Você leva tanto tempo para chegar no seu destino, que eu, por exemplo, eu faço esse programa no sábado e eu saio de casa na segunda-feira. Pois é. Também não é só coisa ruim, a gente não pode reclamar, porque afinal de contas, o tempo que você passa no trânsito, muitas pessoas têm falado que até encontram um tempo para se relacionar. Ouvimos essa semana uma história, por exemplo, de uma pessoa que conheceu outra ali na Praça do Geraldo, em um engarrafamento. Quando ele chegou no final da Serpa Pinto, eles já estavam casados. No percurso, para que ele fosse conhecer a família dela, tinha outro engarrafamento. Demorou tanto tempo que quando eles chegaram lá, ela já tinha 3 filhos. Quando eles foram apresentar para os avós, demoraram mais tanto tempo que no fim eles já estavam se divorciando quando chegaram lá. Pois é, é assim, meus amigos. Seguindo aqui, mas no nosso giro de notícia, uma senhora britânica com 97 anos bateu recorde essa semana como a pessoa mais idosa a voar em uma asa de avião. Olha só que loucura, né? Depois dizem que é só os jovens que fazem asneiras. Mas enfim, foi por uma boa causa. Ela havia sofrido um AVC e fez isso para arrecadar fundos para o hospital onde esteve internada. Olha só, internado, olha só que legal. Durante o voo ela sofreu outra AVC e o dinheiro que ela ganhou teve de gastar de novo na consulta para os tratamentos dela. Brincadeirinha. Bom, girando aqui no nosso assunto, essa daqui, espero que o ouvinte lá em casa entenda. Enfim, vamos nessa então. Ó, teve um incêndio essa semana, infelizmente, na sede do Partido Chega, aqui em Évora. Enfim, política está sempre pegando fogo, né? Segundo as investigações, existe a hipótese de fogo posto e ainda não há suspeita de quem tenha sido. Mas o cheiro a caril e duas peças de picanha encontradas no incêndio pode ser uma pista de quem tenha sido. Bom, esse foi o nosso giro de notícia. Antes de mais, olha gente, isso é só uma brincadeira. Afinal de contas, não é verdade? Temos que respeitar todos os partidos políticos, tá aí o Chega, enfim, todas as ideias são bem-vindas. Para fechar aqui essa nossa notícia de hoje, principalmente pelo fato de a gente estar no verão, de estarmos ainda no verão, nós começamos o giro de notícia falando sobre uma pessoa que andou com alto nível de álcool no sangue, na contramão de trotinete na ponte 25 de abril essa semana, o que é bastante irresponsável. E existe um dado muito interessante. Em 2025, de cada 4 condutores mortos, um tinha taxa de álcool elevada no sangue. E aí o que me faz pensar que algum dos outros 3 que faleceram pode ter sido atingido por esse que estava bêbado. Julgo eu. E aqui, meus amigos, não tem piada. Bebeu, não dirija. Tá certo? Fica essa dica pra você. Eu vou tocar uma música. Daqui a pouco a gente volta aí sim com a parte interessante deste programa. Tá certo? Vamos nessa então.

0: Muito bem, de volta com você aqui através da Rádio Telefonia do Alentejo, a rádio que dá voz ao povo alentejano. Vamos agora se preparar para a entrevista. Muito obrigado você que está desse lado, muito obrigado você que está acompanhando a gente através das redes sociais, através aqui do 103,2 FM, a Rádio Telefonia. Eu agora vou chamar ela que já está aqui nos nossos estúdios da Rádio Telefonia, tirou um tempo para vir aqui conversar com a gente. Deixa eu só me acertar aqui, porque você sabe, hoje em dia estamos em todo lado. E aí, meus amigos, ficamos preocupados se estamos bem enquadrados, se não estamos. É desse jeito, são as novas tecnologias, mas agora está tudo certo. E, obviamente, vamos para aquele momento que você está muito à espera que aconteça. Ó, deixa eu falar para você, ela tem um currículo que dá inveja a qualquer homem. Pois é, ela é doutorada em medicina, é médica psiquiatra e desde 2020 coordena um projeto inovador e uma equipe de cuidados específicos em saúde mental perinatal aqui no Hospital de Évora. Tem um dos mais importantes podcasts voltado à saúde da mulher, é apaixonada pelo que faz, é mulher, é mãe, o que nos faz a pensar essa coisa de sexo frágil. Sexo frágil com alguém, meus amigos. Recebam com muitos com muito carinho, doutora Tereza Reis. Seja bem-vinda.
1: Olá, bom dia. Muito obrigada.
0: Bom dia, tudo bem? Eu que agradeço por você ter vindo aqui nesse fim de semana, né, no sábado. Pode falar, eu acho que está um pouco baixo aqui.
1: Eu acho que está.
0: Deixa eu ver.
1: Eu pelo menos estou com dificuldade em ouvir-me e eu habitualmente sou uma mulher que faço ouvir.
0: Deixa eu procurar aqui. Eu vou só... Pode falar?
1: Sim.
0: Só para eu ver qual que é o seu.
1: Vou começar por agradecer esta oportunidade de estar aqui convosco. É mesmo muito bom estar na rádio, poder falar um pouco sobre aquilo que faço, também sobre aquilo que gosto, sobre também o que é ser mulher no Alentejo, ser mulher e trabalhar na saúde dedicada à saúde da mulher. E, portanto, muito obrigada por esta oportunidade. Acho que vai ser muito bom esta conversa.
0: Eu que super agradeço, obrigado mesmo mais uma vez por ter vindo aqui em pleno sábado, verão. Temos muitas coisas interessantes para fazer em pleno verão e eu super agradeço mesmo. E eu queria começar já por falar uma coisa, eu adoro a introdução do seu podcast, é muito criativa, muito legal. São seus filhos?
1: Sim. Sim, portanto, eu tinha um podcast anterior, portanto, eu comecei por ter um podcast chamado A Culpa Não É da Mãe.
0: Ok.
1: E já nesse podcast a introdução era feita com as vozes dos nossos filhos, na altura eu tinha uma co-host, e quando comecei este novo podcast um pouco mais dedicado à área da saúde mental, portanto, uma coisa um pouco mais específica, muitos dos episódios vão tratando os desafios emocionais da parentalidade, não só da maternidade, e aí surgiu a ideia de voltar a fazer uma introdução, e sim, a voz e o riso despregado que se ouve é de uma das minhas filhas. Na altura tinha, eu penso que 5 anos, portanto, sim, já foi há algum tempo.
0: Está muito, muito legal, eu adoro. Aquela introdução ficou muito bacana.
1: Sim, acho que era uma forma também de mostrar que o podcast é um podcast focado na família. Nem sempre as famílias têm crianças, mas muito mais do que trazer a saúde mental da mulher ou uma visão só da mulher, é um podcast que pretende chamar a atenção para a importância da saúde mental da família, mas que muitas vezes está assente também na saúde mental da mulher, que continua a ser em muitos aspectos e aqui numa dimensão da... Enfim, daquilo que é a estrutura familiar, não diria só portuguesa, não é? Mas a nível mundial a mulher continua a ter aqui este papel de multitasking, de ter de dar resposta a muitas coisas e, portanto, a introdução também pretende transmitir um bocadinho isso e dar vontade que as pessoas ouçam o episódio completo.
0: E é muito bom, é muito legal. E eu fiquei com uma dúvida, que é o seguinte, o material é maravilhoso, tudo que a doutora produz e tal... Por que você decidiu focar nessa parte da gravidez? Foi alguma experiência? Enfim, o que, que te motivou a levar por esse lado da parte da gravidez? A parte da gravidez tem essa parte muito mágica que todo mundo fala, mas a doutora entra por um lado que talvez as pessoas...
1: Ou então não é? Para 30% das mulheres não será assim. Portanto, A minha vida profissional neste momento é praticamente só dedicada à área da saúde mental perinatal. Portanto, eu enquanto psiquiatra comecei por trabalhar noutra área, que também me apaixonava e que continuo a gostar e de certa forma continua também aqui a estar muito relacionada com o que eu faço neste momento, que era a saúde mental comunitária. Eu sei que a maior parte das pessoas não tem bem a ideia, mas muitos dos serviços de psiquiatria mais organizados e mais estruturados têm equipas comunitárias. Évora tem, aliás, Évora, o Hospital de Évora e aliás, agora a Unidade Local de Saúde do Alentejo Central tem o seu serviço há muitos anos organizado em equipas comunitárias que estão muito próximos da comunidade e das várias áreas do nosso distrito e não nos podemos esquecer que o nosso distrito não é só Évora, o nosso distrito inclui Mora num extremo, depois mais a sul Reguengos, portanto parecendo que não é aqui um distrito com uma área geográfica muito grande e estas equipas comunitárias permitem estar próximo da população. Eu durante algum tempo coordenei estas equipas comunitárias aqui no hospital. Sim. Depois, a dada altura, também pela minha experiência de ser mãe, comecei a especializar-me nesta área da saúde mental perinatal. Aliás, isto é um facto que eu conto e que, sobre o qual falo muito abertamente. Eu própria tive doença mental com alguma gravidade no pós-parto da minha primeira filha. Uau. E nessa altura não havia nada nesta área. Ou seja, eu de um lugar completamente privilegiado, portanto eu já era médica, já era psiquiatra, muitos dos meus amigos eram psiquiatras, muitos dos meus amigos eram psicólogos, portanto trabalhavam na área da saúde mental e eu deste lugar privilegiado ainda assim ouvia muito daquilo que a maior parte das mulheres continua a ouvir, que é estás triste, mas isso são as hormonas, tens estes pensamentos mais negativos, mas isso é só uma fase porque a bebé é muito intensa e muito exigente. Até que eu a certa altura consegui parar e pensar, não, isto que eu estou a sentir não é normal, ainda mais porque toda a gente diz que isto é suposto ser um período de graça, de felicidade. Exato. De plenitude. E quando eu me apercebi nessa altura e fui procurar, porque na verdade eu não tinha nenhuma formação nessa área, portanto durante o currículo e a especialidade de psiquiatria são 5 anos, portanto nós fazemos os 6 anos de medicina, depois mais um ano de formação geral e depois os 5 anos de psiquiatria. Eu nunca tinha falado, nunca ninguém me tinha falado em saúde mental perinatal, portanto foi para mim o grande espanto quando, para mim, quando percebo, quando vou à literatura, que até 30% das mulheres na gravidez e no pós-parto têm doença mental. Nem estamos a falar de, e isto acontece, e não, mais uma vez não é só mães, pais, famílias, há dias muito difíceis, dias em que o bebê chora o tempo todo, dias em que não se percebe o que é que a criança precisa. Verdade. Dias de muito cansaço, muita adaptação. Não estamos a falar disto, estamos a falar de 30% das mulheres, 3 em cada 10, irem desenvolver doença mental e precisarem de tratamento. Na altura, quando começo a procurar formação, percebo que não há nada, portanto as minhas primeiras formações, isto parece que foi há 20 anos atrás, mas como eu digo, eu tenho este ar maravilhoso, mas já não sou assim tão nova, mas também não sou assim tão velha. Ótimo. E nessa altura não havia nada, e portanto eu tive de fazer formações nos Estados Unidos, depois também outras formações europeias, e é nessa altura que também felizmente ganho aqui muitos contactos internacionais e começo, portanto quando regresso ao trabalho digo, eu quero trabalhar nesta área, e basicamente disse, ou me deixam trabalhar nesta área, eu vou-me embora.
0: Sério?
1: Claro que também me disseram, ok, deixamos fazer-te coisas nessa área, mas há muitas outras coisas. Uau. Porque enfim, o SNS e o Hospital de Évora não é exceção neste momento, perdeu muitos profissionais e portanto eu não faço só este programa, agora faço quase só este programa de saúde mental perinatal, mas na altura eu fazia muitas outras coisas, nomeadamente continuei durante algum tempo a coordenar todas as equipas comunitárias para além deste programa, portanto era uma coisa que eu fazia muito além e muito além do horário habitual, mas que eu achava que era mesmo muito importante implementar. E dessa altura para cá, portanto isto falamos em 2020, 2021, início, depois então ali mais a sério.
0: Até durante o período da pandemia?
1: Foi,
0: né?
1: Pós-pandemia, portanto foi logo após a pandemia que eu volto a trabalhar, também na altura tinha tido a minha segunda filha, e este programa começa, e na altura é uma coisa assim meio por graça que eu até soube mais tarde, que me autorizaram a fazer este programa porque pensaram que nem teria assim tanta gente. Aliás, dizia-se que a mulher alentejana não vai falar sobre os seus sentimentos, não vai falar sobre as suas dificuldades emocionais numa altura destas, até porque culturalmente há esta ideia que a mulher alentejana é mais fechada, não, o alentejano não certo, fala muito verdade. Sobre as suas emoções, aliás, uhum. como Virgílio Ferreira diz na Aparição, a Évora e o alentejano é amuralhado por dentro e por fora, mas afinal não foi nada assim, e nós ao fim de poucos meses tínhamos já centenas de mulheres em acompanhamento, e daí até lá já passaram quase 7 mil intervenções, portanto Uau. Muitas mulheres, muitas famílias, muitos bebés e portanto com muito trabalho, porque os recursos não são muitos, mas a verdade é que somos o programa e isto acho que é também motivo de orgulho para os alentejanos, somos temos aqui na nossa unidade local de saúde o único programa estruturado, dedicado à saúde mental da mãe, do bebê, dos pais, com intervenções também específicas na gravidez, no luto gestacional, que é muito importante e que muitas vezes é esquecido, ou é o eterno tema tabu dentro das famílias, não é? Nós temos uma intervenção específica também para essa área e começámos recentemente uma intervenção que nos está a dar um prazer enorme, que há muito tempo queríamos fazer, que era as mães e os bebés. Portanto, temos connosco todas as semanas mães e bebés que precisam de apoio na gestão
0: apoio
1: emocional.
0: Apoio emocional, ok.
1: Exatamente, sim.
0: É sempre voltado para essa área. E por que você acha que tem tanto essa... Também não sei como falar, estou com medo de falar...
1: Não,
0: parecer
1: o que
0: machista.
1: Disser... Não, eu corrijo. Não se diga certo. O que quiser, à vontade. Porque se ser coisas machistas, eu desanco.
0: Legal. É, porque assim, eu sinto que tem essa cobrança em cima da mulher, né? Porque é ser mãe e tal. A gente, na nossa ignorância, a gente acha que a mulher realmente... Ela veio pra isso e tal. E você acha... Esse é um dos motivos dessa coisa de já ter nascido para isso, contribui um pouco para a mulher acabar se cobrando mais e acaba desenvolvendo isso? Ou tem algum outro fator relacionado mesmo aos hormônios, a uma coisa mais fisiológica da mulher?
1: É uma ótima pergunta. E, aliás, eu até agradeço que tragam às vezes estas ideias pré-concebidas, porque é a maneira de também as desmistificarmos, não é? Se nós não soubermos aquilo que as pessoas estão a pensar, também não conseguimos refletir sobre isso. É uma problemática que tem, portanto, é multifatorial. Não há nenhuma literatura que mostre que é mais frequente agora do que antes, ou seja, há quem diga, oh, agora as mulheres antes não se queixavam, antes isto... Não, as mulheres muito provavelmente sentiam da mesma maneira, havia a mesma frequência de sintomas, portanto não há nenhuma literatura que mostre que estas problemáticas são mais frequentes agora porque agora as famílias têm uma outra estrutura de todo. A questão é que felizmente as mulheres neste momento têm mais voz, a saúde mental também tem mais voz e portanto há um maior à vontade de falar sobre estes problemas e pedir ajuda para estes problemas. É muito engraçado porque por vezes em consulta uma das perguntas que nós fazemos é os antecedentes pessoais, portanto se a pessoa, e este é um marcador muito importante, e também aproveitar também para quem nos está a ouvir, se calhar também ter aqui em atenção algumas coisas que já pensou, já sentiu, mas é muito importante os antecedentes pessoais, portanto pessoas que tiveram doença mental anterior têm uma elevadíssima probabilidade para o desenvolvimento de doença mental na gravidez e no pós-parto, e é muito importante, e aqui doença mental, mais uma vez, isto é uma palavra que as pessoas
0: forte,
1: evitam
0: né?
1: muito.
0: É.
1: Mas não estou a falar de, enfim, mais uma vez usando se calhar aqui coisas, a pessoa durante uma fase da sua vida estava maluca. Não, não é nada disso, estamos a falar de coisas que se calhar muitas pessoas tiveram. A entrada na faculdade, não é? Que muitas vezes é muito exigente e há fase em que as pessoas desenvolvem, por exemplo, episódios de pânico ou desenvolvem um período depressivo. Portanto, na verdade, cerca de 20 a 25% da população portuguesa vai desenvolver doença mental ao longo da sua vida. Mas não é doença mental grave. Estamos a falar de ansiedade, depressão. Portanto, as mulheres que têm estes antecedentes antes de engravidarem têm uma probabilidade de 60% a 80% de vir a desenvolver novamente estes sintomas na gravidez ou no pós-parto. Portanto, este é um aspecto muito importante, quem já teve algum tipo de tratamento, e mais uma vez não estamos a falar de coisas graves, estamos a falar de alguém que fez durante 6 meses um antidepressivo com o seu médico de família. Ok, portanto, isto é um dos fatores muito importantes. Depois, e voltando aqui à questão de isto é uma coisa nova ou é uma coisa que já existia, outra pergunta que eu faço muito em consulta, porque é um fator também importante, é se na família alguém tem doença mental. E é muito interessante como muitas vezes estas mulheres, estas famílias, nos transmitem que a avó, quando a mãe dela nasceu, passou muito mal e era até uma coisa que se falava na família. Ou que a própria mãe dela, quando ela nasceu, precisou que a avó fosse viver lá para casa porque ela não se sentia bem. Ou seja, isto já existia, não é? Mas agora dá-se mais facilmente o nome, muito provavelmente. E nestas famílias muitas vezes é interessante perceber que a avó também teve uma depressão pós-parto, a mãe também teve uma depressão pós-parto. Depois existem fatores também hormonais e alteração cerebral. Aliás, existe investigação muito interessante que mostra que o cérebro da mulher e do homem também, mas sobretudo da mulher, muda muito no período perinatal. Quer dizer, e se nós pensarmos, todo o corpo muda, a barriga cresce, as mamas aumentam de tamanho. Portanto, no cérebro se calhar também há qualquer coisa que está a acontecer, e de facto há muita coisa que está a acontecer. E também a nível hormonal existem mudanças, e se estas mudanças são mudanças que facilitam a transição para o período da parentalidade, são mudanças que tornam e trazem aqui alguma fragilidade para uma maior probabilidade para o desenvolvimento de doença mental. E, portanto, é aqui, são doenças, são perturbações que a conjugação de todos estes fatores, não é? E depois também sociais, culturais, quer dizer, não é fácil, e é uma coisa que eu também digo muitas vezes, é as famílias, os pais, as mães, durante uma vida inteira, e cada vez nós temos filhos mais tarde, não é? Durante 30 anos a nossa vida era uma vida sem, em que nós estávamos no centro, e de repente aparecer alguém que afinal tem de ser o centro da nossa vida é muito difícil de integrar, e portanto também estas mudanças identitárias, não é? Quem é que nós agora somos? Era muito importante para mim ser profissional, mas agora, durante algum tempo pelo menos, ser profissional passa, tem mesmo de passar para segundo plano, não é? Porque é uma outra frase que eu digo muitas vezes, é nunca mais uma hora a mais é indiferente, não é? Quando nós somos sozinhos, jantamos às 8, ok, mas estou aqui atrapalhado, preciso de acabar de ir só jantar às 9. Tudo bem, vou jantar com um pouco mais de fome. Mas quando temos filhos, não é assim.
0: Isso é verdade. Não é? Eu lembro que quando a minha esposa engravidou, nós tivemos um momento ali de como que a gente vai cuidar dessa criança? Porque nós somos irresponsáveis, a gente não faz jantar, almoço, a gente come o que tem aí, saímos, olha, tá na hora de almoço, vamos comer fora. Como que a gente... E ficamos assim, amadurecendo essa ideia, a gente vai ter que criar uma rotina, e foi desse jeito. Isso,
1: e, portanto,
0: faz
1: esse
0: muito
1: também
0: sentido.
1: Pode ser um fator, e realmente é muito importante, e acho que há aqui outro fator que também é importante, e o nosso programa procura muito ir de encontro em relação a isso, que é falarmos sobre estas dificuldades. A verdade é que nós estamos cada vez mais isolados, não é? As famílias são cada vez mais pequenas. Há pouco dizia-me, eu e a minha mulher estamos cá muito sozinhos, não é? Mas a verdade é que muitos casais que são da cidade, portanto, que até têm a família relativamente próxima, na verdade estão muito sozinhos, porque os seus pais trabalham até muito mais tarde, se calhar não têm irmãos, portanto são ambos filhos únicos. Portanto, na verdade, aquilo que é preciso uma aldeia para cuidar de uma criança, agora não há aldeias, as pessoas estão muito isoladas e não têm estes recursos que também existiam antes e que facilitavam e que libertavam algum do tempo e traziam alguma leveza à criação dos filhos.
0: Verdade.
1: E portanto tudo isto faz com que, e é um dos aspectos que nós trabalhamos muito no programa, é a criação de redes. Ok, se calhar não há as redes diretas, não há os familiares, mas que redes é que nós podemos criar para nos sentirmos mais acompanhados e para validarmos muitos dos pensamentos, muitas das emoções? É algo que é muito dito nos nossos grupos, é que é um alívio muito grande estar num grupo, e muitas das nossas intervenções são em grupo, com grávidas, com mulheres em pós-parto, que é um alívio muito grande perceber que não foi só eu que hoje pensei que ter um bebê foi a pior coisa que me aconteceu na vida.
0: Passa esse tipo de pensamento às vezes?
1: Não me diga que nunca teve este pensamento. Não houve um momento. É outra coisa que eu digo muito. Pensamentos são só pensamentos,
0: certo,
1: não é? Mas há aquele momento em que eu penso, era tão bom eu agora ter a liberdade que tinha antes e esta criança não existir. São só pensamentos. Obviamente que isto não quer dizer nada sobre a nossa capacidade de sermos pais ou o nosso amor em relação aos nossos filhos. Mas há momentos em que todos nós temos pensamentos absolutamente terríveis em relação aos filhos e na nossa vida. Quantas vezes já pensámos em fazer coisas loucas, desproporcionar, e são só pensamentos, e obviamente não significa que estejamos doentes ou que tenhamos aqui alguma doença mental. A questão é que para algumas famílias, para algumas mulheres, estes pensamentos tornam-se constantes e estes pensamentos tiram a alegria, tiram o prazer naquilo que é a sua vida cotidiana e particularmente naquilo que é o seu autocuidado e o cuidado ao seu bebê, e aí é preciso ajuda e é preciso que haja uma ajuda que venha com leveza, com naturalidade e que mostre isto, na verdade, não só não estás sozinha, como 3 em cada 10 mulheres têm exatamente os mesmos pensamentos e, portanto, é muito reconfortante estar numa sessão em que todas as mulheres estão com os seus bebés fantásticos, amorosos, e partilham, eu adoro o meu bebê, mas há momentos em que não me sinto bem, há momentos em que
0: dá vontade de fugir, né? Como a gente fala isso. Doutora, e quando é que quando é que tem a diferença de um cansaço para realmente um problema que está nascendo ali? Porque como a doutora falou nisso, o cansaço faz parte, né?
1: Claro.
0: Mas quando é que tem que se acender ali uma luz de alerta e falar, olha, eu acho que afinal de contas a mulher não está só cansada.
1: É uma ótima pergunta e acho que é um alerta que deve ir até para as famílias, porque às vezes são as próprias famílias. Eu sei que a radiotelefonia muitas vezes é ouvida também pelos avós, pelo público mais velho, e às vezes a própria pessoa, mas isto em qualquer problema de saúde, não é? Nós próprios vamos andando e vamos levando as coisas, e às vezes é a família que chama a atenção e que há dois aspectos que eu chamo sempre muito a atenção, que é a intensidade e a duração. Eu ter lá está um pensamento de eu estou farta e se eu agora me fosse embora e deixasse isto tudo, mas depois olha, claro que não, que parvoíce, vou comer qualquer coisa, e este pensamento passa e eu não volto a ter este pensamento na próxima hora ou durante o mesmo dia. Isto é perfeitamente normal, adequado e até adaptativo. Agora, se eu passo constantemente o meu tempo cansada com este tipo de pensamentos, com emoções negativas, portanto a frequência, aí precisamos de atenção. E depois a intensidade, lá está, uma coisa é eu ter um pensamento e pensar que para isso só estou cansada, vou fazer uma pausa, outra coisa é eu tenho este pensamento e há um cansaço, há um esgotar de energia, há uma tristeza que vem associada a este pensamento, portanto algo que é muito intenso e não me deixa funcionar, e mais uma vez aí é preciso ter muita atenção. Portanto, de certa forma a frequência, não é eu estou cansado agora, vou dormir uma sesta, isto pensando mães, pais de crianças pequenas, ou vou dormir uma sesta, ou esta noite alguém tem de me ajudar aqui um pouquinho com o bebê, porque eu amanhã vou acordar e já estou bem. Isto é perfeitamente adaptativo. Agora, a continuidade, portanto, a frequência, a continuidade ao longo do tempo, não é eu estou cansada agora, eu estou constantemente cansada. Eu durmo, mas continuo cansado, portanto, a frequência e a intensidade. Eu não estou só um bocadinho cansada, eu sinto que precisava de dormir uma semana e ainda assim não era suficiente para resolver este cansaço. E é muito importante haver um alerta, haver uma chamada de atenção e uma procura de ajuda.
0: E quando, nesses casos, para quem está em volta, quando você começa a perceber, eu não sei, esse tipo de cansaço ou esse comportamento, para quem está em volta, qual que é a melhor opção? É deixa de lado? Porque eu sei que, estou falando isso por experiência própria, lá está de novo, me perdoe se eu ser machista, mas eu sempre fui ensinado a, quando a mulher está grávida ou quando ela ganha neném, não tente ensinar ela nada, porque isso é uma ofensa. E eu lembro até que quando a minha esposa, quando nós fomos pais, né, e tal, eu evitava muito assim, eu deixava ela, faz aí do teu jeito, o que, que você quer, amor? Quer que eu pego aqui? Eu ficava muito nessa, né? Quer que eu pego? Quer que eu... Enfim, pra não estressar ela. Quem tá em volta deve fazer o quê? É, realmente deixar que elas cheguem nesse, sabe, caem em si e falem, olha, acho que as coisas não estão muito bem, não só estou cansada, ou vale a pena chegar ali e falar, olha, acho que valia a pena você ir aqui ver isso no médico e tal, porque também tem essa parte, às vezes a gente pode ou a mulher se sentir ofendida, então tá dizendo que eu não consigo dar conta daquilo que eu fui criada biologicamente para fazer e tal. Como que fica essa parte?
1: Olha, uma das questões que nós falamos muito e que eu trago sempre muito à reflexão é isto: não falar deixa muito espaço a uma interpretação que não é positiva, não é? Nós só nos entendemos, o ser humano só se entende um com o outro comunicando e falando sobre o assunto. Portanto, às vezes mais vale dizer uma coisa que não foi assim tão bem dita do que deixar por dizer, não é?
0: Certo.
1: E claro que chegar ao pé de alguém e dizer: olha, eu acho que tu não estás bem, não, eu acho que o facto de não estares bem, tu se calhar já nem és capaz de cuidar do bebê, portanto vamos ao médico, provavelmente não é a melhor maneira. Até porque é uma questão que eu reforço sempre que falo sobre este assunto, é eu, e acho que pode dizer mesmo, nunca vi, ou é muito raro ver uma mulher que, apesar de estar doente e bastante doente, que não é capaz de cuidar do seu bebê.
0: Tá bem?
1: É impressionante como às vezes as mulheres me chegam profundamente doentes e eu olho para o bebê e o bebê está fantástico. Aliás, é uma coisa que eu digo muito aos pediatras: por favor, e eu sei que digo aos pediatras, a vossa preocupação, claro, que é o bebê, e é o bebê que vocês estão a cuidar, mas durante 30 segundos olhem para a mãe.
0: Verdade.
1: Porque aquele bebê, a longo prazo, não vai estar bem se a mãe não estiver bem. Portanto, muitas vezes os bebês vêm cheirosos, arranjadinhos, roupa maravilhosa, limpinha, e nós olhamos para a mãe e percebemos perfeitamente que ela não lava o cabelo há uma semana, pelo menos, não é? E vem com roupa suja, e era uma mulher que nós até conhecíamos, que gostava de se maquilhar, de se arranjar, e vem com uma t-shirt que provavelmente não muda há 2 ou 3 dias. E este olhar não tem de ser um olhar com crítica. É, isto é um sinal pequeno, é verdade, mas que há aqui um descuido do seu autocuidado, daquilo que é muito básico, que é o comer, dormir e tomar banho, não é? E às vezes no período perinatal, então, os primeiros meses, não se pede muito mais do que isto, não é? Mas estas coisas não podem falhar, não é?
0: Certo.
1: O tomar banho, o comer e o dormir. E portanto, e ainda assim ela cuida muito bem
0: muito
1: do seu
0: bem.
1: Bebê, não é?
0: Isso é verdade.
1: Portanto, muito provavelmente aquilo que pode ser dito é... se calhar este número ficar na cabeça, há muitas mulheres, 30% das mulheres vão desenvolver doença mental.
0: Certo.
1: Diz-me o que é que estás a sentir, porque eu quero ajudar-te, não é? Portanto, não de um lugar de crítica, mas de um lugar de disponibilidade para apoiar naquilo que são as necessidades da mulher. E, lá está, para 30% das mulheres a necessidade vai passar por ter um tratamento acompanhado. E deixa-me voltar só aqui este... Porque quem nos está a ouvir, eventualmente, as redes sociais, bem, o meu algoritmo também sabe que este tema me interessa, mas eu acho que tem aparecido muito um caso nos Estados Unidos de uma mulher, Lindsay Clancy, que foi uma mulher que matou os seus 3 filhos. E agora voltou a tribunal, portanto ela já está presa, isto é um caso que não é assim tão recente, voltou a tribunal porque se está a alegar que ela estava gravemente doente, com doença mental no período perinatal, e que isto poderá ter, de certa forma, justificado. E eu confesso que ainda não falei muito sobre este tema. Aliás, vou ter um episódio em que vou gravar só sobre este tema, porque já quando trabalhava com doença mental fora da área da saúde mental perinatal, portanto fora da gravidez e do pós-parto, custa muito quando estes casos têm muita atenção, porque parece que a doença mental fica associada ao perigo, fica associada à violência, quando aquilo que a literatura mostra é que as pessoas com doença mental são elas vítimas de violência. Aliás, é muito interessante, há estatísticas absolutamente assustadoras da violência praticada no período perinatal às mulheres, porque é um período em que estão mais frágeis, mais fechadas em casa. Os homens também desenvolvem com mais frequência, se quiser, podemos ir também falar um pouco sobre isso, mas os homens também desenvolvem mais doença mental no período perinatal, e a doença mental no homem pode ter aqui uma expressividade de alguma impulsividade e alguma violência. Mais uma vez, isto não é regra, mas a verdade, portanto, custa-me muito quando estes casos se tornam virais, e este caso neste momento está viral, porque preocupa-me muito que isto seja virado para: a mulher com doença mental não é capaz de cuidar dos seus filhos, a mulher com doença mental poderá vir a matar os seus filhos. E isto é raríssimo acontecer. Este próprio caso, há muitos contornos que não está assim tão bem explicado.
0: E hoje em dia a gente vive de cortes, né?
1: Então... Não, exatamente. E sobretudo, para mim, que vejo na prática casos de psicose, portanto esta mulher estaria psicótica e é aquilo que agora se alega, portanto estava com ideia, tinha até uma voz que lhe dizia que tinha de matar os filhos.
0: Certo.
1: Isto, posso-vos dizer que é mais de 7 mil casos, nunca vi isto. Já vi, e ainda há pouco tempo infelizmente tive de internar uma mulher que estava psicótica e separá-la do seu bebê.
0: Uau.
1: De 10 dias, e ela ficou internada no serviço de psiquiatria separada do seu bebê. Felizmente houve uma mobilização para conseguir que a recuperação fosse muito rápida e ela está ótima.
0: Uhum.
1: Mas esta mulher não teve nada destas ideias e ela estava muito doente e continuava a cuidar muito bem do seu bebê.
0: Okay.
1: Isto é que é o mais frequente, está bem? Portanto, certo, deixar
0: certo.
1: Esta mensagem.
0: Essa
1: que...
0: é uma, não é a regra, né? A exceção
1: todo,
0: da regra.
1: De todo, completa. Okay. Exceção, mesmo na psicose perinatal, que é algo que acontece uma em cada mil, reparem como é raro comparado com os 30% da doença mental, a probabilidade desta mulher cometer algum tipo de ato violento direcionado ao seu bebê é muito raro. Mesmo dentro da raridade, é, por exemplo, muito mais frequente o suicídio da mãe. Portanto, a mãe acabar por perder a vida, mas o bebê se... Portanto,
0: uhum.
1: Eu sei que se calhar fomos aqui um pouco fora do
0: não,
1: tema,
0: não,
1: mas
0: acho que,
1: é
0: acho que isso
1: super
0: é muito
1: importante. Porque... às vezes quando falamos destes
0: mostra...
1: temas é preciso ter cuidado se estamos aqui também a alimentar o estigma.
0: Claro,
1: e esta
0: claro.
1: Ideia de estar deprimida não pode cuidar do bebê e o bebê não vai ficar bem porque a mãe tem uma doença mental, e não é nada disso.
0: Isso mostra, lá está agora romantizando um pouco, mostra o que é a mãe, né? Mesmo nos seus piores dias, a maternidade fala mais alto, né? Aflora mais alto. É, e isso é interessante, eu acho que não fugimos do assunto. Mantém, para quem tá lá em casa, entender um pouco também, porque acaba me ajudando, né? É, e eu queria também, nessa questão, ainda voltando do cansaço, eu lembro que a minha esposa teve um momento, durante os primeiros 2 meses, eu juntei as minhas férias para ficar com ela, então a gente ficou os 2 meses juntos, e eu achando que tava ajudando, achei que... poxa, eu sou um ótimo pai, eu tirei minhas férias, estou aqui ajudando ela. E teve um momento que ela estava tão cansada, que ela me pediu, ela falou, eu preciso de meia hora para dormir, só. Porque ela, para ter o leite e tal, ela estava amamentando. E isso me faz ter uma reflexão que eu queria perguntar, doutora, nesse sentido também. Como que a gente, por exemplo, o marido agora, pensando no esposo, como que a gente vai conseguir entender? Porque eu achei que eu estava fazendo tudo certo. Pra mim, eu tava, olha, tava ajudando e tal. Só que lá está, tem até um episódio que eu acho muito interessante, do seu podcast, falando sobre... ok, o pai levou a criança na escola, mas quem pensou na comida, quem pensou no horário, quem ela acordou, quem trocou a roupa. E eu falei, poxa, ela tá narrando um pouco o que é aqui a minha vida. É, como que a gente consegue ser mais útil sem ficar perguntando? Porque a minha esposa também, ela odeia que eu fico perguntando. Mas eu fico naquela. Ok, o que eu faço? Vou, não vou? E foi interessante nesse sentido. Porque depois que isso aconteceu, a gente conversou e ela falou, Preto, por favor, você precisa me ajudar. E eu achando que eu tava ajudando só por estar ali, pegando a neném no colo, dormindo, vendo se estava tudo bem. Como faz também essa parte? Porque agora eu tô fazendo aqui o papel de nós homens, nós nos esforçamos e a gente não consegue chegar lá. Como que a mulher pode se abrir mais, ou homem?
1: É super interessante e obrigada por essa pergunta. Porque...
0: doutora está sendo muito simpática.
1: Não. Mas é uma pergunta ótima. Eu acho que é super útil. E é uma pergunta que até tem uma resolução e um espaço que eu tenho imensa pena que não seja aproveitada adequadamente. A maior parte das famílias, hoje em dia, faz preparação para o parto. É uma coisa que, enfim, pelo menos nos últimos 4, 5 anos, os hospitais têm esta preparação para o parto, as unidades de cuidado de saúde primários têm esta preparação para o parto, e eu tenho imensa pena que esta oportunidade seja perdida para falar de coisas muito importantes sobre exatamente essa que está a dizer.
0: Certo.
1: E fala-se sobre, por exemplo, há uma aula que é sobre o banho do bebê.
0: Uhum.
1: E o banho do bebê, não sei se fez preparação para o parto, o banho do bebê é feito com um bebê real.
0: Uhum.
1: Portanto, a verdadeira utilidade daquela aula é muito próximo de zero.
0: Okay.
1: Há uma outra aula que é sobre amamentação, e eu não estou a dizer que esta aula não é importante, mas os desafios da amamentação aparecem quando a mulher começa a amamentar.
0: Uhum.
1: Eu lembro-me que nessa aula uma das coisas que se falava era sobre sutiãs de amamentação. O O sutiã da amamentação é a coisa mais pessoal e que, por exemplo, muitas das mulheres que eu conheço agora nem usam sutiã porque é muito mais... E existe imensa coisa no mercado, ou seja, é uma oportunidade que, na minha opinião, certo, ok, ainda se está a perder porque não se atualizou. Uma das coisas é das poucas oportunidades em que o pai acompanha a mãe, uhum, não é? E muitas das aulas dedicadas à respiração, quando na verdade as mulheres vão até querer coisas diferentes, ou certo, fazer partos diferentes, uhum, ou algumas mulheres até vão ter o seu parto por, enfim, alterações médicas, por cesariana. Tenho muita pena que não seja aproveitada essa oportunidade para ser trabalhado aquilo que vai ser a mudança estrutural familiar em termos até de tarefas muito práticas. Eu, nós, por exemplo, fazemos, em alguns casos, e agora estamos a começar um outro programa dedicado à gravidez, em que uma das coisas que fazemos é uma preparação para o pós-parto. E um dos exercícios que nós propomos às mulheres, porque habitualmente lá está neste funcionamento, que mesmo antes dos filhos é muito leve, mas em muitos aspectos é muito coordenado pela mulher.
0: Certo, não verdade. É? Uhum.
1: Quem, se formos a pensar, na maior parte das famílias, quem faz a lista do supermercado é a mulher. O homem pode até ir ao supermercado, verdade, mas a lista foi ela que fez. E isto implicou que ela fosse ver à despensa, ao frigorífico, etc., o que é que era preciso, pensasse o que é que se ia comer. Mesmo que fossem coisas leves e coisas rápidas, há aqui uma sobrecarga que não é minimamente valorizada. E o exercício, por exemplo, um dos exercícios, enfim, isto é todo de um programa que nós temos em que se trabalha o sono, as questões de nutrição, as questões de saúde mental, as questões da sexualidade, que são muito importantes, uhum, de serem faladas e preparadas para o pós-parto, porque só tocando aqui nesta questão da sexualidade, ainda há aquela que, mais uma vez, que eu tenho imensa pena que esta oportunidade seja perdida. A mulher vai à consulta de revisão de pós-parto, uhum, e a maior parte dos médicos diz, a partir de agora pode, pois, ou não pode ter relações sexuais.
0: Verdade.
1: Muitas das vezes aquela mulher ainda está muito, mas muito
0: não
1: longe de voltar,
0: nisso, né?
1: Não é? E fisicamente, e mesmo em termos de tempo, não é? Em termos de como as coisas acontecem. Mais uma vez, desculpe, estou a fugir para outro tema,
0: tá,
1: não é? Mas se pensarmos, por exemplo, na sexualidade de um casal que não tem filhos, a sexualidade se calhar surge de uma forma muito natural. Há um, chegam os dois a casa,
0: verdade,
1: há um clima,
0: tal.
1: Por acaso,
0: banho,
1: não é?
0: Tal.
1: Exato, pronto, não é?
0: Acontece.
1: Uma criança
0: muda tudo.
1: Para a maior parte dos casais, a relação sexual começa a acontecer com dia e hora marcada.
0: Verdade.
1: Não é? No dia em que sabem que a criança vai para uma festinha. Ou no dia em que a avó se calhar pode ficar umas 2 horas com a criança. Ou no dia em que... E isto, para muitos casais,
0: difícil. E ainda complemento que, às vezes, nesse dia que você está marcado, você valoriza o sono. Vamos dormir, descansar.
1: Exatamente, exatamente, não é? Portanto, exato, tão
0: me falaram, não aconteceu comigo, me
1: falaram. Pronto, claro que sim, essas coisas acontecem sempre ao nosso

0: deveria ser trabalhado.
1: Verdade, concordo.
0: Devia ser trabalhado. E se há, habitualmente são 6 ou 8 semanas que os casais estão com profissionais de saúde, estes assuntos deveriam ser trabalhados. E a questão das tarefas, voltando à sua pergunta, que é uma ótima pergunta, uma das coisas que nós sugerimos é a mulher, durante uma semana, 10 dias, escrever uma lista de tudo. Portanto, tudo o que se lembre ou tudo o que esteja a fazer, escreve.
1: Certo.
0: Ok? Logo aí é super interessante, porque muitas das vezes as mulheres não se enchem páginas e páginas, porque ir à despensa, ver o que é que há, o que é que não há, é uma tarefa.
1: É.
0: Ir ao frigorífico é outra tarefa. Pensar no que é que se vai comer é outra tarefa. Quando há crianças, por exemplo, que é uma coisa que acho que só quem tem filhos e que é uma... ver que roupa é que serve, é que não serve, fazer a mudança de estação. Portanto, se formos a ver, provavelmente enchemos páginas de tarefas. Portanto, isso é a primeira coisa, em mostrar ao marido. Muitas destas tarefas o marido nem tem a noção.
1: É verdade.
0: E diz, mas como é que é possível... É possível, porque a verdade é que as mulheres, e eu digo, nós não estamos sozinhos em relação, não é? Portanto, se há determinados padrões que se criam em relação, eles não foram criados sozinhos, não é?
1: Verdade.
0: Claro que muitas mulheres dizem, e é uma coisa que eu ouvi muito em consulta, não é nada comigo,
1: claro,
0: que isto acontece de todo,
1: agora
0: de todo
1: aqui.
0: Não é? Claro que sim, claro que sim. Mas como é que é possível não saber? Como é que alguma pessoa pode pensar que este prato que lhe apareceu à frente apareceu quase por magia? Que não houve uma série de tarefas que levaram àquele prato de comida que está na sua frente. Mas a verdade é que, para muitos homens, isto foi assim a vida toda.
1: Verdade.
0: As suas mães faziam-lhes isto, que por sua vez as avós faziam aos filhos, sobretudo homens, não é? E eu lembro-me, mais uma vez em consulta, isto em nunca me aconteceu,
1: claro.
0: a lavagem da roupa de cama, não é? Portanto, pois, os lençóis têm de ser mudados. Pois, não é? Portanto, e tiveram de ser lavados, estendidos, apanhados, passados a ferro, guardados numa gaveta. Uhum. Isto é milhares de pequenas coisas, mas que alguém tem de fazer. E quando há um bebê que exige uma atenção e um cuidado e que é um trabalho praticamente a tempo inteiro, todas estas pequenas coisas que rolavam, não é? Apareciam aqui.
1: Exato.
0: Mesmo para a mulher, não é?
1: Uhum.
0: Uma coisa que ela deixa de ser assim tão automática. E, portanto, a primeira tarefa, e é uma coisa muito simples, até quem esteja em casa e ouça até agora ou mais tarde o podcast, acho que é super interessante fazer a lista e mostrar esta lista. E esta lista verdadeiramente existir, concretizar-se e ser assumida. E a partir daí, se formos a pensar, há muita coisa que já não precisa de ser perguntada, porque já foi partilhada. Claro que depois o convite seguinte é: vamos distribuir estas tarefas, não é? E de facto não é só fazer a cama, é, atenção, estes lençóis, para chegarem ao momento de se fazer a cama, passaram por todo um processo que alguém precisou de ser responsável por ele. E aí sim há uma verdadeira partilha de tarefas, não é ajuda, mas uma verdadeira estruturação das tarefas familiares, que se tornam, e isto sem dúvida alguma deveria começar a ser feito, pelo menos, se não antes, pelo menos na gravidez, não é? Claro que depois há uma resistência por parte das mulheres, muitas das vezes, porque eu é que sei, eu é que faço. Isto também acontece muito em relação ao bebê. E muito, é outra coisa que,
1: olha,
0: trabalhamos muito, não é? O bebê só quer o colo da mãe. Muitas vezes é só o colo da mãe que ela conhece. Muitas vezes os pais dizem, mas eu tenho medo, ele é tão pequenino. A sua mulher provavelmente teve exatamente o mesmo medo, não é? E o medo teve de ser ultrapassado no momento em que o bebê nasceu, e provavelmente ela lhe teve de pegar. Voltando à questão que eu antes dizia, estamos muito isolados e as famílias são muito pequenas. Quantos de nós, desta geração, vou-me incluir nesta geração que vai... vou ser aqui muito, muito boazinha. Esta geração que vai dos 20 aos 45, não vou dizer a minha idade.
1: Estamos aí.
0: Não é? Estamos por aí, não é? Quantos de nós é que alguma vez cuidámos de bebés antes dos nossos filhos?
1: Verdade.
0: Ou sequer pegámos num bebê? Ou sequer demos banho a um bebê? Nunca, não é? Portanto, é tão difícil para a mulher... Mesmo que... mas brincou com bonecas. Brincou com bonecas quando era pequenina. Deu de comer. Nunca demos de comer. Como é que se pega numa colher para dar de comer a um bebê? Tanto o homem como a mulher, não.
1: Novo,
0: é tudo,
1: né?
0: Novo, mas é novo para os dois. Portanto, o argumento de ele é tão pequenino, eu tenho medo de o deixar cair. As

0: mulheres têm exatamente os mesmos medos, mas muitas das vezes não os verbalizam porque culturalmente era suposto
1: elas
0: saberem e conseguirem fazer isto com facilidade. Portanto, é preciso falar sobre isto, é preciso estruturar. Muitas vezes eu aconselho muito, escrevam, não é? Às vezes é difícil falar, escrevam, não é? Enviem cartas um ao outro,
1: perfeito.
0: Pode ser até uma forma divertida de comunicarem, mas sobretudo comuniquem e não partam do princípio que o outro sabe ou deveria saber porque, então, mas nós vivemos juntos há 10 anos e ele não sabe. Claro que não sabe, há muito de nós que não vai sendo revelado e há uma parte difícil de nós que muitas vezes é revelado no período perinatal, porque em nenhuma outra fase da nossa vida nós estamos tão cansados, tão sob pressão física, culturalmente, profissionalmente, não é? O regresso ao trabalho é duríssimo para os pais e, portanto, mais do que nunca os casais precisam de conseguir comunicar.
1: Doutora, a doutora fala muito bem, muito bacana, muito legal. A hora voou, eu ia fazer um intervalo, nem deu. Olha, 12:25. É um tema muito, muito importante. Pode. Agora minha voz agora tá querendo falhar aqui, acho que é por causa do ar. Mas onde encontram a doutora?
0: Sim, a mim acho que pode fazer todo o sentido seguirem-me nas redes sociais. Portanto,
1: okay.
0: eu tenho Instagram, Facebook, e tenho o meu podcast, que é o Mentalizando Podcast, em que falo sobre estes temas. Pensando aqui a nível hospitalar, não há, como devem imaginar, um contacto direto.
1: Certo.
0: Não é possível marcar a consulta comigo diretamente. Uhum. Portanto, neste momento, o que funciona, aqui mais uma vez a nível do SNS, que eu acho que é muito importante falarmos aqui dos recursos do SNS e a falta que o SNS faz para a população geral, não é? Havendo alguma problemática de saúde mental.
1: Certo.
0: O primeiro profissional, e desculpe só aqui como última mensagem, o primeiro profissional que deve ser procurado é um médico ou um enfermeiro de família.
1: Okay.
0: Na verdade, estes são profissionais que estão muito presentes na vida das famílias no período perinatal. Quanto mais não seja porque as crianças vão muitas vezes ao médico no primeiro ano, primeiros 2 anos de vida, porque têm de fazer as vacinas. São ótimas oportunidades em que se pode aproveitar para se pedir ajuda e, havendo necessidade de um acompanhamento especializado, aí há um encaminhamento para o hospital e, havendo necessidade, a integração no programa de saúde mental perinatal, mas eu também falo bastante nisso nas minhas redes sociais e no Mentalizando Podcast.
1: Perfeito, então olha, sigam lá o podcast Mentalizando Podcast, tá lá no Spotify, tem também as redes sociais, que é do...
0: É teresa.reis.psic, com o quê? Que é de quá.
1: Exato, é isso mesmo. Visitem lá, é um conteúdo muito bom. Vai ajudar muito, vai ajudar as mulheres a se reconhecerem nos problemas e vai ajudar nós homens também a saber como tratar melhor as nossas mulheres, entender mais esse universo maravilhoso. Eu tenho uma filha mulher, eu já era apaixonado. Eu costumo dizer que eu sou um abençoado. Eu fui criado com quatro mulheres, que são minhas irmãs, além da minha mãe. Não tenho um irmão homem. E depois fui abençoado com uma filha mulher também. Então, esse universo é maravilhoso, apesar das brincadeirinhas que às vezes a gente precisa fazer e tal.
0: Claro.
1: Acontece. Mas visitem lá então, o podcast é muito bacana. Tem o site também que eu encontrei,
0: teresareis.pt.
1: teresareis.pt,
0: onde também tem informações.
1: Todas as informações que você precisa. Então, e aí essa parte também fica aí uma dica, porque é através dessa triagem que vai chegar nessa parte.
0: Sim,
1: no
0: até
1: hospital.
0: Há pouco tempo tínhamos mesmo uma triagem que era mais automatizada, portanto as mulheres aqui no distrito, e era também um projeto único a nível nacional e a nível internacional. As mulheres recebem SMS e, ao responderem a um questionário que lhes chega por SMS, de certa forma a sua saúde mental é avaliada.
1: Certo.
0: Isto é o programa Mater, que agora está um pouco suspenso, mas que dentro de pouco tempo esperemos que volte a estar ativo. Portanto, todas as mulheres com acompanhamento pelo seu médico de família respondiam a este rastreio. Portanto, basta o médico de família ou o enfermeiro de família ativar este rastreio, recebem um SMS. Ao responderem a um questionário que vem linkado nesse SMS, a sua saúde mental vai sendo monitorizada e aí, havendo alguma necessidade ou detecção de algum risco de doença mental, automaticamente as mulheres são acompanhadas e são chamadas para conhecermos as suas necessidades. Portanto, vale muito a pena. Eu sei que as pessoas recebem muito e acham muitas vezes que é phishing este programa. Quando começou, teve aqui alguma dificuldade. mas é mesmo muito importante que as mulheres respondam, porque assim, sem qualquer dificuldade e sem na verdade ter de verbalizar, certo, porque às vezes é muito difícil de verbalizar as dificuldades, respondem a este questionário e a sua saúde mental fica monitorizada e, havendo necessidade, têm ou consultas com o seu médico de família ou consultas comigo. Portanto, é um programa que esperemos que rapidamente volte a estar ativo e disponível aqui para toda a população do Alentejo.
1: Perfeito, doutora Tereza Reis, muito obrigado por ter aceitado vir aqui hoje. Acho que foi um programa sensacional, espero que você tenha gostado. Muito obrigado pelos assuntos. Para fechar, uma última palavrinha?
0: Agradecer por esta oportunidade e ficar disponível alguma vez que queira que eu venha. Eu sei que tínhamos muitas coisas por onde ir e por onde falar, portanto, muito gosto em participar e fico disponível para uma outra oportunidade.
1: Perfeito, muito obrigado você que está lá em casa, que acompanhou a gente através das redes sociais ou através do 103,2 FM. Desejo um bom fim de semana para você. Se tudo der certo, sábado que vem estamos de volta. Tchau.
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1: São 13 horas.
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1: À conversa, um espaço Rotary Clube de Évora. Um programa da responsabilidade de Francisco Luz, quinzenalmente, às quartas-feiras, das 21 às 23, nos 103.2 da Telefonia do Alentejo. Cá estamos nós no À Conversa Com, no tal espaço Rotary Clube de Évora. E é assim que Francisco Luz projeta, realiza e apresenta, numa parceria com a Rádio Telefonia nos 103.2, em antena aberta, ou, como já sabe, se preferir, o telemóvel ou o computador, em todo o mundo procura em www.radiotelefoniadoalentejo.com.pt. Pois, quinzenalmente, aqui estamos às quartas-feiras, entre as 21 e as 23, e hoje, curiosamente, estamos no 76º programa deste À Conversa Com, um programa do Rotary Clube de Évora. Mas, como sabeis, a Rotary é uma organização com companheiros em todo o mundo, onde unidos para fazer o bem é o nosso lema. Aqui no espaço do Rotary Clube de Évora, À Conversa Com, continuamos com o objetivo de vos fazer companhia, trazendo até nós, para vós, em direto, o que há de melhor entre os melhores, a tal la crème de la crème, para nos formar e informar sobre o tema escolhido. Com este balancezinho, é nosso objetivo irmos com rigor a par da atualidade nos assuntos que a sociedade elege para debate. Hoje sim, porque estamos em direto, tenho o grande gosto de poder ter ao vivo aqui nos estúdios da Telefonia do Alentejo, no tal A Conversa Com, um convidado que muito honra este programa, quer como pessoa, como elemento de uma vida-missão em prol dos demais. É jesuíta, ou membro da Companhia de Jesus, tem construído o seu caminho com os olhos na fé e na doutrina cristã. Padre Alberto Sousa. Já irei saber mais sobre este convidado ilustre. Dirijo-me agora sim a vós, que agora nos sintonizou, lançar um convite para ficarem, pois não se arrependerão, certamente pois a experiência de vida que o nosso convidado traz consigo para partilhar é qualquer coisa de sublime. Deixem-me que vos arraste até às 23 com o Padre Alberto Sousa e eu e todos vós. E aí, esta é a ementa que proponho para um excelente serão. Acreditem que é verdade o que eu estou a dizer. Um pouquinho de música enquanto o nosso pianista de serviço vai procurando outros temas para nos alegrar a retaguarda, como se diz. Um pouco de música então e já cá voltamos.

0: Mas foi assim. Foi assim, desta forma tão brilhante, das guitarras portuguesas, que nós iniciámos o nosso programa. Boa noite, Padre Alberto Sousa. Muito obrigado pela sua disponibilidade, por estar connosco aqui em direto. Permita-me que eu faça uma pequena surpresa e que leia um pouco do seu percurso de vida, assim, muito sucintamente. Sou das bandas de Lamego, freguesia de Manjeiras, filho de tio Zé Maria da Matança. A minha mãe morreu de parto aos 2 anos. Havia um parco da terra chamado Alberto e foi a pessoa mais cómica que conheci na vida quando foi celebrar a missa por alma de minha mãe, a minha santa terra, na minha santa terrinha da Matança. E disse-me: tu hoje não vais à escola, mas eu quero que nunca mais faltes, pois quero que sejas um Padre Alberto alegre como eu. Eu tinha 8 anos. Aquilo bateu bem forte dentro de mim e segui mais ou menos os passos do meu irmão mais velho. Fui para Maceira de Cambra, ao lado de Val de Cambra, onde os jesuítas tinham a chamada Escola Apostólica, e entrei depois do noviciado. Isto já foi há 50 anos. Foram 2 anos de noviciado, 3 de juniorado, assim é que é, 3 de filosofia e 3 de magistério, no Colégio São João de Brito, em Lisboa, claro. Estudei teologia em Granada, em São Cugat, em Barcelona, perto de Barcelona, e o último ano em Lisboa. Professor e diretor do Colégio São João de Brito, fui nomeado pelo Arcebispo de Évora como um dos assistentes espirituais e religiosos da Conferência dos Institutos Religiosos de Portugal. Forte ligação pastoral à comunidade e aos movimentos jesuítas em Portugal. Bom, muito, muito, muito mais há para dizer, mas eu fico-me por aqui. Padre Alberto, é tudo isto e que mais?
1: Boa noite, antes de mais, a todos os que ouvem esta telefonia do Alentejo, que eu tenho muito prazer em, agora no futuro, passar a ouvir, que nem sabia que existia uma maravilha destas, e agradeço muito este convite. Sei que não mereço, mas olha, estou aqui para dizer aquilo que me vai na alma. O que me perguntarem, eu procurarei ser o mais linear, o mais simples e objetivo e verdadeiro. Os meus princípios são muito simples, muito simples. O meu chamamento para ser jesuíta, como foi anunciado aí, e vem, embora haja uma pequenina correção a fazer, porque eu sou de uma... A minha terra é Matança. Portanto, cuidado. Ao lado está a Matancinha.
0: Isto tudo em Val de Cambra?
1: Não. No Conselho de Lamego.
0: No Conselho de Lamego, sim.
1: Matança.
0: Matancinha.
1: Matancinha. E entre as duas estão as Forcas.
0: Ui.
1: Portanto, 3 povoações
0: muito sugestivas.
1: Muito sugestivas, e portanto, cuidado comigo. Mas pertence a uma freguesia que eu gosto muito, adoro, que é a minha terrinha, chamada Magueja, que é do Conselho de Lamego. Pronto. Pois, entretanto, fiz a minha formação toda na Companhia de Jesus, depois daquele pedido do Padre Alberto Madureira, que então era parco de Magueja, já está nas mãos de Deus, e de facto ficou-me cá dentro aquela sementinha crescendo, e hoje sinto-me feliz, verdadeiramente feliz, com os meus 86 anos, não é brincadeira.
0: Que Deus guarde.
1: tenho guardado. E procuro ir vivendo o meu dia a dia com simplicidade, com muita alegria, com muito bom espírito de humor, que é o verdadeiro espírito de Deus. E estou aqui, olhe, às perguntas que me fizerem, eu responderei com toda a simplicidade e verdade.
0: Daquilo que eu conheço e rubrico por baixo para os nossos ouvintes, é efetivamente dono de um humor, de um humor único, que nos mantém sempre bem dispostos. Padre Alberto, eu voltaria a fazer tudo isto que se voltasse atrás? Da sua experiência de vida?
1: Mas voltava mesmo, quer dizer, a nossa formação de jesuítas, portanto, cuidado que eu sou jesuíta, às vezes há aquela ideia, ui, os jesuítas são homens como outros quaisquer, pecadores como outro qualquer, limitados, e então eu mais que qualquer um, portanto estou aqui para seguir aquele chamamento que o Senhor me fez. Eu faria exatamente o mesmo, uma vez que sempre senti que este era um chamamento de Deus na minha vida. E, portanto, fui sendo, dentro das minhas limitações, porque pecados também os cometi, que isto de ser padre não é nenhum santo. Devia ser, mas não é.
0: Não.
1: Pronto. Mas quando perguntaram ao saudoso Papa Francisco quem és tu, ele diz: eu sou Bergoglio, Jorge Bergoglio, um pecador tocado por Deus. E é isto que eu sinto também, dentro das minhas limitações, meus pecados, senti que houve sempre uma mãozinha invisível a levantar-me, a dizer que para ir para a frente. E olhe, não fui nada especial, não fui nenhum astro, nenhum ser do outro mundo, pés no chão, agora aqui em Évora, estou aqui há 4 anos. Nunca pensei vir parar a Évora.
0: Mas eu tenho aqui uma pergunta para si.
1: Onde?
0: É que a certa altura realmente surgiu Évora no seu horizonte. E agora meto 3 perguntas de rajada.
1: Vamos lá.
0: Quando, como e porquê?
1: Muito bem.
0: E calme já, não digo mais nada.
1: Não, pelo amor de Deus, está em sua casa.
0: Muito obrigado.
1: Portanto, quando foi há 4 anos? Como eu digo que nunca pensei vir parar em Évora? A minha vida toda foi de colégios. Estive quase 30 anos no Colégio São João de Brito, em Lisboa. Pois fui mandado, porque nós estamos dependentes de um superior, chamamos o superior provincial, que é o que rege, é o que é responsável pela Companhia de Jesus em Portugal, como em Espanha também há outro provincial, chamamos-lhe o provincial. E o provincial é que vai determinando, através do que nós chamamos, e bem, o voto de obediência, termina, vais para tal parte, vais para tal parte. O porquê? Porque é que o levou a mandar-me para aqui? Não foi pelas melhores razões, isto confesso, já a minha fraqueza, mas como alguém disse, esse alguém até era uma pessoa notável, que era o Dom José Policarpo, antigo patriarca de Lisboa, disse-me uma vez: olha, Alberto, quem obedece acerta sempre. E eu...
0: Palavras sábias.
1: Por acaso, mas eu estava-lhe para perguntar, depois não perguntei: e quem manda também acerta? Eu acho que neste caso acertou mesmo. Mas quem obedece acerta sempre. Então eu estava no Colégio de Santo Tirso, Colégio das Caldinhas, primeiro de São João de Brito, fui para Sernais, perto de Coimbra, e depois fui parar a Santo Tirso, que nós chamamos o Colégio das Caldinhas, porque fica numa terra chamada Caldas da Saúde. Então o colégio ficou conhecido por Colégio das Caldinhas, ainda hoje. Estive lá 5 anos, também como superior da comunidade e do colégio, e às tantas houve um problema naquele colégio, que não vou agora desvendar, não é para aqui chamado, porque não interessa. E nesse problema, eu e mais 4 jesuítas, o provincial entendeu, e bem, de então, que não é o mesmo de hoje, porque nós temos o máximo de governo 6 anos. Portanto, ao fim de 6 anos, mudamos. O provincial de então disse-me que eu devia ir para o Porto. E eu fui para o Porto, estive lá 2 anos. No Porto estava lindamente, muito bem. Este atual provincial chegou lá e diz assim: Padre Alberto, até me está a custar, que eu já tinha uma idadezita para andar com as malas às costas, mas precisava de si em Évora. Eu disse simplesmente: tu és o provincial, não és? Mandas, eu vou, não há mais que ver. E então foi nesta ideia, porque o Padre Alberto, esse famoso Padre Alberto, que eu chamo Padre Alberto o Magno, o Grande, eu sou o Padre Alberto o Mínimo, o Pequeno, esse Padre Alberto o Magno teve de ir para o Porto para ser, era parado no IPO do Porto. E assim trocamos. Eu vim para aqui e quem obedece acerta sempre. E eu sinto-me aqui muito feliz no trabalho que realizo em Évora.
0: E seguramente que sim. Padre Alberto, os jesuítas questionam os nossos ouvintes o que são. Ora, uma pergunta, e a obrigação da sua existência nos nossos dias que correm.
1: Muito bem. A Companhia de Jesus, nós dizemos que somos jesuítas, somos da Companhia de Jesus, seguidores de Jesus. A Companhia de Jesus vem dos tempos do século XVI, para nos situarmos na nossa história, no tempo de Dom João III, esse grande rei, criticado por muitos, mas foi ele, a ele se deve a vinda dos jesuítas para Portugal. No tempo de Dom João III, havia um grande cavaleiro chamado Íñigo de Loyola.
0: Loyola em português Inácio,
1: não é? Inácio. Ele era de Loyola, do castelo de Loyola, ali muito perto de Bilbao, para nos situarmos melhor. É todo ele dedicado à cavalaria, ainda restos da Idade Média, e foi ferido numa batalha de Pamplona contra os franceses. Ele defendia as cores de Castela e os franceses, no tempo de Francisco I de França, queriam ocupar

0: franceses contra uma mínima quantidade, chamemos entre aspas, que ainda não eram espanhóis, foi tão heroico que veio uma bala, apanhou-o na perna e ele caiu na batalha. Mas o general francês, ao ver a sua bravura, poupou-lhe a vida. E então ele foi numa padiola, autenticamente, para o castelo de Loyola, e aí foi tratado de uma maneira muito dura, porque naquele tempo sabemos como era uma perna que se partia, como é que se curava, era tudo sangue frio. E ele corajosamente foi tratado, e bem, resistiu bem, e nessa convalescência encontrou uns livros que ele gostava de ler, que falavam muito de Cristo, falavam muito dos santos, então ele disse esta frase: se Francisco de Assis, se Domingos de Guzmão, que eram os dois grandes santos, fizeram isto, porque é que eu não hei de fazer? De facto, a conversão foi radical. Veio dali já como peregrino para Monserrate, perto de Loyola, depois foi para Manresa, mesmo ali ao lado, onde passou dois anos, e depois entendeu, uma vez que ele queria ir para a Terra Santa e ficar lá, mas teve de voltar, que não deixaram ficar lá, e ele entendeu depois então começar a estudar. Foi para Paris e formou um grupo de pessoas, entre eles o grande São Francisco Xavier e um português chamado Simão Rodrigues. Fundaram um grupo, uma comunidade, que tinha como objetivo primeiro, e isto aqui entra muita providência de Deus, para quem acredita é muito certo isto, quem não acredita ouve, e quando quiserem dizer que não acredita, podem ter comigo que eu arranjo mais
1: uns argumentos.
0: Ora bem, não, já é um parênteses parvo, mas pronto. E então eles queriam ir para a Terra Santa, esse grupo. Como digo, estava um português, Simão Rodrigues, estava um castelhano famosíssimo, que é São Francisco Xavier, estavam outros mais, São Pedro Fábio e companhia, e mais um grupo, e disseram: se não nos deixarem ir para a Terra Santa, e havia guerra entre Veneza e aquelas ilhas do Mediterrâneo, não deixaram ir com o grupo, então foram para Roma e puseram-se ao serviço do Papa. E para onde o Papa os mandasse, eles iam. Entenderam que deviam formar um grupo, uma comunidade, com as suas regras, seus estatutos, e formaram o que nós chamamos hoje, e é hoje, a Companhia de Jesus. Aqueles que verdadeiramente pertencem à Companhia de Jesus chamam-se os jesuítas, porque são companheiros de Jesus. Jesuíta vem daí. E portanto, assim com umas pinceladas, há aqui ainda um pormenor da importância que os portugueses tiveram naquela ocasião. Estamos a falar em 1540, século XVI, a ordem foi aceita pelo Papa. Porquê é que vieram para Portugal? Porque precisamente o Dom João III tinha pago a muitos portugueses bolsas de estudo para estudar em Paris. Entre eles André de Gouveia, que chegou a ser superior do colégio de lá, a Sorbonne. E conheceu o Inácio, já convertido, e o Francisco Xavier e Pedro Fabro e Simão Rodrigues, o tal português. E disse a Dom João III: como nós estávamos naquela época, os portugueses, a começar a evangelizar as terras conquistadas, se fosse no norte da África, fosse na Índia, mais tarde o Brasil, de facto os jesuítas tiveram um papel aqui muito importante. O Santo Inácio recebeu uma carta de Dom João III a dizer assim: sei que há aí um grupo que tem como vocação evangelizar os povos, e nós estamos a evangelizar.

0: evangelizar através, a Igreja através de Portugal está a evangelizar a Índia, porque o Vasco da Gama já tinha lá chegado, mais tarde, agora por causa do Estreito de Hormuz, claro. O nosso Albuquerque, Deus ali nas leonas para baixo, pronto, claro. Era assim mesmo. Então Santo Inácio respondeu numa carta muito curiosa a João III, assim: o mundo não é só Portugal, envio-lhe dois e já não é mau. Então veio o Simão Rodrigues e o São Francisco Xavier. E o São Francisco Xavier chegou a Lisboa, pregou, que nós hoje conhecemos ali na, em frente de Dona Maria II, em Teatro Maria II, no Rocio. Pregou ali e deixou tudo de tal maneira entusiasmado que já não queriam que eles fossem para a Índia.
1: Para a Índia.
0: Não, mas o Francisco Xavier opôs-se, foi mesmo. Ficou cá o padre Simão Rodrigues. E o padre Simão Rodrigues foi mandado para Coimbra, recebeu logo uma grande casa, que agora é a Sé Nova, com o respectivo Colégio de Coimbra. Ali cresceram de uma maneira extraordinária as vocações. Aqui em Évora, que se saiba, porque se calhar nem todos saberão, mas o primeiro colégio de Évora foi o Colégio Espírito Santo, onde hoje está a Universidade e a Igreja do Espírito Santo. E o cardeal Dom Henrique, tio de Dom Sebastião, ofereceu à Companhia de Jesus aquele espaço. Fizeram ali uma obra extraordinária. Mais tarde o Marquês tratou de nos mandar todos embora. Uhum. Correu connosco, se calhar bem corridos, mas os homens passam, os impérios passam, mas Deus não passa. E Deus chamou-nos outra vez. Olha, cá está um ínfimo servo em Cristo a falar para vocês, contando assim em pinceladas rápidas aquilo que são, o que são os jesuítas.
1: Ora bem, e eu e os nossos ouvintes, muito calmamente, estivemos a escutá-lo com toda a atenção, porque um pouco mais à frente iria falar do Santo Inácio de Loyola, mas nada melhor do que na primeira pessoa contada aqui com o Padre Alberto Sousa. Se só agora nos sintonizou, saiba que está a escutar-se Uma Conversa Com, um programa do Rotary Clube de Évora, hoje com um convidado especialíssimo, o nosso padre Alberto Sousa, jesuíta. Padre Alberto, a contemplação é uma bússola que vos orienta e que deveria orientar muita gente, bem como a escuta do outro. É um trabalho exigente. O que é que vos leva... E o que é que leva a isto, a contemplação e o escutar o outro?
0: Pronto, isso nós... há aqui uma diferença entre algumas congregações ou ordens religiosas mais voltadas para a contemplação. Contemplação é meditação, é reflexão, é um bocadinho... olha como eram aqui os cartuchos, aqui mesmo ao nosso lado. São verdadeiramente contemplativos. Vivem contemplando, meditando, enfim, sacrificando-se também. E nós somos contemplativos na ação. Não podemos agir, porque a ação exatamente é a ação direta, diretamente com as pessoas, pessoa humana.
1: Na comunidade.
0: Na comunidade, vivemos em comunidade. Mas depois os nossos trabalhos são fora da comunidade, mas é na comunidade que nós ganhamos a força espiritual, deixem que vos diga assim, para depois podermos dar algo daquilo que o Senhor nos dá aos outros. A nossa ação aqui em Évora, olha, se querem que lhes diga, o trabalho que eu gosto mais de fazer é visitar à quinta-feira o estabelecimento prisional de Évora, a cadeia. Não gostam que se diga cadeia, e com razão. Estabelecimento prisional, onde estão pessoas que eu tenho como ilustres, mas, como disse uma vez o senhor Bispo, numa missa que se celebrou lá, disse: vocês estão desse lado, mas... e nós estamos deste lado, mas podíamos estar desse lado convosco. Ninguém está livre de cair numa coisa dessas. Eu gosto muito de lá ir, porque o grupo, que é relativamente pequeno, que está connosco, é curioso que à missa, que é no primeira quinta-feira do mês, à missa vai muito mais gente que a um encontro semanal. Mas aquele encontro semanal, nós temos uma relação muito direta com eles. Nunca lhes perguntamos o que é que fizeram, mas procuramos dar-lhes alento e ânimo, entusiasmo, e somos verdadeiramente amigos. E então, a minha ação, para além dessa, tenho equipas de casais, tenho a Misericórdia de Évora, tenho também grupos de jovens chamados CVX, Comunidades de Vida Cristã, em que nós orientamos esses grupos. Até tenho um grupo em Beja, onde vou de 15 em 15 dias. Portanto, ser contemplativo, olha, é levantar as mãozinhas para o céu, eu estou a fazer um gesto, mas não interessa o gesto, interessa o coração. Entrar a nossa vida centrada em Deus, para poder, através dele, chegarmos um bocadinho aos outros. E isto, para mim, é a minha vocação. Ao longo da minha vida, eu tenho 86 anos. Vocês estão a falar com um velhinho, valha-me Deus. Mas eu assumo, porque é mesmo assim. Portanto, ao longo destes anos todos, a minha vida foi 90% dedicada à juventude, nos colégios. Agora em Évora, também em contacto com jovens, evidentemente, mas temos outros meios...
1: Outros objetivos.
0: Outros objetivos, outra ação, que é dentro da igreja, é muito importante também. Todos são importantes.
1: Padre Alberto, eu sei, eu digo uma palavra e leva meia hora. Não preciso estar aqui a coordenar. Não. Eu humildemente hoje escuto o que tem para nos contar. Os olhos da fé ajudam-nos a pintar a realidade, acreditando num mundo melhor.
0: Muito bem.
1: Como ensinar num mundo em que o egoísmo ou o egocentrismo é cada vez mais comovente na sua indiferença?
0: É verdade. E embora eu neste momento já tenha uma noção mais positiva do que é o viver a fé nesta Alentejo, nesta Évora. De facto, o Alentejo, antigamente, antes da vinda do Mata Frades, que acabou com os... que era o Joaquim António de Aguiar, que acabou com os mosteiros no Alentejo, era gente muito devota, era curioso. Depois, pronto, naturalmente que depois ficou descristianizado, quer dizer, as pessoas esqueceram-se muito de Deus e de Cristo. Mas, neste momento, não é por nossa causa, nem muito menos, isso é tudo a ação de Deus, que se serve de nós, cada um. Nós, dizia o Papa João Paulo II, que nós somos como que as mãos de Deus. Deus não faz nada sem nós, mas a nossa ação sem Ele também nada avança. E neste momento há assim uma renovação bastante grande, a começar pela juventude. E eu digo que este ano, no domingo, vamos celebrar o Pentecostes, que é a vinda do Espírito Santo sobre os apóstolos e Nossa Senhora no cenáculo, que era o sítio onde se reuniam, e celebramos essa festa, e há muitos jovens, e não só jovens, que se aproximam do sacramento do Crisma. E no domingo, nas paróquias aqui em Évora, muito particularmente aqui de Nossa da Senhora de Fátima, no Bacelo, a dos Álamos, a de São Francisco, mais uma outra, eu peço, e Santo Antão, mais uma outra haverá, mas eu peço desculpa de, se me ficou alguma para trás, mas nós, os jesuítas, temos, a pedido do Senhor Arcebispo, a responsabilidade do casarão. O que é o casarão? É um local, um edifício, onde se reúnem aberto aos universitários, em que o Padre Miguel Gonçalves Ferreira, que é o nosso superior e uma pessoa muito dedicada ao serviço dos alentejanos, que ele até estudou aqui em Évora, antes de entrar nos jesuítas, e nesse casarão e nestas paróquias que eu nomeei, há um grupo enorme de jovens. Só ali no casarão há uns 50 universitários.
1: Já agora deixe-me dizer que fica na Rua do Raimundo.
0: Exatamente, isso mesmo. E isto é um sinal muito bonito. Chama-se a vinda do Espírito Santo, chama-se o Pentecostes. Pentecostes quer dizer 50 dias a seguir à Páscoa, quando o Espírito Santo desceu sobre os apóstolos e Nossa Senhora. E é a festa do Espírito Santo. Ora bem, é o Espírito Santo que nos ilumina, que nos dá luz, que nos dá força, que nos dá coragem. E este número, eu até tive a oportunidade de dizer ao Sr. Arcebispo: Sr. Arcebispo, está-se a passar um novo Pentecostes em Évora. Portanto, neste momento, estou convencido que nós não devemos olhar ao número, mas também o número faz falta, porque senão até podemos ter algum desânimo que a nossa pregação, o nosso exemplo, não colhe, não
1: seja frutífero, claro.
0: Não deixa, exatamente. Sim. Então, mas não, até mesmo no número, estamos muito animados em que isto seja um novo Pentecostes, que havia que isto bateu tanto no fundo que se calhar as pessoas começam a ver que tudo mais pode falhar, mas Cristo não falha. E eu felicito-vos a vocês, porque o vosso espírito é de entreajuda, é de auxílio aos mais frágeis, aos mais desgraçados, aos mais pobres. E isso é uma das razões que me traz aqui também.
1: Muito obrigado. Acreditar em algo é por si só qualquer coisa complexa. Ainda mais quando só é materializado com base num querer próprio. 2026, século XXI, ouvimos e desenhamos constantemente um mundo em que o tal materialismo suplanta os valores da fé em Deus. Como contrariar esta tendência, Padre Alberto?
0: Eu se calhar respondi à maneira de Santo Inácio. Que os bens são dados ao homem, à pessoa humana, melhor dito, à pessoa humana, para que ele, através desses bens, possa viver, possa ter uma dignidade. Os bens são dados para o homem e ele, pessoa humana, em vez de homem, porque hoje em dia, se não disser homem e mulher, já ficam todos ofendidos, não é? Pessoa humana.
1: Pessoa humana.
0: Estamos todos certos. Estamos em paz. E então, a pessoa humana deve usá-los tanto quanto o ajudem a ser feliz. Porque o objetivo, a finalidade de cada um de nós é ser feliz. Os caminhos podem ser diferentes. E acredito que o sejam. Eu não julgo ninguém, pelo contrário. Gosto de toda a gente. Ai, mas eles não frequentam, eles não acreditam em Deus. Deus é que sabe. E cada um tem o direito e tem a liberdade de consciência para seguir aquilo que entende seguir, em consciência, em honestidade, em verdade e em coerência. Portanto, o que é que nós vemos muita vez, e é o que vemos neste mundo, é que, de facto, quando a pessoa se agarra só aos bens e esquece que o outro existe, acontece que esse não é o caminho que leva à felicidade. Pelo contrário, as pessoas mais infelizes, entre aspas, que eu conheci foram os ricalhaços, que só tinham e só viam números e cifrões à sua frente, mas não tinham sequer um gesto, uma palavra, uma atitude para os outros. Os bens deste mundo são dados para nós podermos usar, mas não abusar. Eu até podia falar aqui do Trump, mas não falo, nem pensar.
1: Paulo Alberto, acha que olhamos pouco para dentro de nós com a justificação de não termos tempo, porque as exigências materiais nos absorvem e mostram caminhos aparentemente fáceis de percorrer?
0: Claro.
1: O tal individualismo exacerbado, como alertar, já que estamos na mesma tónica, como alertar esses obsessivos individualistas?
0: Muito bem. Começou por dizer que não temos tempo. Eu acho que cada um tem tempo para aquilo que quer. Simplesmente, é preciso fazer opções na vida. Opções. E dentro destas opções, quais são aquelas que mais dignificam a pessoa humana? Ter os bens é importante. A maneira como os usa é que pode ser já criticável. Há uma parábola, desculpe lá falar, no Evangelho, que é muito interessante, que é, diz assim, é do rico avarento e do pobre Lázaro. O rico avarento estava sentadinho na sua mesa, comia, bebia, e chega um desgraçado a pedir qualquer coisa. E ele não passa cartão, não liga nenhum, era o pobre Lázaro. Quem é que ia lamber as chagas daquele pobre desgraçado? Eram os cães. Ora bem, depois o avarento, segundo a Bíblia, temos de interpretar isto, que a Bíblia tem de ser interpretada e bem. Foi para o seio de Abraão, o pobre Lázaro, e o outro para as profundezas. Ora bem, então, aquele avarento, aquele rico, é condenado por quê? Por comer bem? Não. Por não ter reparado que havia alguém que precisava. Os bens são todos bens. Quem dera que todos aqui em Évora não houvesse ninguém que dormisse na rua, não houvesse ninguém que nos batesse à porta a pedir. Quem dera. É para isso que todos temos de trabalhar. Não é só o governo, é todos. Trabalhar e fazer alguma coisa pelo bem comum. Mas a felicidade está mais em dar que em receber. Aliás, é uma frase que hoje aparece na missa de São Paulo. A felicidade está mais em dar do que em receber. E nós vemos perfeitamente, quando damos o nosso tempo, quando damos até, não tanto bens materiais, mas ensina a pessoa, não des o peixe, ensina-o a pescar. Como a gente costuma dizer. E é verdade. O que falta às vezes neste país é a formação, é a educação, mas é começar por aqueles que mais têm. Porque eu não acredito que uma pessoa que tenha muito, muito, muito e não se apercebe que há outros que não têm nada, eu não acredito que essa pessoa seja bem educada, não está bem formada.
1: Muito bem. Esta pequena pergunta que eu vou sugerir ao Padre Alberto leva-nos ao final quase da primeira hora. Sem querer, estamos nas 10 da noite, das 21. A Igreja Católica está a atravessar um período de desafeição e de radicalização são os escândalos dos abusos sexuais, a comunidade abandona a igreja, decréscimo de vocações, crise da transmissão da fé e uma certa perda de credibilidade que agrava a distância entre os pastores e os fiéis, alimentando sequer até mesmo a desconfiança das estruturas. Como reagir a esta hecatombe, Padre Alberto?
0: Não há dúvida, quando me falam nessa história terrível de falta de violação de crianças, isso mexe muito cá por dentro.
1: Humanamente mexe com todos.
0: Mexe muito. Eu vivi no muitos anos, a maior parte da vida, em colégios. Quando vejo que alguns sacerdotes, é uma minoria, mas que fosse um já era demais. Portanto, se fosse um já era demais. Há coisas que não se pode verdadeiramente tolerar. O mal não se contempla nem se anda ali e volta. O mal corta-se pela raiz.
1: E uma erva daninha, assim,
0: a erva daninha tem de se arrancar mesmo. E há muitos padres que caíram neste pecado terrível, até as entranhas se mexem cá por dentro. Pronto, digamos que isso é o chamado o mal, o pecado, os pecados que façam muito pequeninos, levezinhos, este é que é o pecado. Eu hoje, por exemplo, E se calhar faltou isto. Estamos num mundo, falou aí e bem, em que a igreja foi abanada, foi sacudida. E é importante que uma árvore, quando se sacode, os frutos que estão bem presos à árvore não caem, os podres caem logo. Estes podres é importante e a igreja tem de ser humilde, tem de reconhecer, tem de dizer meia culpa, porque ela não acaba, porque Jesus diz as últimas palavras em São Mateus: eu estarei convosco até o fim dos tempos. Eu que tenho fé acredito nisto plenamente, mas a igreja já passou por momentos na história bem piores do que estes. E ela está aí. Se a gente vai ao tempo de Santo Inácio, e lá iremos daqui a pouco, que eu já sei que eu penso que há para aí umas perguntinhas nesse sentido. Se vamos ao tempo de Santo Inácio, aparece o Lutero, que funda os luteranos, os protestantes. Aparece o Henrique VIII, que começa na Inglaterra a igreja anglicana. Aparece o Calvino, mesma coisa. Todos esses, para reformar a igreja, saíram dela. Mas se queres reformar uma instituição, é dentro da mesma instituição que tu a podes reformar.
1: Reformular?
0: E foi o que fez Santo Inácio. Mas agora, atualmente, nós tivemos, ultimamente temos tido uns papas desde o João 23, Paulo VI, João Paulo I, João Paulo II, o Papa Bento XVI, o Francisquinho, que era jesuíta, a gente chama-lhe o Francisquinho, Papa Francisco, este agora o Alexandre, perdão, o Leão XIV.
1: Leão XIV.
0: Que são pessoas extraordinárias, foram chamadas a exercer uma missão e as têm exercido muito bem. E o Papa Francisco, quando soube desta história da pedofilia e tudo mais, eu tenho um grande amigo meu chamado Pedro Stresch, que estava à frente daquele grupo. Pedro Stresch foi nosso aluno em Lisboa, no colégio. Eu sou muito amigo dele.
1: Conheço.
0: Celebrei o casamento e o batismo do filho. Fizeram um trabalho fantástico. Nós, que mas que se indemnizem verdadeiramente aquelas pessoas que tiveram de passar por essa fase. Eu, no colégio, hoje em dia, eu digo, facilmente se pode cair, porque as pessoas atiram-se de tal maneira. É mesmo assim, a gente tem cuidado, já não pode, o que é um exagero, não podes tocar numa criança. Se tocas numa criança, não tens com certeza intenção de mais qualquer coisa, é tocá-la para saudar. Ela pode usar esse gesto para te poder...
1: Pois criaram problemas.
0: Pois criaram um problema. Mas olha, a Igreja tem de se penitenciar, tem de pedir desculpa, tem de remediar este caso e que não haja contemplação para com estes criminosos. Porque a cadeia não é feita para estes que estão aqui em Évora. Para mim são umas joias. Mas são mesmo, digo isto sinceramente. Tiveram um azar. Mas quem é que não pode ter um azar? Agora, têm de sofrer as consequências do azar que tiveram. Estes aqui, com quem eu falo, eles estão conscientes que merecem estar presos.
1: Uhum.
0: E, se calhar, andam para aí alguns que fizeram esses crimes e andam a risco da gente. Isso não está bem.
1: Padre Alberto, dentro da mesma ótica de avaliar e de avaliar mesmo quem pratica o bem e o menos bem, como chamar, quanto a si, como chamar os fiéis para a casa de Deus, a Igreja, como voltar a cativá-los? Assim, de uma forma muito sucinta,
0: porque
1: estamos quase em cima das 10.
0: Muito bem. Só com um exemplo. E sobretudo há uma coisa que às vezes pode falhar, que é o afeto. Saber lidar com os jovens, duas coisas. Primeiro, ter capacidade de os ouvir e ter capacidade de os acolher, porque hoje em dia sabemos que muitos jovens não têm em casa aquilo que deviam ter, que era exatamente o carinho da família, dos pais e dos irmãos. E isto falhou muito, o problema da família. E quando falha o problema da família, a Igreja falha mesmo. Agora, como é que se pode dar a volta? E estamos bem otimistas neste sentido, porque o bem não faz barulho. É verdade. O bem não faz barulho. E também alguém acrescentava, e o barulho não faz bem. Mas o bem não faz barulho, é verdade, isto não vem nas parangonas dos jornais. Mas há coisas tão boas atualmente na sociedade, na Igreja mesmo, que nós nem merecemos de maneira nenhuma. Agora, como é que se chega a isto? Só através do exemplo, só através do testemunho. E o testemunho passa sempre, não por palavras, mas pela maneira de te comportares, a maneira como tens um sorriso para as pessoas, a maneira como tu julgas as pessoas, que não tens nada que julgar. As pessoas não me estão a ver, mas eu costumo fazer um gesto, um dedo aponta para a frente e três aponta para trás, que sou eu. Quando eu me capacitar que primeiro tenho de me converter eu, para poder converter alguém, primeiro tenho de ser bom para irradiar a bondade. Primeiro tenho de ser alegre, mas alegre, não é? Alguns parece que nunca saíram da Sexta-feira Santa, nunca chegam à Páscoa. Mas nós somos pessoas de Páscoa, de alegria, de entusiasmo. Agora, a Igreja, nas suas pessoas, nos seus homens e mulheres, nem sempre é um bom testemunho. E é um mau testemunho quando saem do Evangelho. E o Evangelho passa pelo amor a todos.
1: E é assim que chegamos, sem querer, ou com muito querer e com muito saber, até às 22 horas. Se só agora nos está a escutar, saiba que está nos 103.2 da Telefonia do Alentejo, para todo o Alentejo, está no programa A Conversa com um convidado hoje muito especial, o Padre Alberto Sousa, jesuíta aqui em Évora, agora, e com uma larga experiência e história atrás de si, que tem vindo a comentar. Olha, se perdeu, mais coisas virão para a frente, depois das 10, que o levamos até às 23. Fiquem, já voltamos.

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1: São 14 horas.
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9: 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E cá estamos de novo, numa conversa com, hoje com o convidado o Padre Alberto Sousa, a falarmos de jesuítas que mudam o mundo e que têm mudado e vão continuar a mudar-se. Padre Alberto, as páginas das epístolas e dos evangelhos dão-nos uma visão e ensinamentos de um Deus vivo, acolhedor, alimentando as nossas almas. No entanto, disputas, ódios e guerras sem razão, ao que parece, sempre existiram. Será que alguma geração conseguirá viver em paz, por fim, a toda esta negatividade?
10: Pois, não há dúvida nenhuma que a realidade que hoje estamos a viver, em pleno século XXI, já era de um mundo estar um bocadinho melhor, embora esteja bem melhor do que outros mundos que passaram. A gente hoje estamos sempre em cima da hora, sabemos tudo no momento. Antigamente faziam-se coisas se calhar bem piores, mas aquilo nunca sabia nada, enfim. Por isso hoje temos de ter um bocadinho mais de cuidado nisso. Eu sou um otimista por natureza. Nunca senti que o mundo estivesse tão bom como agora. Para nós, para mim. Claro que temos Estados Unidos governados por quem lá está, temos o Putin a governar o que governa, temos o chinês. É muito fácil apontar para eles, porque também estão sempre nas parangonas da comunicação social. Mas eu acho que mesmo nós portugueses, eu quando era miúdo, eu vivia lá naquela terrinha na província. Hoje a província está muito abandonada. Mas naquele tempo estava muito pior. Ainda há para aí pessoas que têm saudades de há 50 anos. Têm de viver o presente. Na minha terra, o meu pai era carpinteiro. Éramos gente muito modesta, mas havíamos gente muito pior a passar fome. E o meu pai, muitas vezes, lá ia uma malguinha de caldo, como dizem lá no Norte, para muita gente. E há muita gente que reconhece isso. Hoje está muito bem na vida, mas passou por elas. Agora, hoje em dia, é sobretudo a falta de palavra, a verdade, assumir as consequências do seu próprio erro que mais aflige. Nós estamos em tempos em que as guerras estão aí e há tanto sofrimento de gente que não tem culpa nenhuma, crianças a morrer. É caso para perguntar, onde é que está o Evangelho? Não está. Ali não está. Podem dizer que são evangélicos, que vão ao templo deles. Muito bem, que o façam. Mas não são. O Evangelho para eles não conta nada. A mim, sabe o que mais me preocupa nisto? É ver as autoridades, muitas vezes, apelar para a Bíblia e depois fazem aquilo. Por exemplo, olha, eu não devia dizer, mas vou dizer. O chefe da Igreja Ortodoxa Russa fomenta a guerra da Ucrânia. Então, vamos lá ver. Então, isto tem algum jeito? Isso aconteceu, de facto, no começo da Idade Moderna, em que havia papas que até pegavam em armas. Mas isso não podemos de maneira nenhuma estar de acordo.
9: Há uma evolução, não é?
10: Mas que grande evolução. Agora, hoje, ainda por cima, com inteligência artificial, hoje em dia, carregas no botão e o objeto vai por aí fora e mata-te à distância, já é tramado. Quer dizer, se a gente começa a pensar nisto, não sai de casa.
9: Claro.
10: Mas se está em casa, ela chega lá a trabalhar, claro, a arma na mesma. Vamos andando de um dia atrás do outro, viver a alegria. Agora, que de facto dá que pensar e dá que a nos agarrarmos mais à justiça e ao amor, não tenho dúvidas. É por aí que vai a felicidade da pessoa humana. Mas temos de aceitar que as coisas não estão bem.
9: Não estão bem. E no seguimento destas breves reflexões, verificamos um mundo que sofre de angústias e desorientações,
10: é verdade.
9: Mas também nos revela novos rostos de Deus. São difíceis os caminhos da esperança de um mundo melhor. Como tocar a tecla dos valores e dos ensinamentos, Paulo Alberto?
10: Não é fácil, não, mas que de facto há muita gente, mas em tudo, e aqui não entram partidos, não entra nada, estamos fora de tudo isso, mas que há muitas pessoas que de facto se dedicam de uma maneira extraordinária. Para não irmos mais longe, aqui em Évora há alguns movimentos tão bonitos, o ReFood, a maneira como se acolhem muitas pessoas aí, que também não dá nas vistas, mas estão aí. A maneira como, mesmo todos, mesmo os não católicos, não interessa, somos todos filhos de Deus e todos temos como missão ajudar o próximo. Isto não é só do Evangelho, é de toda e qualquer pessoa que seja racional. Porque aquela pessoa, pelo facto de ter aquela religião ou aquela ideologia, merece o mesmo respeito que outro que aparentemente parece. Não quer dizer que o seja. Já tivemos aqui a dizer que havia muita gente na igreja que, em vez de ir fomentar, o escandaliza. Portanto, como fomentar, de facto, isto não vai, como disse e repito, não vai por muitas pregações, não vai por palavras, vai por testemunho. Nós temos aqui em Évora, de facto, pessoas encantadoras, de todas as classes sociais e de onde muitas vezes menos se espera. Eu também visito ali o lar do Barahona, vou lá celebrar a missa ao domingo. Por exemplo, vem um grupinho de pessoas muito pequenino à igreja, à missa. Aquelas que vão ali à missa são melhores que as outras? Não necessariamente. Cada um tem a sua ideia e tem de se respeitar. Agora, que temos de trabalhar todos para que haja um melhor ambiente, para que as pessoas se sintam mais felizes, isso temos. Isso é uma obrigação que compete a todos. E os jesuítas às vezes também têm de dizer meia culpa, meia culpa, meia culpa, é a máxima culpa.
9: Uhum. Padre Alberto, o estar próximo do outro nem sempre é fácil.
10: Não.
9: Quanto a si, acha que a Igreja tem-se afastado deste princípio, colocando-se num pedestal de ostentação e não de humildade?
10: Se expõe, faz mal. Mas às vezes acontece. E eu, sem acusar ninguém, que não é essa a minha missão, sinto que em algumas igrejas há pessoas, sejam padres, sejam
9: leigos,
10: sejam diáconos, sejam catequistas, que julgam que são senhores da igreja. Aqui não há senhores, aqui há servidores. E eu sei de pessoas que deixaram de ir a uma determinada igreja, estou-me a lembrar de alguma em Lisboa, porque estão a fazer da igreja, muitas vezes, maneiras de poder arranjar mais alguns pataquitos, alguns tostões. Não, mas o dinheiro ajuda, mas não é tudo, não dá felicidade, ajuda, mas não dá. E, portanto, uma igreja, a palavra igreja quer dizer eclésia, quer dizer comunidade, quer dizer conjunto de pessoas que vivam o cristianismo ou o protestantismo, seja qual for, se não tiver a atenção do outro, sobretudo aquele que mais precisa. E quando digo que mais precisa, não é tanto no aspecto económico, mas é um aspecto afetivo. Pessoas que vivem sozinhas, isoladas. Eu aqui em Évora presinto, não tenho a certeza, que há muita gente no meio destes prédios todos antigos que vive ali isolada, sem nada, numa solidão e numa tristeza. Ai, eu estou, nós brevemente, como Candido aqui a dois, né, viremos aqui para dentro das muralhas. Para outra casa que é também da Fundação Eugênio de Almeida, em que eu presinto que podemos estar mais próximos e saber um bocadinho mais desta gente, porque de facto falta muito este convívio, esta partilha, esta comunhão entre todos.
9: Sem dúvida. E estamos a falar precisamente de uma cidade universitária.
10: É verdade.
9: Padre Alberto, sente que os jovens, na euforia das suas energias, vivem a comunidade como ajuda do outro ou estacionam na ambição da competição e do eu melhor que tu?
10: Pronto, isso é assim, olhando assim de repente, parece que não. Mas mas há um. A gente vê agora vem aí as queima das fitas e essas festas todas. Aparentemente parece que ficamos com uma imagem negativa de muito jovem que vai ali. Não é esse o meu pensar. Eu acho que assim todo direito a divertir-se. Claro que depois há abusos, evidente que há, mas também sempre os houve e há de haver e nunca deixará de haver. Mas também aí os cristãos têm de ter uma palavra a dizer. E quando digo palavra, não é falar, é comportamento. Comportamento. A maneira como se relacionam, como se comportam, isso é importante. Mas eu acho que há coisas bem melhores que nós desconhecemos e que as há de facto nesta cidade. Esta cidade já tem muita juventude que vem de fora, muitas delas que andam aqui a estudar, agora até elegeram um novo reitor. Eu gostaria que seja para bem de toda a universidade, e acredito que sim. E estes jovens todos, bem atendidos, eu conheço professores universitários aqui de Évora, pessoas que são um encanto, são de uma dedicação. Tudo isso é preciso valorizar, porque aparentemente parece que está uma desgraça, mas não é tanto assim, graças a Deus. Sou muito otimista.
9: O Padre Alberto falou ainda há pouco de uma comunidade já interessante, 50 pessoas, 50 jovens.
10: Só naquele. Só no casarão.
9: Só no casarão. Claro.
10: Já não
9: é um exemplo
10: das paróquias.
9: Sem
10: dúvida. Há muita gente.
9: Elas que germinam e é realmente muito importante. Uma das frases que de definidoras do que é a Companhia de Jesus e qual a sua missão diz: os jesuítas dedicam-se a uma grande variedade de atividades, procurando que a sua ação contribua para a evangelização do mundo, a defesa da fé e a promoção da justiça.
10: Muito bem.
9: Como estabelecer estas pontes entre os vários setores da sociedade e das periferias?
10: Muito bem. Esta das periferias é muito própria do Papa Francisco, que é preciso ir mesmo. Nós temos essa missão e como mandato, sobretudo já do Papa Paulo VI, estamos a falar dos anos 70, que pediu aos jesuítas para eles não se esquecerem que têm como missão ir aonde outros não vão. Ora bem, aqui em Évora, portanto, temos de ter muita atenção a isso. Nós devemos dar a promoção da justiça. É uma ideia relativamente recente, estou a falar de há 20 anos para cá, em que devemos ter sempre presente que não é a palavra, mas é a ação. E nós hoje devemos promover a dignidade da pessoa humana. Eu acho que a justiça não está tanto nessa que nos vem do nosso Código Civil, com todo o respeito, que eu acho que está mal em Portugal. A justiça está muito maltratada. Isto digo de coração. Não estou a acusar ninguém, mas a justiça está muito maltratada. E nós temos isso, todos os dias o constatamos. Mas essa justiça temos de contar. Mas às vezes há muita injustiça na minha relação direta com o outro. E aí também entram aqueles que têm e aqueles que não têm. Têm o quê? Têm ciência, têm estudos, têm formação, têm tudo isso. E até nesses pode faltar o pão. Mas nós muitas vezes esquecemos que esses a quem falta o pão de cada dia também estão a precisar da nossa ajuda. E essa muitas vezes fica de lado. Estou a dizer isto penitenciando-me a mim também. Não estou a acusar ninguém. Estou a dizer que eu falho nesse campo. E a Igreja pode falhar nesse campo. E se falha, só tem um caminho de arrepiar caminho e endireitar-nos no sentido da pessoa humana. Não é nos critérios do dinheiro ou da. Agora também há muito. Aqui em Évora é um bocadinho isso. É filho de fulano, é filho de cicrano, é família bem. Então, não. Todos somos filhos de Deus, iguais, e temos de promover todos de uma maneira total. Eu digo isso porque eu também me penitencio nesse sentido.

0: Este é mais um dos temas dos Cantos da Aurora, em que Tolentino Manuel, João Cágado e João Assis fizeram o sol é que alegra o dia. Lindo, lindo, lindo, lindo. Bom, e vamos continuando com a nossa conversa. Aqui, se só agora nos sintonizou, saiba que está à conversa com o programa quinzenal do Rotary Club de Évora, hoje com a especial participação do nosso padre Alberto Sousa, que nos tem falado da sua experiência, que nos tem falado dos jesuítas, que um jesuíta a transformar vidas é realmente um tema que nos enche o coração de esperança. Eu gostava agora, Padre Alberto, de falar aqui talvez de algumas estatísticas, já que eu tenho-as aqui anotadas e que se calhar de cabeça não as têm.
1: Tenho, não.
0: Os jesuítas estão em cerca de 120 países. Em 2017 contabilizavam-se 16.090 jesuítas, 11.574 sacerdotes, 1.133 irmãos, 2.469 escolásticos e 734 noviços. É uma boa comunidade. São suficientes, Padre Alberto?
1: Para mim não, mas pronto, é o que temos. Já fomos muitos mais, sem dúvida, mas tivemos uma crise muito forte de vocações em anos atrasados e de vez em quando vem assim uma levazita. Agora temos 6 no noviciado. O noviciado são 2 anos em que se estuda a fundo a vocação, se quer ou não seguir por aquele caminho. Que a formação do jesuíta é muito longa, mas é sempre no sentido de preparar a pessoa para a vida e ver dentro da Companhia de Jesus se quer ou não seguir por aí.

0: Nós, por exemplo, aqui em Espanha, ao nosso lado, já houve, foi sempre a nação que tinha mais jesuítas, se bem que é uma coisa estranha, a nação que tem mais jesuítas atualmente é a Índia.
1: Eles também são muitíssimos, não?
0: Pois é, que nunca mais acaba. Que, ao menos, sobretudo em algumas províncias, ainda é permitida a religião católica. Na China é que não. Mas aqui em Espanha, que foi sempre a nação de onde era oriundo de Santo Inácio e São Francisco Xavier, houve sempre muitos jesuítas. Em Portugal já houve muitos mais. Neste momento, é quando entrei na Companhia de Jesus, éramos cerca de 300.
1: Hoje 147.
0: Hoje
1: 147.
0: Há a diferença, 300 e tal para 147. Mas pronto, eu às vezes digo assim, quando há aqueles padres todos. Eu vi uma vez uma boca que eu achei tanta graça. Na Quinta-feira Santa juntam-se ali na Sé dezenas e dezenas de sacerdotes da diocese, porque têm de prestar obediência ao bispo naquele dia. E eu vi uma vez uma boca de um padre dizer assim: ai, tudo isto a trabalhar. Pronto, alguns estão excepcionalmente ocupados,
1: claro,
0: e outros não,
1: claro,
0: tanto. Mas se cada um for fiel no seu metro quadrado, como dizia alguém, eu tenho de ser fiel no meu metro quadrado, que é o espaço que eu ocupo. As coisas podem melhorar. Agora, se eu não melhoro, não adianta. Que estamos muito menos, não tenho dúvida. Mas eu acho, por exemplo, irmãos, falou aí em noviços, em irmãos. Os irmãos jesuítas são jesuítas como eu, fazem os votos como eu, mas são padres.
1: Uhum.
0: Têm outros trabalhos, outros serviços dentro de uma comunidade. Sejam eles enfermeiros, sejam até médicos, têm o compromisso de serem jesuítas com os votos, pobreza, castidade e obediência, mas não exercem a missão de sacerdote, de padre. Atualmente, em Portugal, temos dois ou três válidos. Os outros já estão mais para o lado de Bagdade, como se costuma dizer. São poucos, são. Mas também a vocação de sacerdote é mais atrativa, digamos, do que de irmão. É atrativa porque o sacerdote está mais diretamente, pela missão que exerce, mais diretamente em exercício, em comunhão com aqueles para quem celebra. Um irmão também, mas noutras atividades. E por isso, hoje em dia, se calhar, os irmãos vão definhando, e fazem muita falta. Porque são pessoas muito comprometidas, fazem muita falta até numa comunidade, para enriquecimento do grupo.
1: Uhum.
0: Mas aqui em Évora temos quatro jesuítas padres e um em vésperas e o ser, que é teólogo.
1: Muito bem. Em Portugal, como eu já ainda há pouco o padre Alberto também referiu, estão 147 jesuítas e em colaboração com eles há realmente inúmeros leigos que colaboram.
0: Sim.
1: Em que áreas e setores é que estão mais focados?
0: Primeiro é o ensino. Neste momento temos só dois colégios. Tivemos três, quase sempre. Tivemos só dois colégios. E depois, para além do ensino, temos sobretudo o serviço universitário. Nós temos em Lisboa, Porto, Coimbra e Braga, quatro, em cada cidade, um centro universitário, especificamente trabalhar com universitários. Aqui em Évora, o Casarão, não é propriamente um centro universitário, até porque o Casarão pertence à Diocese, nós é que estamos responsáveis por ele, mas movimenta muitos jovens e temos também atividades atualmente em algumas paróquias, particularmente no Algarve e uma paróquia no Pragal, ali junto ao Cristo Rei, na Almada, várias também, já tivemos mais, mas agora temos algumas ainda, mas a atividade dos colégios e dos centros universitários, digamos que é a emissão que mais resultados tem dado, e mais atividade levam os jesuítas a trabalhar.
1: Muito bem. Permita-me que faça, que leia aqui um pouco da história. Aliás, o Padre Alberto, ainda há pouco, no início do programa, fez menção a algumas das datas, mas, no entanto, eu encontrei alguns textos que talvez sejam mais, meio exemplificativos, mas condensam melhor ou tão bem a história. É que os jesuítas chegaram a Portugal ainda antes de, durante o século XVI, pela mão de Dom João III, como ainda há pouco referiu, destacaram-se no ensino universitário e como pregadores, tanto na corte como nas viagens de expansão marítima.
0: Sim, senhor.
1: Permaneceram no país até 1759, ano em que foram expulsos pelo Marquês de Pombal. Seguiu-se a supressão da companhia pelo Papa Clemente XIV, em 1773. Durante os anos que se seguiram, apenas a Rússia não obteceu à bula papal, pelo que aí se mantiveram alguns jesuítas. Até aqui, tudo conforme, como
0: tudo
1: ainda há pouco disse.
0: Certinho.
1: Quando se deu a restauração da ordem em 1814, os jesuítas regressaram aos seus anteriores trabalhos de apostolado. Mais atribulado foi o regresso a Portugal, de onde foram novamente expulsos em 1834 pelo Exército Liberal. Em 1858 e 1910 deu-se uma nova incursão, durante a qual foi fundada a revista Brotéria, que ainda hoje existe.
0: Sim, sim.
1: No decurso da Primeira República foi restaurada a Lei Pombalina de expulsão. Apesar da propaganda anti-jesuíta, os jesuítas continuaram a sua atividade a partir do exílio e foram paulatinamente regressando a Portugal.
0: Muito bem.
1: Quais são as vossas prioridades, Padre Alberto?
0: Olha, todo esse historial é, para nós, até humanamente falando, até nos honra, porque fizemos muita sombra. O Marquês de Pombal conseguiu expulsar os jesuítas daqui de Portugal e incutiu este mesmo desejo em toda a Europa, exceto na Rússia e na Prússia. Rússia e Prússia, nomes engraçados. A Catarina, a grande Catarina.
1: A grande Catarina de Médici?
0: Não. De São Petersburgo.
1: São Petersburgo.
0: E da Rússia naquele tempo. Ora, foi uma grande mulher. Pronto. Como era protestante, não obedeceu ao Papa e recolheu lá. Também o Frederico da Prússia, também nos recebeu. Mas nós temos sido, de facto, corridos, mas isso para nós é, de facto, uma atrocidade muito grande. O Marquês de Pombal, nós, no tempo do Marquês de Pombal, nós tínhamos 30 colégios em Portugal. O ensino estava praticamente 90%
1: nas mãos dos jesuítas.
0: Foi um golpe terrível para a própria nação. O Marquês de Pombal, depois serviu-se, ficou com os bens, mas ele serviu-se muito dos jesuítas para trepar. Quando subiu ao poleiro, não é para estar a verbalar contra ele, nada disso, mas a realidade é esta. Foi um golpe muito forte em todo o ensino. Chegou a Primeira República com Afonso Costa. Nós já tínhamos dois grandes colégios naquele tempo, que era o de Campolide, famoso colégio de Campolide, onde estudaram muitos ilustres pessoas, muitas ilustres pessoas, e o São Fiel, ali perto de Porto Alegre. É, o Colégio São Fiel hoje está tudo. Hoje o Colégio de Campolide está na Universidade Nova. E o São Fiel está em ruínas, ou um incêndio, uhum. Tudo, não há nada. Mas dali, do Colégio de São Fiel, ainda foram para a Bélgica alguns alunos para um colégio dos jesuítas na Bélgica. Estamos a falar em 1910. Entretanto, veio a primeira Guerra Mundial, a Bélgica é invadida e os jesuítas tiveram de vir, de fugir. Lá vieram eles para onde? Para a Galiza, aqui em cima, em frente de Cabinha, ali. Isto é curioso. Veio a Guerra Civil Espanhola e eles agora tiveram de fugir. Então fugiram para Portugal. E o Colégio das Caldinhas, que eu há pouco anunciei, foi o continuador deste Colégio de Campolide, depois o da Bélgica, depois o da Espanha, para ali. Portanto, é curioso. É curioso tudo isto. Nós estamos sempre disponíveis a nos mandarem embora se não nos querem cá. Mas aqui a Fundação Eugênio de Almeida tem lá nos seus estatutos, quer cá os jesuítas e os salesianos, e nós cá estamos, e muito bem. Mas muito bem. Se calhar somos perseguidos por denunciar o erro. Isso, se for assim, é uma alegria.
1: Aceita-se. O vosso fundador, um dos vossos fundadores, Inácio de Loyola, escreveu as Constituições Jesuítas, adotadas em 1554.
0: Muito bem.
1: Que deram origem a uma organização rigidamente disciplinada e guerreira, como se de uma primitiva ordem de cavalaria se tratasse, ao que parece. E até me atrevo a ler o lema dos jesuítas em latim: Ad maiorem Dei gloriam, para
0: bem,
1: a maior glória de Deus.
0: Está muito bem.
1: Consta que não é a cavalaria, mas os guardas, não são os guardas, vá, os protetores do Vaticano são os jesuítas, será?
0: Não, isso não.
1: Isso é outra.
0: Aí para.
1: Isso é. Claro, claro.
0: A fama espalhou-se um bocadinho. Claro que, vamos lá ver. Ao longo da história, ficou-se com essa ideia. Uma vez que era a Companhia de Jesus.
1: Companhia de Jesus, sim.
0: Puxou-se essa ideia de companhia para o aspecto guerreiro, mas não tem de ser esse necessariamente, nem deve ser, e se o foi, é mal. Nós, de facto, pela influência, pronto, digamos, intelectual, porque o jesuíta, de facto, estuda muitos anos, tem uma formação completa, muito completa, e às vezes pode fazer sombra. Até posso contar uma anedota, um xiste que houve aqui em Évora há muitos anos, que houve aqui um congresso, estou a falar há mais de 60 anos, que é um congresso de filosofia em Évora, e vieram cá os filósofos jesuítas da Faculdade de Filosofia de Braga, vieram ao congresso, e alguns fizeram, pronto, expuseram algum tema. E na assistência estava um jesuíta, um padre que ninguém sabia que era jesuíta. E ouviu este comentário: estes jesuítas são muito bons. Diz o jesuíta que estava ao lado e ouviu: também há cá muitos burros, o que é que não os deixam zurrar? Pronto, há de tudo.
1: Pois, claro. Bem,
0: agora, na realidade, às vezes, pode ter havido algum excesso, alguma atitude, alguma atividade antes do Marquês, eu acredito, porque muitas vezes os padres jesuítas eram educadores dos reis e às vezes usaram do poder que tinham nos reis para a sua missão, e a isso não podemos dizer que esteja bem.
1: Uhum.
0: Mas que depois também criou muita inveja e muito mal-estar da parte, sobretudo, daqueles que não tinham esse desejo de acertar e tinham tudo para dizer mal.
1: Aliás, havia tendências anticristãs no século XVIII que dirigiam contra a congregação dos jesuítas grandes combates.
0: Ah, sim, sim.
1: Está descrito, não é?
0: Sem dúvida. E mesmo através da filosofia, das discussões académicas, havia muito disso. Mas isso até pode ser salutar. Agora, quando começam a entrar pelo poder dentro e assumir cargos que não são tanto de serviço, mas são de autoridade, também caímos nisso. E, portanto, já dizia o padre Arrupe, Pedro Arrupe, foi o grande general que nós tivemos, peço desculpa, geral, que diz que o Marquês sacudiu muito pó que estava acumulado nos ombros dos jesuítas. Queria dizer com isso que, de facto, nós tivemos os nossos pecados e, às vezes, um abrão desse sacode a árvore e
1: ela... Aqui era os tais frutos pontos.
0: Os frutos ficam maduros na árvore.
1: Padre Alberto, eu gostava aqui de referir talvez mais duas ou três linhas da história, que Portugal foi rica ou pobre, depende da perspectiva da Ampulheta. Em Portugal, o rei Dom José I tinha por ministro, já se disse, Sebastião José de Carvalho e Melo,
0: o famoso
1: Marquês de Pombal, que, na convicção que os jesuítas eram um obstáculo aos seus planos,
0: sim,
1: resolveu dar-lhes combate, culpando-os da crise nos sete povos das missões,
0: sim,
1: com os indígenas.
0: Muito
1: mandou
0: bem
1: prender a todos no Brasil e os meteu em cárcere em Portugal sem que tivessem defesa.
0: É.
1: E de onde só puderam sair em 1777, com a ascensão de Dona Maria I ao trono. Dos 9.460, atenção, um número considerado, encarcerados, só restavam uns 800. Portanto, é só fazer contas. E muitos partiram. Em Portugal e nas cortes borbónicas, muitos jesuítas foram presos ou mesmo condenados a suplícios, como é o caso do padre Gabriel Malagrida.
0: Sim,
1: acusado no processo dos Távoras. Outros ingressaram no clero secular ou em outras ordens.
0: Sim, senhor, e outros saíram mesmo.
1: A Companhia de Jesus foi fundada no contexto da Reforma Católica, também chamada da Contra-Reforma, e os jesuítas fazem votos de obediência total à doutrina da Igreja Católica, tendo Inácio de Loyola declarado a certa altura: acredito que o branco que eu vejo é negro, se a hierarquia da Igreja assim o tiver determinado.
0: Muito bem, muito bem.
1: Está
0: bem informado.
1: Como comentar, toda esta história?
0: É
1: faz parte de nós.
0: Quando Santo Inácio apareceu, de facto, a Igreja precisava de uma reforma, mas a sério. E contribuíram para isso, para a reforma da Igreja, de facto, o Concílio de Trento e a Companhia de Jesus. No Concílio de Trento, foi um concílio muito importante, teve um defeito muito grande, foi só condenar. Anátema. Estiveram lá dois teólogos famosos jesuítas. Ora bem, isso foi um dos momentos de reforma. Outro foi, de facto, a Companhia de Jesus. E a Companhia de Jesus e o Concílio de Trento quiseram reformar a Igreja sem sair dela, dentro da própria Igreja. Claro que saíram dela o Martinho Lutero, o o Henrique VIII, Calvino, o Melanchthon, todos estes saíram da Igreja Católica. Fundaram outra Igreja Protestante ou Anglicana, que é mais suave e mais próxima de nós que os outros. Hoje em dia há um esforço enorme para criar esta unidade e esta comunhão. Os jesuítas entraram nesta contra-reforma e Santo Inácio, que era de facto muito amigo do nosso rei Dom João III e da sua esposa Dona Catarina, que era irmã de Carlos V, se não estou em erro, fomentaram muito a vinda de jesuítas para Portugal. Foi um bem, eu creio que sim, apesar dos excessos, apesar de, porque nós, sobretudo em Coimbra, é impressionante a quantidade de jesuítas que entraram quando se fundou aquele colégio, que hoje é Sé Nova. Quantidade louca. Até ainda lá uma rua chamada a Rua dos Apóstolos, que era onde os jesuítas passavam, chamavam os Apóstolos. Tiveram uma influência enorme. Essa influência deixou, se calhar, mesmo dentro da própria Igreja, e tal como era que este Pombal em nada, deixaram às vezes um mal-estar, um bocadinho também de ciúme, porque estas coisas somos muito humanos e falhamos muito nisso. Mas a reforma da Igreja ainda hoje tem-se dar dentro dela mesma, dentro dela. O Santo Inácio deu-nos este exemplo. Nós fazemos um voto de obediência ao Papa. Não é um voto público, quer dizer, é um voto, pois em particular, fazemos um voto de obediência ao Papa. Se o Papa, por exemplo, nós não podemos ser bispos, mas o Papa Francisco era jesuíta, mas o Papa pode estar por cima de qualquer lei de qualquer congregação ou ordem religiosa e pode nomear os bispos, mesmo jesuítas. Mas fazemos um voto de obediência ao Papa. E quando essa frase que diz aí, se é preto, a gente mesmo veja que é branco, tem de dizer que é preto, isto é para significar que, como há pouco disse, quem obedece acerta sempre. Houve muitos movimentos no século XX que hoje em dia mal se fala neles, na América Latina, aqueles movimentos terríveis de ir ao encontro dos pobres, de entrar mesmo em partidos políticos que não tinham nada a ver com a Igreja, mas que eram de facção estritamente social. Hoje em dia já ninguém, quase ninguém fala neles, porque já dizia lá um grande senhor que vem nos Atos dos Apóstolos, que disse: se é obra de Deus, ela não morre. Nós podemos fustigá-la, que ela não morre. Agora, se é dos homens, eles passam e a obra acaba. Isto é verdade. Os jesuítas voltaram, se calhar tiveram muitas culpas, sem dúvida nenhuma. Já sofreram essa, porque houve muitos mortos, muitos jesuítas que morreram em São Julião da Barra. Aquelas forças ali, tiveram lá centenas deles. Outros foram embarcaram para a Itália, mas nem os deixaram entrar. Portanto, houve muitos que morreram. Há uma história sobre isso e dados sobre isso. Mas ela depois veio. Hoje tem altos e baixos, mas quando for fiel ao Evangelho e às constituições, falou aí nas constituições de Santo Inácio, são como que o nosso direito canónico, os jesuítas, nos orientamos muito por isso. Quando fomos fiéis a isso, não tínhamos receio. E a Igreja não acaba muito, não acaba mesmo, embora alguns papas na história e muitos homens tentaram acabar com ela, mas ela estará cada vez
1: tem
0: mais
1: perdurado, tem perdurado.
0: Quando morreu o Papa, desculpe só este, quando morreu o Papa Francisco, ai, e agora? E agora quê? Agora vem outro.
1: Continuidade.
0: Está aí outro.
1: Claro, está aí. Padre Alberto, também vos é. Como se em boa hora, referenciado do vosso trabalho de pastoral e não só, o terem terminado, ou pelo menos terem feito parte do término da escravatura, que é uma. Também as pessoas não às vezes esquecem-se que houve esse período negro na nossa sociedade.
0: Negro, muito negro.
1: E a voz é imputado, felizmente, essa grande luta que se conseguiu.
0: Foi, sobretudo no sul do Brasil e no Paraguai.
1: E mesmo em Portugal.
0: E mesmo em Portugal. Por exemplo, o padre António Vieira foi castigado, esteve preso pela Inquisição. A Inquisição foi a coisa pior que aconteceu na Igreja. E o padre António Vieira verbarou, o António Vieira é um homem extraordinário, verbarou contra isso e os sermões dele estão.
1: Sim, para quem quiser consultar.
0: Aquilo é de uma riqueza fantástica. E muitos mais houve, e houve muitos mártires, né? Há um grupo de 40 jesuítas portugueses e espanhóis, a maior parte eram portugueses, com o Beato Inácio de Azevedo, foram todos mortos pelos protestantes holandeses ali em frente das Canárias. Foi uma chacina, iam todos para o Brasil. Eram 40, um grupo enorme. E foram todos mortos por serem, exatamente, por serem cristãos. Uhum. Não tanto por serem jesuítas, por serem cristãos. O ódio à fé nasceu também dentro dos próprios protestantes. Agora não, graças a Deus, agora há uma consciência tremenda de respeito pela religião dos outros, de respeito católico protestante. Por exemplo, só dar este exemplo, este encontro do rei Dom Carlos III de Inglaterra com o Papa e agora a bispa, o arcebispa de Londres, de ser recebida pelo Papa. Estes encontros, isto antes era quase impossível, era impensável.
1: Impensável.
0: Mas isso é desde o Henrique VIII, que houve, acho que, da Rainha Isabel II, que ainda visitou o Vaticano, mas eu não tenho ideia disso, mas dizem isso. Mas esses encontros são maravilhosos. O Papa tem fomentado, sobretudo o Papa Francisco e antes o João Paulo II, nas suas visitas, tem esse cuidado de falar com todos. Isso é muito bonito. Nisso o Papa Francisco foi ao Iraque.
1: Foi uma.
0: Ir ao Iraque.
1: Foi uma semente de.
0: Uma semente. E agora este continua. No caminho. E bem.
1: Padre Alberto, estamos. Infelizmente, como tudo, o que é bom termina mais rápido do que nós gostaríamos. Estamos na reta final, reta para as considerações, para, como eu costumo dizer, os apontamentos finais, que está desse lado, do seu lado.
0: Ah, bem, então eu tenho de contar uma história que aconteceu.
1: Temos 6 minutos.
0: Sério, não, é mais rápido. Tive momentos da minha formação divertidíssimos. A seguir ao 25 de Abril, nós filiamos, que estávamos no Colégio João de Brito, filiamos-nos no Inatel para jogar a bola. Era um craque da bola. Craque, sabe Deus. Mas eram os professores e educadores do Colégio São João de Brito, entraram nesse, e durante 2 anos jogámos futebol um fim de semana. Duro, duro, duro. Mas eu tive sempre careca e sempre a aparência era de muito mais velho do que eu era de facto. Quando tinha 30 anos, não, quando tinha 24 anos, fui fazer um curso a Fátima de Gregoriano, que era a música antiga do latim. E há um fulano que não me conhecia de lado nenhum, ao lavar as mãos para tomar o almoçar, como eu também estava a fazer, disse assim: você ainda anda nisto? E eu disse: então, e por que não? É que você tem cara de 48, portanto, eu tinha 24, deu-me 48. Eu agora tenho 86, tenho 180 e tal. E depois, quando entrámos neste jogo, na Póvoa de Santa Iria, quando entrei por aí fora, ninguém sabia que éramos padres, éramos três padres, ninguém sabia. Olha o velhinho, era tudo berrado, olha o velhinho. E eu sabia que era para mim, não ligava nenhum. Olha, ai, o velhinho não é mal de tudo. Os comentários que a gente lá dentro ouve-se todos. E quando íamos para o intervalo, o árbitro, que era muito mais velho do que eu, mas muito mais velho, bateu-me nas costas e disse assim: parabéns, quando eu chegar à sua idade, não faça o que você faz. Ao meu lado, e ao treinador jogador, que era o nosso professor, desatou a correr para os balneários para se vir à vontade. E eu mantive-me sempre sério: senhor árbitro, isto é, vamos fazendo os possíveis. E é por livre. Portanto, eu fico muito agradecido. Convidaram um velhinho para vir aqui dar o testemunho, e eu agradeço muito.
1: E a sua mensagem final?
0: E eu agradeço muito. A minha mensagem é assim: sejam felizes, façam tudo por ser felizes. E segundo ponto: sejam tolerantes, aceitem a diferença, porque este país precisa desta comunhão de todos, no sentido do bem do outro, sobretudo aqueles que mais precisam. E tanto a vossa instituição como a nossa têm este ideal de bem fazer, e é isso que se pretende, e é isso que temos de trabalhar para ser.
1: Muito obrigado. E chegamos assim ao limite do tempo do nosso 76º programa de A Conversa Com, um programa de Francisco Luz, que produz e realiza neste espaço do Rotary Club de Évora, na Rádio Telefonia do Alentejo. Como sempre, os agradecimentos. O meu especial agradecimento vai para o nosso convidado, o Padre Alberto Sousa. Muito obrigada, vez mais, pela partilha do seu saber e das suas vivências. Um agradecimento para a parte gráfica, a cargo do fantástico companheiro, Dr. José Ribeiro. E para vós, que nos acompanhastes em meu nome e do Rotary Club de Évora, igualmente muito obrigada, pois sem vós não faz sentido este espaço radiofónico. Cá vos espero com o mesmo gosto de vos ter como fiéis ouvintes, com novos convidados, outros temas não menos aliciantes, pois não percam. Não percam também as repetições ao sábado das 12 às 14 e em quartas das 21 às 23.
0: Muito obrigado.
1: Bem-ajam, fiquem bem e boa noite.
0: Muito obrigado.
1: Muito obrigado.

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2: São 15 horas.
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2: Então hoje vamos, deixamos o mote na última emissão do Longevidade, como preparar a velhice. Isto é um tema, podemos dizer, até tabu, não é? Que não se fala, que não se pensa sobre ele, mas também não podemos deixar ao acaso pensar que o milagre acontece e vai correr tudo bem, não é? Porque a velhice é a última etapa de vida do ser humano. Portanto, é uma das etapas do envelhecimento, porque nós aqui temos também uma confusão com as palavras. Quando falamos de envelhecimento, muitas vezes está associado a quê? Está associado aos cabelos brancos, às rugas, às dores, às doenças e por aí afora. Mas o envelhecimento é todo o processo de vida de uma pessoa, desde que ela é concebida e até à sua morte. Portanto, isto é o envelhecimento. E a velhice é exatamente o quê? É uma das fases deste processo. Assim como nós temos a infância, como temos a pré-adolescência, a adolescência, o adulto. Depois, dentro do adulto, há o adulto jovem, há o adulto de meia-idade, há o adulto mais avançado. Portanto, temos aqui depois uma série de compartimentos onde queremos colocar as pessoas, mas o que é verdade é que elas são pessoas e o que é verdade é que devem ser respeitadas por isso e nunca devem, ao longo deste processo, perder o que quer que seja relativamente à sua identidade, à dignidade que merece e ao respeito também que devemos a todos nós, não é? Como dizia uma pessoa muito sábia que já não está entre nós, mas que tive o privilégio de encontrar nesta experiência profissional, estávamos a falar, quando se chama a atenção às crianças, que se deve respeitar as pessoas mais velhas, e então disse o seguinte: quem quer respeito dá só o respeito. E isto para mim fez um sentido muito grande, porque efetivamente a idade não é um dado garantido de respeito. Tem a ver exatamente com a pessoa. A pessoa, se quer respeito, tem que se dar ao respeito. E foi uma lição que eu trago também para a minha vida, não é? E então, Crisália, como preparar a velhice? Quando é que foi a última vez que pensou nela?
3: Olha, quando se tem alguma dor.
2: É um bocadinho assim.
3: Que me apoquente mais.
2: É, nós, efetivamente, a Crisália tocou no ponto certo, que é quando alguma coisa sai fora daquela rotina que nós temos, nós pensamos logo que é a idade, não é? Que é a idade. Cai-nos a ficha no sentido de pensarmos logo nos termos é a idade, é a velhice. E muitas vezes, quando deixamos só para esse momento em que temos essa reflexão, não é? Nós já vamos estar a correr atrás do prejuízo. Então, o ideal é nós prepararmos a velhice, assim como, não sei se a Crisália concordará comigo, mas acho que a primeira grande decisão que nós tomamos enquanto pessoas é quando decidimos se continuamos ou não a estudar. Se continuamos a estudar, qual é que vai ser o curso, qual vai ser a nossa área, ou se não queremos continuar a estudar, o que é que nós vamos fazer? Acho que conscientemente o ser humano, esse é o momento em que nós começamos a tomar as rédeas à nossa vida futura, não é? Portanto, já deixamos de estar sobre a alçada, a proteção, a segurança dos nossos pais. Já começamos a tomar estas decisões que vão envolver o futuro da nossa vida. E porquê é que nós descuramos a velhice? Porquê é que nós não planeamos a velhice? porque a velhice constrói-se, não é? Se nós não planearmos a velhice, nós também não nos podemos, de certa forma, queixar da fatura que ela nos vai trazer. Porque a forma como nós chegamos a essa fase tem muito a ver com o quê? Com a nossa capacidade funcional. Se nós chegamos lá com músculo, se nós chegamos lá com reserva cognitiva, se nós chegamos lá com uma rede de apoio, uma rede de ligações familiares e com amizades, não é? Ninguém gosta de fazer uma viagem sozinha, não é?
3: A locomoção, ou a falta dela, é que nos aflige mais, porque a cabecinha vai sempre pensando, vai sempre sonhando e esquece o tempo que vai passando. Cada dia que passa é menos um dia nas nossas vidas. Já agora temos que começar a ver por esse prisma.
2: Sim, sim. Até já existe pessoas que, quando celebram o aniversário, é menos um ano que estão a celebrar, não é? Portanto, é uma vitória chegar àquela idade, mas efetivamente é menos um ano que nós temos de vida. E a locomoção tem muito a ver com o quê? Com a parte muscular também. Porque muitas vezes nós associamos a dor nos ossos, não é? E essa dor nos ossos, na maioria, está relacionada com a parte muscular. Se nós não temos um músculo forte, o osso vai sofrer, porque a carga vai ficar toda sobre o osso. Dói as articulações, e depois é como é que vamos tratar disso, como é que vamos tentar reverter o quadro. Não basta andar a tomar cálcio, há que fazer exercício para fortalecer a massa muscular. E é incrível, porque o nosso corpo tem um poder de recuperação muito grande. Nós somos o médico, o hospital, a farmácia. O nosso corpo tem uma capacidade enorme de recuperação. Temos de lhe dar os ingredientes, aquilo que ele está a pedir. E em relação à massa muscular, nós pensamos assim: ir para o ginásio. É algo que as pessoas não querem, não estão familiarizadas com aquele ambiente. E está tudo bem. Porquê? Porque um profissional de desporto pode fazer uma avaliação e ele vai nos perguntar qual é o nosso interesse. Se for para emagrecer, toda a gente lá vai, não é? Se falarmos a palavra emagrecer, toda a gente quer fazer o exercício e...
3: Mas continuar a comer bem.
2: Desde que haja um equilíbrio, não é? Desde que haja um equilíbrio, porquê? Porque o exercício também vai ajudar a libertar as toxinas, vai ajudar a queimar as gorduras, as boas, as más e por aí. Portanto, consegue-se um equilíbrio. Mas se for para, efetivamente, a parte da saúde, portanto, também manter o peso é um fator de saúde. Mas a parte muscular é fundamental.
3: O que nós vemos mais é os caminheiros, como pessoas já de uma certa idade, que já estão reformadas, está tudo a apostar é nas caminhadas.
2: E as caminhadas são boas, mas não são suficientes. Portanto, a Organização Mundial de Saúde, a indicação que tem é que pelo menos 2 vezes por semana as pessoas façam exercícios de força. E estes exercícios de força podem ser com uns sacos de arroz, 1 quilo de arroz em cada mão, pode ser com umas garrafas de água, uns garrafões de água, e com exercícios que vão ajudar a criar essa massa muscular. Exato. Porque é que eu digo que é importante também procurarmos um profissional de desporto? Porque se nós temos uma vida sedentária, quando nós começamos a fazer determinados exercícios, também temos de ter o cuidado de como os estamos a fazer. Porque se tivermos um desvio da coluna, se tivermos uma artrose na anca...
3: Todos temos, com o trabalho que vamos fazendo ao longo da vida.
2: Exatamente,
3: todos temos
2: há um desgaste. E então há uma necessidade de quê? De ter alguns cuidados para não agravarmos esses problemas, que é outra situação que acontece. Portanto, se eu vou fazer um desporto e no outro dia não me consigo mexer, automaticamente o meu cérebro diz logo: ou coloca logo um X nisto, não quero fazer isto, não é? Então é importante também haver isto, começarmos num nível básico, a adaptar o corpo para aquela nova novidade, não é? E à medida que vamos ganhando resistência, vamos aumentando o nível. E o índice de longevidade, o índice de qualidade de vida está correlacionado com a quantidade de massa muscular que nós temos. Se nós tivermos mais massa muscular, nós vamos ter uma velhice muito mais feliz. Assim como já existem muitos estudos de pessoas que têm um problema de saúde, que têm que passar por uma cirurgia, as que têm um índice de massa muscular maior têm uma recuperação muito mais rápida. E não nos podemos esquecer que nós, a partir dos 40 anos, começamos a perder massa muscular. Aos 50 sobe, aos 60 avança, e se nós tivermos uma situação qualquer em que tenhamos de ficar acamados, nós podemos perder até 10% da nossa massa muscular por dia. É muito importante esta parte da massa muscular. E já vamos. Este é um dos pilares, e também muito importante para preparar a nossa velhice. Eles são 5. E um deles é exatamente o corpo, onde temos a massa muscular, e também a alimentação, portanto aquilo que vamos dar ao nosso organismo para ele poder recuperar. As pessoas, apesar de dizer-se que devemos diminuir o consumo de carne e por aí afora, temos que ter algum cuidado com isso. Porquê? Porque nós necessitamos de proteína. A proteína é aquilo que vai fabricar também o músculo. Uma média de proteína é 1 grama por quilo. Se a pessoa tem 65 quilos, são 65 gramas de proteína. Não significa que sejam 65 gramas de carne. Por exemplo, se for um bife de vaca, já temos que apontar para 300 gramas de carne crua para obter essas tais 65 gramas. Não significa que se coma tudo na mesma refeição, não significa que se vá buscar a proteína ao mesmo sítio, mas, por exemplo, podemos dividir a quantidade de proteína. De manhã é o mais importante, é começarmos a nossa primeira refeição já com proteína. Podemos colocar o quê? Podemos colocar um iogurte grego, podemos colocar uns ovos mexidos, ovos cozidos.
3: Podem-se comer todos os dias.
2: Exatamente. Depois, ao meio-dia, podemos ir então aí com uma dose de carne ou de peixe. Por exemplo, se nós pensarmos no mesmo dia comer carne ou peixe, a carne à hora do almoço e o peixe à hora do jantar, até para em termos de digestão. Porque temos aqui outra situação, que é o sono. As pessoas, a partir do momento em que se reformam, em que deixam de ter as tais rotinas, não há hora para levantar. Portanto, se a pessoa deixa ficar os dias sem atividades, os dias começam a ficar vazios, e a pessoa vai o quê? Vai dormitando, vai ficando mais acordada pela noite dentro.
3: Pois diz que passa a noite inteira sem dormir.
2: Exatamente.
3: Quando vai dormindo aos poucos durante o dia. Sim. Mal se senta um bocadinho. Sim. Adormece, passa pelas brasas e é o suficiente.
2: Porque há falta de quê? De propósito na vida da pessoa. Isto acontece até maioritariamente no homem, porque o homem, durante as décadas de vida ativa, de trabalho, está muito mais envolvido com o trabalho. Quebrando o trabalho, o que é que quebra? Quebra estas tais rotinas, estas tais obrigações que regulam o dia, perde o seu círculo de amizades, não é? É toda uma situação que leva muitas vezes a uma depressão após a reforma. É essencial o quê? É essencial nós mantermos atividades, passatempos, criarmos isso enquanto também estamos na vida ativa. O que isto vai significar? Que as pessoas, quando se reformam, para umas até é um alívio, portanto, deixarem os locais de trabalho e dedicarem-se efetivamente àquilo que lhes dá prazer e que gostam. Para outras não, é o contrário, é um vazio, não é? Os dias tornam-se iguais, perde-se a noção dos dias e isto é muito mau. A pessoa começa a fechar-se entre quatro paredes e este isolamento do resto do mundo, não é? É gravíssimo para a saúde mental, para, no geral, para até para a saúde física.
3: Aquelas pessoas que ainda se podem movimentar têm diversas associações de idosos e são sócias de várias associações para poder ir para os bailaricos, que elas adoram os bailaricos. E comem durante toda a tarde e dançam. É uma das coisas que eu noto.
2: O convívio.
3: Desse convívio. E também porque foram educados assim, que a maior distração eram os bailes, nos tempos de outrora, não é?
2: Exatamente. Isso depois tem muito a ver com a realidade que foi a vida da pessoa, não é? Nós temos que analisar e temos que perceber exatamente quais são os prazeres, os gostos que essa pessoa desenvolveu ao longo da vida. Para quê? Para se a pessoa estiver numa situação em que sente esse vazio dos dias, começa a sair abaixo, introduzir aos pouquinhos na vida dessa pessoa características daquilo que ela gostava de fazer, não é?
3: Outros têm também vão a muitas excursões. É. Quem gosta de viajar e a partir de estarem reformados é a altura em que vão conhecer coisas que nunca tiveram a oportunidade de conhecer enquanto trabalhavam, porque a vida tem sido difícil, não é?
2: É isso, nós pensamos sempre na vida, portanto, na nossa velhice, de fazer aquilo que não tivemos tempo de fazer ao longo da nossa vida ativa, mas depois isso também tem que ser trabalhado e há um ponto aqui neste aspecto, que é, nós temos que nos preparar financeiramente para isso, Crisália.
3: E como? Como a vida está? Como?
2: Crisália, e é um bocadinho isso.
3: É um problema bastante grave.
2: Como a vida está, é quando nós devemos ainda mais pensar sobre esse assunto. Porque não pensar sobre ele, quando nós chegarmos lá, já não vai haver nada a fazer. As pessoas numa idade mais jovem, ainda quando estão em vida ativa, têm de fazer uma simulação do que é que será o valor da sua reforma. Tentar perceber quais são os gastos mensais que elas têm e se o valor dessa reforma vai cobrir esses gastos. Isso leva-nos a uma reflexão de quê? Se estamos a ter gastos supérfluos ou não, não é? Leva-nos a pensar, porque assim, muitas vezes, Crisália, não é preciso fazermos um grande investimento mensal. Eu tenho noção que há pessoas que nem 5 euros conseguem colocar de lado, não é? Há essa noção. Mas mesmo com pequenas quantias mensais, nós conseguimos criar um pé de meia. Não o colocar todo no mesmo cesto, não é? Mas pedir apoio. E já existem entidades que apoiam de forma gratuita as pessoas, no sentido de onde é que devem fazer aplicações de dinheiro, o que é que isso vai dar. Porque por muito pouco que seja, já é uma mais-valia. E também permite que pensamos muito no trabalho, no sentido do trabalhar para um patrão, não é? Mas nada invalida de nós criarmos um projeto que nos venha trazer um valor extra.

0: Eu, por exemplo, quando um dia receber uma reforma, vou receber 40% daquilo que ganho hoje. A tendência não é melhorar. É como a Crisela estava a dizer. A tendência não é melhorar. Nós temos 2,6, portanto, duas pessoas e meia, vá, no trabalho ativo, a descontar. E nem é para cada idoso, Crisália. Porquê? Porque nós temos as crianças que recebem os abonos, temos N situações. Portanto, não podemos esperar, não é? com esta duas pessoas e meia a descontar para o restante, não podemos pensar que as coisas vão por um caminho melhor, não é?
1: E na função pública cada vez há menos funcionários, porque vão-se reformando, aposentando, e pouca gente vai entrando para ocupar aqueles lugares. Anda tudo esgotado. Isto é a realidade do nosso sistema. Por isso cada vez há menos pessoas a descontar para os aposentados, que cada vez são mais. Estou a falar na função pública, que eu conheço melhor.
0: Sim, nós neste momento temos 186 pessoas com 65 ou mais anos para 100 jovens. E ao fim e ao cabo nós já temos 2 milhões e meio de pessoas com 65 ou mais anos. Todas essas pessoas vão ter que receber reforma. Não é? E daí vamos tirar o quê? Vamos tirar todos aqueles que não estão à idade ainda de trabalhar, não é? Portanto, as crianças, os adolescentes, as pessoas até entrarem na vida ativa. Temos as pessoas que têm idade em vida ativa, estão em idade de vida ativa, mas não estão a trabalhar. A fatia que trabalha não é suficiente para gerar valor para conseguir dar o apoio. Portanto, o apoio em todas as áreas vai diminuir.
1: Com a pandemia, tivemos a percepção que muitas das pessoas que estavam em casa, para não estarem sem fazer nada, foram muito criativas, tornaram-se empresários em nome individual. Isso vemos nós nas televisões, que vão apresentar determinadas coisas que começam a fazer a partir de casa, ou em roupas, ou em cozinhados, ou doces, uma série de coisas. E nota-se que cada vez há mais jovens que tiram uma licenciatura, que é o plano B.
0: Exato.
1: E depois começam a fazer, a experimentar essa parte empresarial. Esperemos que surta efeito.
0: Ok, Zali, e temos outra situação, que é os empregos hoje são
1: para toda a vida, como outrora, não é?
0: Não são para toda a vida, já muitos vão desaparecendo, não é? Não sabemos muito bem o que é que vai ser daqui a 5 a 10 anos.
1: Com a inteligência artificial, pior ainda.
0: Exatamente.
1: É bom numas coisas, é pior noutras.
0: E mesmo em termos de pessoas qualificadas, não é? Isto vai mexer com todo o ecossistema, portanto, temos efetivamente que parar para refletir sobre o que nos rodeia. E assim como quando tivemos a pandemia, em alturas de crise, tentar perceber o que é que poderemos fazer para dar a volta à situação, não é? Agora, é necessário refletirmos sobre a situação. O deixar andar não é bom em situação nenhuma, não é?
1: E que mais?
0: Portanto, temos o corpo. Já fomos aqui a outros pilares, porque há cinco pilares importantes.
1: Estamos a conversar e vamos desviando um pouco, mas tudo...
0: Crisália, porque isto está um bocadinho tudo...
1: Interligado,
0: exatamente. Portanto, em relação ao corpo, a parte muscular é importante. O nosso cérebro, para mantermos a nossa lucidez, não é? Porque nós não nos podemos esquecer que o cérebro não se pode reformar. Nós podemos nos reformar, não é? Podemos parar de trabalhar, mas para o cérebro não. Porque o que é que é necessário manter aqui? A curiosidade, aprender coisas novas. E ao fim e ao cabo as pessoas todas não, mas uma grande...

0: parte sabe lidar com as tecnologias. Nós temos o... já são poucas as pessoas que têm um telemóvel. A maior parte das pessoas já tem um smartphone, não é? Um telefone inteligente, não é? Esperto. E aí pode procurar nas aplicações, portanto, jogos para séniores, portanto, jogos mentais que, com desafios, que são...
1: Em vez de comparar os tais livrinhos que antigamente havia de sopa de letras e uma série de coisas,
0: isso
1: agora...
0: Isso já existe tudo de forma digital, se bem que há pessoas que gostam de sentir o papel. Não nos podemos esquecer também, Crisália, que o escrever também é uma forma de estimulação. E não só, também de mantermos a nossa motricidade fina. Tudo tem vantagem. Portanto, não fazermos só uma determinada coisa. Assim como não devemos comer só um alimento, devemos variar. O cérebro também gosta disso, de variar. Desde que quê? Desde que o estimule, desde que o desafie. Outra coisa que também afeta muito o cérebro é o stress. Se nós andarmos estressados com alguma coisa, muitas vezes também estamos estressados com problemas dos nossos filhos, dos nossos netos, não é? Isso também vai roubar a qualidade da nossa reserva cognitiva. Ou seja, nós, para conseguir memorizar, antes de memorizar, necessitamos de quê? De prestar atenção. A atenção é fundamental. Se nós estamos estressados, nós não estamos a fazer as coisas com atenção. Se não estamos a fazer as coisas com atenção, não existe depois a informação para conseguirmos memorizar. E muitas vezes não é um problema de demência, a causa pode estar em a pessoa andar estressada e não estar a prestar a atenção às conversas, àquilo que a rodeia. Então não vai dar-lhe as brancas, não é? Sabe que falou sobre qualquer coisa, mas não se recorda. Ou está a fazer a comida e já nem se lembra se colocou o sal ou não. Estas situações têm na causa muitas vezes o stress.
1: E está a acontecer cada vez a pessoas mais
0: jovens.
1: Novas. O Alzheimer e estas doenças que perturbam a nossa mente.
0: Exatamente. Portanto, em relação à parte das demências, há um estudo muito recente de uma conceituada organização, que é The Lancet, e eles lançaram em 2024 um estudo enorme que fizeram nesta área da demência, em que 40 a 45% da demência é evitável, é prevenida. E tem muito a ver com o quê? Com os hábitos de vida das pessoas. Isto significa nós, portanto, a Associação Portuguesa de Alzheimer aponta para 205 mil pessoas portadoras de demência. Estima-se que haja mais. Portanto, estes são os casos que estão registados, mas estima-se que haja mais. Isto significa que nós temos cerca de 82 mil pessoas que poderiam estar a viver sem demência, Crisália. E isto é um dado que nos faz refletir, não é? Se nós termos este conhecimento, se nós sabemos que os fatores, os nossos hábitos de vida, os nossos comportamentos interferem tanto com a nossa qualidade de vida numa idade mais avançada, há que refletir sobre isso, há que refletir sobre o que é que estamos a fazer, o que é que podemos melhorar, não é?
1: Isto é para quem tem uma vida com que não lhe falte a parte remuneratória, porque o que estamos a ver é que há muita gente que o ordenado custa a chegar e depois tem...
0: Mas, Crisália, eu não vou pela parte remuneratória, vou mesmo pela tal literacia em saúde, literacia na longevidade. Porquê? Porque há muitas coisas que não carecem de nós termos capacidade económica ou não. Por exemplo, uma pessoa que acorda, está dentro de casa, entra no carro, sai para o trabalho, coloca-se dentro do trabalho, ou então as pessoas que já estão reformadas, que passam o tempo dentro de casa, ora bem, eu estou aqui a falar o quê? Estou a falar do sol, estou a falar da vitamina D, que é tão importante para inúmeros processos no nosso organismo, nomeadamente a saúde dos ossos, porque nós não conseguimos fazer a absorção de cálcio se não tivermos vitamina D. Muitas pessoas andam num estado depressivo porque têm a vitamina D em baixo, não é? E basta nós de manhã termos 10 minutos a apanhar aquela claridade logo, e vai ajudar até aqui a regular o nosso círculo circadiano e a nós dormirmos muito mais facilmente à noite. Portanto, há muitas coisas que não carecem de... Estão presentes na natureza, estão presentes no nosso dia, não é?
1: Passear muito pela natureza também faz
0: sim,
1: bem.
0: As caminhadas
1: junto ao mar, se tiver possibilidade. Eu estou sempre a falar porque sei da realidade que existe. Há uns que têm umas reformas que dá para ir passear e para se governarem, mas há outros que infelizmente não, e têm filhos com deficiências e determinados problemas, têm que gerir muito bem o pouco que têm. Outra coisa que também certamente concordas comigo é o segundo cérebro, que é o intestino, que está tudo interligado.
0: Exatamente.
1: E que muitas vezes passa ao lado. Agora estamos mais atentos para essas coisas.
0: E ainda bem, Crisália, não é? E também o facto de cada vez aumentar mais as doenças do intestino. Portanto, nós, e vou voltar um bocadinho atrás, em termos de se a parte económica tem um peso muito grande ou não, não é? Mas nós, a partir do momento em que conseguimos controlar, portanto, o antibiótico veio trazer, veio nos dar anos de vida, não é? Porque as pessoas antigamente morriam precocemente por uma bactéria que apanhavam.
1: Um ar que lhe dava.
0: Um ar que lhe dava, exatamente. E nós temos que ir um bocadinho mais ao natural. Ao natural, estarmos mais conectados com aquilo que é real, com aquilo que não é muito manipulado.
1: O que era outrora que acontecia,
0: exato,
1: não é?
0: Exato.
1: Eram os trabalhos no campo, faziam aquelas grandes caminhadas, tinham uma vida mais saudável, apesar de ser... hoje nós pensarmos era uma vida muito dura, mas tinham o essencial para fazer as caminhadas, para ir, sim, trabalhar, era o regresso, apanhava o sol.
0: Eu ainda consigo,
1: temos de concluir.
0: Sim, ainda consigo apanhar pessoas que tiveram essa vida de campo e as saudades que elas têm desses tempos, porque era exatamente uma vida dura, mas eram
1: jovens
0: e trabalhavam em... tínhamos jovens e tínhamos pessoas de bastante idade. Portanto, ainda estou a falar de pessoas que na altura, portanto, os pais delas, não é? Os avós, não havia reforma, tinham que trabalhar até morrer, portanto, até uma idade muito mais avançada. E aqui tocamos num outro ponto, que é as tais relações, as familiares e as de amizade. A pessoa deve manter-se, criar ligações, tanto com pessoas da sua idade, para poder recordar a sua história e os seus passados e as suas aventuras, como também com pessoas mais jovens, que são as que trazem o quê? As novidades deste mundo moderno, não é? E esta tal solidão que sentimos hoje em dia vem criar aqui um entrave também, e uma solidão, um vazio que não é nada bom para a nossa saúde e para o nosso envelhecimento. Porque vamos necessitar de quê? Necessitar de redes de apoio, não é? E pronto, e só para concluir então este tema, uma outra situação é nós planearmos o futuro do futuro. Ou seja, no dia em que nós não consigamos tomar decisões por nós, deixar o máximo que pudermos, portanto, podemos através do testamento vital, podemos através de conversas com os filhos, deixar a nossa vida o mais planeado possível, para não ser uma sobrecarga para os nossos filhos e para, se surgir uma urgência, não tenha que ser tomado tudo em cima do, feito tudo em cima do joelho, não é? E possam garantir aquilo que nós gostaríamos, se tivéssemos a capacidade de estar a decidir por nós.
1: E pronto, hoje ficamos por aqui. Há sempre muita coisa a falar.
0: Sim.
1: E que vamos esclarecendo ao longo das edições do programa.
0: Exato. Desejo uma vida longa, com saúde e com alegria.
1: Pois, é isso que todos nós precisamos.
0: Obrigada.
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1: São 16.
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1: São 17 horas.
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0: Bem-vindos ao programa Arte em Banda Larga, na nossa, na vossa, radiotelefonia do Alentejo.
1: Alentejo?
0: Alentejo.
1: Não querias que dissesse?
0: Não, é.
1: 103.2 MHz.
0: É isso aí.
1: Começamos bem.
0: Eu sou a Carla Villanova.
1: Eu sou o Bruno Caramês.
0: Temos que trocar.
1: Qualquer dia
0: eu sou o Bruno Caramês.
1: Eu sou a Carla Villanova.
0: E connosco temos o nosso produtor Ivan Gomes.
1: Olha lá, já fizeste a minha voz, lembras-te?
0: Pois foi.
1: Já imitaste a minha voz. Não foi grande sucesso.
0: Temos que falar sobre isso lá para casa, porque parece que tem cá aí uma moto para sortear.
1: Sim, que não há, que não existe.
0: Isso ainda não se pode dizer.
1: Ah, está bem.
0: Agora temos tem que haver muitos likes, muitas partidas.
1: Mas olha, meteste nela, agora tens que sair dela.
0: Agora tem que andar a alguém. Queres ver? Tiramos o papel ao ar só com o nome do Bruno Caramês.
1: Exato, yeah.
0: Não é?
1: Está tudo bem contigo, Carlinha? Já agora,
0: tudo,
1: já não te vejo à boé. Depois entra aqui no estúdio e é sempre tudo a abrir,
0: é sempre tudo,
1: não é?
0: É verdade, nem temos tempo de falar, nem de pensar, nem de nos coçarmos.
1: É o que é. Está tudo bem contigo, não está?
0: Está tudo bem.
1: Só que interessa. Tens aí coisas para dizer, vá.
0: Tenho. 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Parece-te bem?
1: Epá, a mim parece-me excelente. Inspirador.
0: Inspirador. Estamos aqui para inspirar as pessoas, não é? Elas podem ainda se inspirar, mas...
1: Mas olha lá, é mesmo esse o objetivo do programa, Arte em Banda Larga.
0: Exatamente, inspiração.
1: A nossa, vossa radiotelefonia do Alentejo.
0: 103.2 MHz.
1: Ah, estás a ver, estamos a trocar de lugar, tão bom.
0: E eu sou o Bruno Caramês.
1: Eu sou a Carla Villanova e é a tua moto que está ali a levar, certo?
0: É, pronto. Eu não sei se a minha ainda anda, olha, está lá parada.
1: Olha lá, em ponto morto a descer deve de andar.
0: Achas?
1: Ah, se estiverem em
0: boa. Não sei, devem estar vidrados. Não sei se corre bem. Não,
1: mas estás fixe, olha.
0: Ainda
1: estás inspirada.
0: Ainda anda.
1: Olha, mas estás mais inspirada com o tempo.
0: Que o tempo. Ainda anda, mas a que está a ser leiloada é a tua. Temos a Adélia Lopes connosco a ver-nos. E todos os sábados, para quem não conseguir ouvir hoje o nosso programa, já sabe que todos os sábados o programa repete. E ouviste desta vez, este sábado?
1: Epá, não consegui.
0: Eu ouvi.
1: Não consegui.
0: Portanto, regressa todas em repetições todos os sábados das 17 às 19 horas, sintoniza e 103.2 MHz com sons que marcam ideias que ficam.
1: Mas sabes uma coisa, eu por exemplo, se eu dou um concerto, a seguir não vou chegar a casa para vê-lo outra vez.
0: Mas é bom, para corrigir os erros.
1: Não,
0: se bem que a gente nunca erra.
1: Só se eu tiver ali tipo, alguma coisa, tipo, epá, onde é que eu falhei? Ali parece que falhei ali qualquer coisa, então vou só ver aquele nuance. Não vou ouvir o concerto inteiro.
0: Isso era um bocado
1: se é
0: como quando saímos dos testes.
1: Mas você está a repetir a vida, já está feito, olha lá.
0: Já era a coisa que eu mais detestava, era sair dos testes e as pessoas estarem ali a perguntar. Até o que é que respondeste na pergunta 1? O que é que respondeste? E uma pessoa começa a ficar irritada, a pensar, puças, errei todas.
1: Está tanta gente a ver-nos, Manuela, Ganga, um beijinho.
0: Beijinhos aí para casa,
1: Vera,
0: para quem nos está a ouvir. Não se esqueçam que estamos em direto também na página da Rádio Tocinha do Alentejo. Estamos a fazer um direto, onde está o nosso convidado ali ao cantinho.
1: Hoje está tudo em direto, não é?
0: Nós já vamos falar dele, Todos os sábados também, da 1 às 2 da manhã e domingos da meia-noite, há uma mergulho na vibração única de Kaya Groove. O programa de música eletrónica produzido por Ivan Gomes, o nosso produtor.
1: Exatamente.
0: Que todos os sábados e domingos, com sonoridades que passam entre o house e o tech house, o projeto cria uma atmosfera intensa. Já sabia que tu tinhas rir, mas deixa-me falar.
1: Está bem, Carlinha, dá-lhe.
0: O projeto cria uma atmosfera intensa, sofisticada e envolvente, transformando cada emissão numa viagem sonora cheia de energia, liberdade e emoção. Mais do que música, Kaya Groove é uma experiência que conecta ritmos, sentimentos e pessoas através da linguagem universal da arte.
1: Olha lá, eu sei que tu percebes de inglês, o pior é falar...
0: Olhei para ti e engasguei-me. Mas pronto,
1: mas há coisas que eu também não consigo dizer. Olha aquele molho, o Offenshire.
0: Eu nem conheço.
1: Disse aqui uma barbaridade, mas pronto, parecia mais alemão.
0: O que é que se come esse molho?
1: Não sei. É um molho inglês qualquer manhoso daquela marca, Waffling Flamsonshire.
0: Estou a perceber.
1: Google isso. Como se escreve, também não sei. Temos aí o nome de telefone, não é? Para o pessoal falar connosco.
0: Liguem-nos 266-708-732 para falar connosco e não só com o nosso convidado, não é?
1: E com o nosso convidado, exatamente. Já vais anunciá-lo?
0: Ainda não temos que falar.
1: Tenho aqui confetis.
0: E eu trouxe espumante.
1: Hoje é à séria.
0: Está ali atrás. É confete.
1: Mas que o convidado é o champanhe. Ai, meu Deus.
0: Espumante.
1: Ah, o espumante. Ah, qual champanhe? É, pá, queres o quê?
0: É, pá, eu sou
1: mais tasqueira do que...
0: Não, tu queres champanhe, queres espumante, quem é que é tasqueira?
1: Eu sei lá o que é melhor. Depende. Sim, olha lá, um champanhe bom, se calhar bate o espumante de rasca.
0: Não, é, acho que o espumante de rasca bate sempre qualquer espumante bom. É mais ou menos isso.
1: Não sei.
0: E então, o que é que se celebra hoje no dia 12 de maio? Já ia dizer 2, não, mas é dia 12.
1: 12, pois, se fosse 13 já sabes o que é que era, não é?
0: Pois, mas...
1: Cento e tal anos de aparição.
0: 13. Exatamente. E temos aqui connosco a Martina, que faz anos amanhã também.
1: Também faz anos amanhã.
0: Também não se pode dar os parabéns.
1: Opa, nós temos um ouvinte que estava sempre aqui a meter-se connosco. Olha ali o Eddie Santos, está-nos a ver.
0: Olá,
1: Eddie. Tchau, Eddie. O João Ferreira, grande abraço.
0: Tchau, João.
1: Que é a nossa Ana, que ligava sempre. E agora também deixou-nos desligar.
0: O que é que lhe aconteceu?
1: Ouvinte. Não sei o que é que lhe aconteceu. Temos que lhe perguntar. Sei que também faz anos amanhã.
0: E haverá bem.
1: É uma santa.
0: Era quantos anos da aparição de Fátima?
1: Epá, são 60 e qualquer coisa anos. Estás a ver o relógio uma vez? Tipo, há quanto tempo? Deixa lá ver aqui o relógio. Que horas são, Carla?
0: Não, estava a receber uma mensagem.
1: Que horas são? Diz-me lá que horas é que são.
0: 6:10.
1: 6:10? Então foi há 103 anos, acho. Ainda bem que me disseste as horas, que não me lembro.
0: 104, 105,
1: 103.2.
0: Megahertz.
1: Ah, isto está lindo.
0: Está tudo.
1: Então vá,
0: bem, mas pronto. Mas o que é que se celebra hoje no dia 12 de maio? É o Dia Internacional da Enfermagem.
1: Sim, sim.
0: Do enfermeiro. Celebrado para reconhecer a importância destes profissionais, destaca a dedicação e o papel crucial dos enfermeiros nos cuidados de saúde e na recuperação de pacientes.
1: É para espetacular. Sabes um dia, posso contar uma curiosidade já agora?
0: Podes.
1: Fui a uma. É um género de tipo uma conferência de enfermagem, fui e convidaram para lá e tocar. Entretanto, cheguei lá, não havia PA, que é sistema de som, não havia nada disso. Então foi com dois microfones, onde as pessoas estavam a mandar uma palestra qualquer, onde micaram o microfone e a guitarra. Epá, e depois perguntei, tipo, eu estou aqui a fazer bem o quê?
0: O que é que
1: eu estou aqui a fazer? Porque isto tem a ver com a enfermagem, o que é que estou-me a convidar?
0: Estavas a cantar?
1: Com música ao vivo. Para ir ao hospital tocar duas ou três músicas, e ela disse: porque ser enfermeiro, ao fim e ao cabo, enfermeira, tem que ter uma parte muito humana. E então queríamos trazer aqui um bocado de arte para abrir exatamente essa.
0: Estás a ver? Isso foi um privilégio. Parte.
1: Isso foi um privilégio.
0: Foi um privilégio.
1: Espetacular. Portanto, a turma foi-se embora, porque se calhar já estavam fartos de ouvir as pessoas estavam a falar.
0: Era a ti, porque a ti até estavam a gostar.
1: E também tinham mais que fazer. Olá, Guidinha.
0: E está aqui a Tininha também nos está a ver.
1: Está a Tininha.
0: Está aqui na Rádio Tesnia.
1: Mas é verdade, portanto, foi uma parte muito boa, porque tem que ser uma parte muito humana, porque não é fácil, não é? Ser-se enfermeiro.
0: Não é, não. Todas as profissões.
1: Graças a Deus, poucas vezes fui ao hospital, mas as vezes que eu vou, dou-lhes muito valor. Desde os médicos aos auxiliares.
0: Se for daquela vez em que eu fui contigo e
1: nós
0: tivemos lá a noite toda à espera.
1: Pois, mas também não estava assim muito mal. Só ficava ali 5 horinhas e assim fiquei 10.
0: Estava tudo bem.
1: Pessoal,
0: tudo
1: parabéns. Bem. Bom dia do enfermeiro para você.
0: Também é dia de Santa Joana, princesa de Portugal.
1: É princesa de Portugal?
0: Já foi.
1: As coisas tu sabes.
0: Já foi. Portanto, assinala-se o falecimento de Santa Joana, princesa de Portugal e filha do rei Dom Afonso V.
1: Ah, já foi, ok.
0: Que renunciou à vida na corte para se dedicar à oração e à vida contemplativa.
1: Ok, olha lá.
0: Também é importante.
1: Então não.
0: Né? Pá, renuncias o teu trono.
1: Sim, e vais 7 anos para o Tibete para te encontrares a ti próprio.
0: E vais viver a vida.
1: Eu, com o tempo que eu tenho, era tipo, tinha que ser 7 horas no Tibete para me encontrar. Só tinha aquele 7. Há quem vá 7 anos.
0: Epá, eu não sei, 7 anos é muito.
1: Também já acho que é boé, 7 semanas.
0: E pá, 7 semanas.
1: Há assim, uma semaninha que é 7 dias e tal.
0: Eu lembro-me de outra coisa, mas pronto.
1: Está calor.
0: Está calor. Dia Mundial da Fibromialgia e do Síndrome da Fadiga Crónica.
1: Deixa-me dizer isso um bocadinho mais devagar, diz lá.
0: Da Dia Mundial da Fibromialgia e do Síndrome, da Síndrome de Fadiga Crónica. Data de consciencialização para estas doenças crónicas.
1: Pois.
0: Também é importante, não é?
1: Pois é, pá, isso passa muito pela nutrição, é impressionante. É o stress do dia-a-dia também.
0: É tudo.
1: Hoje li uma notícia...
0: Hoje todos somos doentes, não é?
1: É pá, li uma notícia qualquer de um psicólogo a dizer que informação a mais que não faz bem ao nosso cérebro. Eu acho que sabedoria não ocupa
0: não
1: espaço.
0: Mal. Não faz mal.
1: Acho que preocupar-nos demais com coisas fúteis é que nos faz mal.
0: Só que não te esqueças sempre, há sempre... Eu costumo dizer, hoje o que para ti é futilidade... Né? Que está a causar essa ansiedade e essa preocupação, se Sim. calhar daqui a 2 anos já não é. Só que nós não vivemos no futuro.
1: Espera
0: estamos
1: lá,
0: no
1: eu quero ir a uma festa e vou usar saltos altos, para mim é fútil.
0: Para ti é fútil, mas se calhar, pô, João, é um problema que ele vai arranjar ali.
1: Para
0: mim também é fútil.
1: Já estás a denunciar devagarinho aqui quem é o nosso convidado.
0: Para mim também é fútil, mas se calhar, pô, João.
1: Mas estás a perceber?
0: Se calça o sapato vermelho, se calça o sapato preto.
1: Eu posso ir de salto alto para parecer bem, ou então posso ir de ténis e fico confortável. Portanto, Exato. É futilidade estar aí de salto alto.
0: Está bem, mas pode ser uma preocupação para ti.
1: Mas essa preocupação não me está a fazer bem à cabeça. Portanto,
0: pois não, causa
1: estou exatamente, calço logo os ténis e vou correr.
0: Já viste a ansiedade que é saber qual é o par de sapatos que vou calçar.
1: João, olha lá para onde é que estás metido, maninho.
0: Liga-nos, 266-708-732.
1: Aqui o nosso convidado já pode mandar umas larachas
0: já
1: ou ainda
0: pode,
1: não?
0: Já pode falar connosco. Temos connosco. Queres apresentar?
1: Quero.
0: Então vá.
1: Então vá. Connosco temos aqui a Carla Villanova que vai apresentar o nosso convidado especial. Andamos aqui de lá para fazer ping-pong.
0: Temos connosco o João Direitinho dos À Toa. Bem-vindo.
1: Era agora os confetes.
0: Era, e os espumantes. Olha o brindezinho.
2: É vida, é vida. Dizem que brindar com a água.
1: É vida, grande amigo.
0: Bem-vindo, João, primeiro que tudo.
1: Obrigado por teres aceitado aqui o convite.
2: Não, claro que sim. Claro que sim. Foi a primeira rádio, foi o primeiro sítio onde vi a rádio.
1: Da bocadinho estávamos a falar disso, era?
2: É verdade.
1: E o que é que fazias aqui? Era tipo rádio como nós estamos a fazer? Host ou...
2: Pá, eu não me lembro, foi há 12 anos, foi no início dos À Toa.
1: Sim.
2: Epá, e viemos cá apresentar eventualmente uma canção, alguma coisa assim.
1: Ah, foste entrevistado?
2: Fui.
1: Pois foi.
2: Pelo João Cinza.
0: Beijinhos ao João.
1: Um abração aqui ao João. Que conheço desde miúdo, pá. Eu andei na primária com o filho dele, portanto, desde miúdo. Fazíamos lá aquelas festas de aniversário e tal, e não sei o quê. Então conheço o João Cinza desde que ele é miúdo, imaginei eu.
0: Então foi a nossa rádio, a vossa, não é? Que te abriu as portas.
2: É verdade.
0: Te acolheu tão bem.
2: É a rádio da cidade.
1: Há 12 aninhos já, Johnny.
2: Há 12 anos, quando começou a banda, pronto, nós até dizíamos que o nosso objetivo era chegar aqui à rádio.
1: Yeah.
2: Pois a coisa.
1: E voou para outros.
2: Viemos à rádio.
1: Os voos começaram a ser mais altos.
0: Outros universos.
2: Extrapolou um bocadinho.
1: Yeah. E pá, à toa já vai com 12 anos.
2: Já faz fogo, não é? Faz 12 anos no dia 12 de julho deste ano.
1: Parece que foi ontem. Epá, porque eu lembro-me muito
0: já
1: bem.
0: Já para o mês que vem.
2: Dia 12. Não, de julho, do 7. Julho, daqui a 2 meses.
1: Julho. Olha o meu irmão, força aí, pessoal. Grande abraço.
2: Um grande abraço
1: aqui ao Ruben.
0: O Ruben também está a ver aqui no
1: O Ruben está em todo lado. Como é que se passa? Parece Deus. Está omnipresente.
0: É Deus no céu e o Ruben na terra.
1: Não vou descrever, não é nada.
0: E a Rádio Telefonia do Alentejo, a nossa, a vossa rádio, com o programa Arte em Banda Larga. Liguem-nos 266-708-732 e falem um bocadinho connosco, falem com o nosso convidado. Já apresentamos, temos connosco aqui o nosso João.
1: O nosso João Direitinho, grande João, aqui dos À Toa, que a gente já vai para a entrevista oficial. Aqui estávamos só a apresentar. Mas quiseres, estás aqui a interagir.
0: Não, ele vai dizer aqui, vai dizer os signos connosco.
1: Pensei.
0: Os signos avariados.
1: Há uma coisa que nós fazemos que é sempre encavar o convidado para ler aqui o horóscopo avariado. Encavar.
0: Mas que linguagem é essa literal, na rádio?
1: É literalmente encavar o convidado alentejana. Que ele está à espera.
2: Idioma alentejano.
0: Temos de trazer para aqui um
1: chouriço.
0: E um pão.
1: Um queijo alentejano.
0: O pão alentejano.
1: O pão,
0: não, temos de fazer
1: queijo.
0: Um programa sobre gírias alentejanas. Era giro.
1: Epá.
0: Uma gíria, era giro.
1: Olha lá.
0: Nós já fizemos um programa sobre nomes alentejanos, nomes estranhos.
2: Ah, pois. Nós quando chegamos aos hotéis, a malta está sempre...
0: Eu ia sendo expulsa nesse dia.
1: Porquê?
0: Por causa dos nomes que disse. Mas pronto, tu ainda cá não estavas.
1: Mas foram assim nomes tão feios.
0: Não eram feios, as pessoas não têm culpa de terem sido brindadas com aquele nome.
1: Olha lá, mas as minhas vizinhas eram assim topa. As minhas vizinhas tinham assim com cada nome. E ainda têm. Pá, acho que estão vivas, felizmente, não é?
0: Mas, opa, olha felizmente lá, ou felizmente?
1: Felizmente!
0: Ah, percebi, infelizmente.
1: Infelizmente é que ela está desaparecendo. Tinha uma que era a Desdémona. Um beijinho para o céu, pá, dona Desdémona. Outra que era a Adler. Tantos grandes nomes, não é?
2: Não, eu também conheço vários.
1: A minha avó era a Cisete.
0: Sim, era
1: Gisele,
0: tinha uma
1: Gisele
0: e uma Cristina.
1: Não, mas Gisele e Cristina ainda.
0: Não, tinha uma Gisele e uma. Mais ou menos.
1: Era Adler, era. É, pá, grandes nomes, pá. A Lucinda ainda, e que era a minha vizinha, que é das pessoas mais malucas que eu conheço, com quase 90 anos, grande espírito, um beijinho, se ela tiver ouvido.
0: Essa é das que está viva, é isso?
1: Sim, sim, ah, exatamente.
0: Está bem. Não disseste um beijinho.
1: É uma máquina.
0: Um beijinho para o céu.
1: É uma máquina.
0: E então, e aniversários no dia 12 de maio? Aniversários
1: de mais.
0: Nossas...
1: Oh, vais para a frente, vais para trás.
0: Oh. Isto é assim, é andar para trás, para a frente, para a frente, para trás, tanto faz. Tanto faz.
1: Olha, aquele podia-se montar aqui. Este rapaz que acabou de chegar, o pessoal não está a ver, mas acabou de chegar aqui um rapazinho, que isto era,
0: já
1: era
0: aqui. Já fez parte do programa.
1: Exatamente, isto era, se quiseres, estás à vontade para mandares aqui umas larachas.
0: Já fez parte, também já foi nosso colega aqui no.
1: Exatamente. Talvez se lembrem pela pior piada. Desde que o programa começou.
0: Desde que o programa começou. Mas
1: qual banda é, Carlinha? Diz.
0: 2-6-6-7-0-8-7-3-2. Estamos no ar na nossa página da Rádio Tocinha do Alentejo. Estamos no ar no Facebook do Bruno Caramés. E estamos no ar no Instagram do nosso produtor, Ivan Gomes.
1: Ok.
0: Por isso tem muito sítio por onde nos ver e ouvir. E podem-nos ligar 2-6-6-7-0-8-7-3-2. E quem é que faz aniversário no dia 12 de maio?
1: Chuta.
0: César Peixoto.
1: César Peixoto,
0: treinador
1: pescador.
0: De futebol
1: português. desculpa, fala tu, tem que ter as informações.
0: Rami Malek. Ator vencedor de um Oscar.
1: Sim.
0: Não sei qual é o Oscar, mas ganhou um Oscar.
1: É um Oscar, deve ser o melhor ator.
2: Foi quando fez de Freddie Mercury.
1: Exatamente.
0: Ah, já estou a ver quem é a pessoa.
2: Sim, senhor.
1: Mamá. Pronto,
2: grande ator.
0: Pronto.
1: Já chega.
0: Jason Biggs. Ator conhecido por American Pie. Lembram-se deste filme?
2: Perfeitamente.
1: Claro,
2: melhor do que o do Queen.
1: Isso é um filme de culto, Carla, por amor de Deus. American Pie.
2: Paul Duchette, Carla.
0: Todos. Olha, eram todos bons. Siga.
1: Mais.
0: Tony Hanks, não sei o que é isto, lendário skatista.
1: Não tens de dizer o nome como deve ser, diz lá.
0: Eu não sei dizer isto.
1: Hanks, que é a cena do ketchup, não é?
0: Hank.
1: Ah, Hank.
2: Tony Hawk.
0: Tony
1: Hank. Ai, vai, Carolina.
0: Tony Hank.
2: É o Tony Hawk.
1: Tony Hawk.
0: Mas não está aqui nenhum O, desculpe lá.
1: Hawk, tens que ler o W. Ah, e o H.
0: Conheces a pessoa?
2: Conheço.
1: Tony Hawk.
2: Um dos primeiros jogos de PlayStation que joguei era com ele.
1: Andava
2: de skate, mapa aberto.
1: Da PlayStation 1 ou já da 2?
2: Não
1: ainda. Ainda lá tenho jogo.
0: Eu tenho esta parte.
1: Épico. Tony Hawk soltou o Grand Canyon de skate.
0: Pronto, também faz anos o Emílio Esteves.
1: Emílio Esteves, sabes quem é?
0: Ator e realizador.
1: Fez o The Billy the Kid, é Young Guns, que foi uma música também que teve como a banda sonora John Bon Jovi, Bed of Roses. As coisas que eu sei, pá.
0: Tu és muito inteligente.
1: Não sou inteligente, tenho muita sabedoria
0: geral,
1: que não me serve de nada,
0: geral,
1: Carlinha.
0: Cultura geral. Sérgio Chaplin, jornalista brasileiro. Stephen Baldwin. Este também sei quem é,
1: quem
0: vocês também
1: sabem. É o irmão
0: do Alec.
1: Do Alec. Eles são boés, sabias? Sabias que eles são boés? É o Stefan Coisa, é o

0: irem por estarem-nos a ver, quem nos está a ver e quem nos está a ouvir. Podem-nos ligar 266-708-732 para falar connosco ou para falar aqui com o nosso convidado, para lhe fazer uma perguntinha. Temos connosco... Quem?
1: Agora... João Direitinho. Não, estava a tentar ler. Eu estava a tentar ali. O que está ali a dizer? O quê? Fibromialgia? Fibromialgia.
0: Se calhar. Não consigo ver daqui, não é?
1: Anabela Vento.
0: Eu sei que tenho uns bons olhos. É o Dia Mundial da Fibromialgia.
1: Tenho uns bons olhos.
0: Tenho uns bons olhos, mas não consigo ver daqui para
1: ali. Parece uma águia.
0: Quase, se tens lá em cima, agora aqui debaixo não, pá.
1: Vês bem ao longe, mas ao perto. Está longe ou está perto, está bom?
0: Depende do ponto de vista da pessoa.
1: Olha, agora estiveste bem. É. De vez em quando.
0: Para ti é perto, para mim pode ser longe.
1: Está-me a fazer confusão estar ali, o Joshua não está aqui. Não está aqui mais o microfone. Dava para ele sentar-se ali.
0: Ele pode sentar, mas eu não sei porque.
1: E contava mais uma anedota para ficarmos aqui todos constrangidos. Mais uma vez.
0: Olha, é verdade, nós também contamos aqui umas anedotas ao vivo. João, tens alguma?
2: Epá.
1: Para o horário. Adequado para o horário, estás a ver?
2: Não.
1: Não tens, então deixa estar.
2: Eu antes sabia muitas, só que
0: esqueceste.
2: Agora.
0: Esqueceste. Tens que memorizar as letras.
2: Olha, fui ocupando a cabeça com letras
0: outras coisas,
2: e agora esqueci-me das anedotas.
0: Estás a ver? Às vezes o saber ocupa lugar.
1: Okay.
0: Né?
1: Exatamente.
0: Não deveria ser, mas pronto, saber ocupa lugar porque os nossos neurónios começam a morrer.
1: Começam a morrer, mas há plasticidade cerebral e há reconexão entre eles. Sabias?
0: Vai lá buscar.
1: Podes só ter o tico e o teco. E pá, e desde que eles falem um com o outro, está tudo bem. Tem que haver faísca.
0: Não pode haver faísca.
1: Não, tem que haver. Porque eles têm que comunicar um com o outro e é tudo uma. Isto é tudo energia,
0: creio. É tudo energia. Então, eu já percebi.
1: Diz mais.
0: Eu já percebi.
1: Diz mais coisas.
0: O que é que tu tens para dizer?
1: Eu não tenho nada para dizer, não será a agenda cultural.
0: A nossa agenda cultural.
1: Então,
0: é
1: a agenda
0: verdade,
1: cultural.
0: O capote.
1: O capote fest.
0: Fest.
1: Fest.
0: Estás a ver?
1: Estás a ver? Aí já disse. Mas é a única palavra em inglês que tu dizes melhor que eu, vá. É a única.
0: E nós fomos, estivemos lá. E parabéns pela organização.
1: Gostaste? Saíste lá surda?
0: Foi mais
1: aquilo,
0: ou menos
1: aquilo,
0: isso.
1: Aquilo foi o dia do heavy metal, não é?
0: Foi, mais ou menos.
1: Mas foi. É brutal.
0: Surdez.
1: Sim.
0: Foi um bocado.
1: É, pá, eu não consegui ir, pá. Eu até tinha o convite e tudo e não consegui entrar.
0: E não foste, foi no...
1: Não consegui entrar, não consegui ir, porque não tive tempo. Não tive tempo. É o trabalho que consome, Carlinha.
0: Se calhar deixavam-te entrar. E tu foste tocar aonde?
1: Fui tocar, sim, fui tocar à Quinta da Amendoeira.
0: Não se esqueçam, por falares na Quinta da Amendoeira, uma vez foste lá tocar. 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
1: Mega Arte.
0: É isso. E podem-nos ligar 266-708-732. Estamos em direto na nossa página da Rádio Tocinha do Alentejo do Facebook, na página do Facebook do Bruno e no Instagram do Iva.
1: Um grande abraço, Paulo Leal.
0: O Paulo está sempre a ver.
1: Está sempre connosco, não falha sempre nada, meu Paulinho. Um abraço.
0: Está sempre connosco. Agora, já apresentámos o João. Temos que falar da carreira dele. Temos que tocar aqui umas músicas.
1: Exatamente.
0: Se calhar íamos arrancar com uma musiquinha agora, já assim, de repente. Que
1: já
0: é que
1: assim.
0: É, já assim.
1: Se falarmos um bocadinho com o rapaz.
0: Não, é a seguir.
1: Ah, está bem, então. Falamos
0: assim. Estás
1: a ver como ela é.
2: Como
1: primeiro trabalho e.
2: Não, e depois logo se fala, não. Claro, então. O gajo faz música para quê?
1: Exatamente.
2: Para só ouvir.
0: É isso. Então vamos arrancar com uma música, João. Vamos?
1: Olha lá, Jorge, eu não estou a perceber o que é que é. Queres tocar com ele? Ah, claro,
2: tenho nenhuma. Está
1: aqui uma já aqui ao lado.
0: Tá, olha lá, então, mas esta aqui
1: não é aquela que ensaiamos para não, irmão. Não é já essa.
2: É que vocês quiserem.
1: Isto vai acontecer aqui uma coisa que eu vou tentar acompanhar aqui o João direitinho. Os meus dotes.
0: Para quem está aí em casa também, dia 17 de maio é o Dia Mundial da Pastelaria e vai acontecer um evento de doces. Sim, da pastelaria. Vai acontecer um evento de doces na Praça 1º de Maio. E das 15 às 30, das 15h30 às 16h15, há um show cooking com a nossa Suzete Carvalho, chefe de pastelaria. Ouviste, Bruno?
1: Ouvi, pois.
0: Está bem, não disseste nada.
1: Não sou assim tão goloso quanto tu pensas que
0: estás aí perdido. 266-708-732. Liguem, falem connosco, falem com o nosso convidado. E vamos arrancar aqui com uma música do nosso convidado, João.
2: Vamos aqui a montar o setup.
1: Então vai, eu vou tentar destruir aqui a música.

0: E foi o João. E temos aqui um muito bem, João.
1: Ganda Bruno, pá.
2: Olha, para que eu falar qualquer coisa.
1: Há aqui uma coisa que as pessoas não sabem, que é, eu estou a cantar, não é? Mas sim, eu canto esta canção, deve ser a... pá, para cima de 60 vezes está, pelo menos.
2: Sim, ok.
1: Tu é a primeira vez que a tocas.
2: É a primeira vez que a
1: estava a suar bem, meu. Foi aqui, sei que é de louvar. Não é,
2: Obrigado, és um querido.
1: Eu, antes de ser músico profissional, eras e és um músico que eu admiro muito. Portanto, olha, um prazer enorme estar aqui.
2: Obrigado, eu. Obrigado, eu.
0: Olha, ainda bem que também me admiram. Obrigada.
2: Não é fácil.
0: Obrigada.
2: Não é fácil deixar
1: essa admiração por ti.
2: Posso estragar a música? Claro que podes. Não é que ele não sabia o que é que podia ser mal, até correu fixe, até foi giro.
0: Saiu muito bem. Espero que aí em casa também tenham gostado. Temos aqui uma mensagem do Cláudio Espada. Grande abraço ao João.
1: Opa, grande Cláudio.
0: Sem querer, tem sido um mentor e inspiração constante na minha carreira musical e dou-lhes os meus mais sinceros parabéns por tudo o que tem alcançado até agora, principalmente por aguentar uma banda há mais de 10 anos, o que é muito difícil em Portugal. Tenho muito orgulho nele e é uma honra chamá-lo de irmão. Abraço ao Cremes e beijinho à Carla.
1: Oh, pá, ganda Cláudio. Sabes que o Cláudio é um grande amigo, pá. É uma pessoa que eu gosto muito. Aliás, vi a vossa participação aqui no programa. Estou a dizer vossa, estou aqui a falar para o Jorge, que teve cá também, mas vi a malta a cantar aí. Eu tento sempre acompanhar ao máximo a malta da minha cidade, não é? Os meus amigos. Nem sempre é fácil, porque andamos sempre em correrias, andamos sempre em viagens. E quem trabalha no mundo da música sabe isso. Mas o Cláudio, pá, é uma pessoa que eu admiro muito. Cruzei-me com ele há muitos anos, quando ele teve uma banda que era os Ford. Olha o meu inglês também.
2: Ford District.
1: Há muito tempo, já.
0: Tchau, Manel.
2: Tchau, Manel.
1: Entretanto, voltámos-nos a cruzar também em Sextetos, quando nós fizemos a parceria com os Sextetos. E agora, pronto, tenho acompanhado, obviamente, os lançamentos dele a solo e isso tudo, e convido toda a gente a acompanhar e ir ver que tem coisas muito bonitas.
2: Mas ele tem razão nesta parte aqui de Portugal ser assim um bocadinho, ter assim um bocadinho de inércia. Sentes isso?
0: Depende se
1: que... É assim, eu acho que Portugal, mas um gajo fala de Portugal, não é? Porque é o que nós conhecemos.
2: Sim,
1: não sei como é que é nos outros sítios. Às vezes falo com colegas meus e digo: é pá, Portugal é assim, é assado. Ainda agora no Brasil estive há pouco tempo e dizia: é pá, Portugal é muito complicado por isto. E eles dizem: cá é igual.
2: Que também é.
1: Na Argentina é igual. Tivemos na América é igual.
2: Todos os sítios têm os seus problemas.
1: Eu acho que a grande dificuldade é muito difícil nós. Isto é como tudo na vida, não é? Nós, quando nos propomos a ter uma carreira no mundo da música, nós estamos a fazer uma proposta para entrar na vida de alguém, não é? Na vida das pessoas. Isto é como receber uma relação nova, não é? As pessoas inicialmente têm sempre alguma resistência. Por isso é que o público mais novo acaba por ser mais fácil, porque está à procura, entre aspas.
2: Sim.
1: O mais velho já está estabelecido, já diz: não, eu gosto disto, disto e disto. Não estou aberto para ouvir coisas novas, não quero. Não. É uma dinâmica, eu acho que tem a ver com o ser humano, é criar uma relação com alguém, neste caso, por vias da música.
0: Com,
1: não é?
0: Exatamente, com muita
2: muito
0: gente.
2: Bem falado,
0: o João direitinho é natural de Évora, crescido. Nascido e crescido em Évora, e o gosto pela música vem desde muito cedo. Estudou piano e guitarra no conservatório, tendo posteriormente decidido estudar para Lisboa. Há aqui uma curiosidade: tocou durante um ano numa casa de fados de Évora. É a voz guitarrista e pianista dos À Toa. Tu, quando tocaste aqui nesta casa de fados, o que é que tu cantavas?
1: Eu já te canto o que eu cantava.
0: É?
1: Eu não cantava, eu tocava.
0: Cantavas?
1: Cantavam pessoas a sério. Cantava a Celeste Rodrigues, cantava o José Quaresma.
0: Mas era fado?
1: Sim.
2: Mas nesse trabalho acompanhavas com a guitarra acústica?
1: Com guitarra acústica. Tocava eu, o Zé Quaresma também, guitarra, porque nós quando chegámos lá, a primeira vez estava o Zé Quaresma e o Bruno Chaveiro. E fui eu e o Filipe Núcio, miúdos, eu pai com 16, ele com 14. Okay. Acho que ele tem menos de 2 anos que eu. Epá, e chegámos lá e está a malta, e ele disse assim: pá, isto de fados e não sei o quê, porque o pai dele,
2: sim,
1: João Núncio, o tio toca há muitos anos, não é? E acompanhou a imensa malta, fazia os espetáculos da Amália, na altura também, se não estou em erro. E ele quis-me levar aos fados, fomos aos fados, à Maria Severa, e eles logo muito prontos: pá, vocês têm instrumentos, bora, juntem-se aqui, tu tocas aqui por trás de mim, o Zé Quaresma para mim, tu tocas aqui por trás de mim, o Bruno Chávar para o Filipe, e fomos criando esta dinâmica. Então tivemos várias noites, para nós sim, pois deve ter sido um bocado chato, estávamos lá um bocado a atrapalhar.
0: E identificas-te com esse tipo de música?
1: Ah, muito, muito. É onde eu vou buscar as minhas inspirações todas da parte da letra.
2: É grande escola, cara. É. Sem dúvida nenhuma.
1: Não, ensinou-me
2: é
1: muito mesmo, ensinou-me muito sobre o mundo da música, sobre a parte das letras, sobre a importância que tem o poema.
2: Opa, e acaba por fugirmos um bocado da nossa zona de conforto, digamos assim.
1: Acabou por se tornar a minha zona de conforto, na verdade.
2: Exatamente, e presente não. Quando nós fazemos um clique aqui no nosso cérebro, imagina aquele projeto de cantares alentejantes que eu também faço. Presente não, eu sou mais do rock, então vai-me sempre despertar qualquer coisa que o cérebro não tinha assimilado. Eu, olha, se calhar este aqui encaixa tão bem, e a criatividade dispara.
1: Sim, sim, sim.
2: Espetacular, e floresce. Sim.
1: E o fato é uma coisa boa que traz um ponto muito positivo na minha opinião, que é há uma hierarquia bem estabelecida no fado, entre os mais velhos e os mais novos. Epá, isso obriga-nos quase a uma regra que não está verbalmente assente, mas obriga-nos a dar muitos ouvidos, a esperar pela nossa oportunidade, a esperar pela nossa vez, a crescer até lá. Isso é muito bom, isso faz-nos
2: até lá vais observando, vais ouvindo e vais aprendendo.
1: É, não é um sítio onde se chega e pega,
2: é tudo nosso. Às vezes, como tu fazes, que chegas aos sítios, é tudo teu. Não é bem assim. Tem que... Não, mas tu também, olha lá, tu és de quê? De 1996, portanto já tens.
0: 1900 troca o passo.
2: Eu não vou dizer 2000, mas parece mal.
0: Eu vou dizer 2001. 266-206-708-732. Olha lá, e que tal, já falamos aqui de várias coisas, estamos a falar com o nosso convidado, vamos falando com ele ao longo do programa, são 2 horas de programa, que ele vai estar aqui connosco.
2: Sim.
0: Não tens nenhuma piada para dizer?
2: Epá, diz lá tu, a ver se me lembro de alguma, que eu é sempre em improviso.
0: Porquê que o bombeiro não caminha?
2: Porquê que o quê?
0: O bombeiro não caminha?
2: O bombeiro não caminha? Sei lá eu.
0: Porque ele só corre.
2: Ai.
0: Vai.
2: Ai, a Carolina. Isto vai ser o nosso último programa.
0: Olha lá, e o que é que o advogado.
2: Ah, mas pelo menos acabamos bem.
0: Deixa-me só, eu também gosto desta. O que é que o advogado da galinha foi fazer à esquadra?
2: O advogado da galinha? O que é que foi fazer à esquadra? Epá, não faço a mínima ideia. Desculpa lá, hoje estás a...
0: Foi soltar a franga.
2: Ok, essa até é engraçadinha.
0: Está gira,
2: não é? Essa é
0: engraçadinha. Pá, não tens nenhuma
2: anedota
0: hoje?
2: Não, tenho. Então, pá... Vai, solta
0: o frango.
2: Opa, há um padre, pá, com uma falta de vista gigante. Pá, eu acho que tinha esquecido dos óculos. E então, quando entra... Pronto, está a igreja cheia, está tudo de pé. E ele abre o livro, ou a Bíblia, sei lá. Então, vira-se para eles e diz assim... 7.777 êmonos. Pessoal, o quê? Fica todo a se olhar os pausos. E ele, 7.777 êmonos. O pessoal fica, o que é que se passa? O que é que o gajo está para ali a dizer?
0: O que é que lhe dou?
2: Nisto, lá veio o ajudante dele e dá-lhe os óculos e ele, sentemo-nos. Estás a ver, riu-se mais. Sentemo-nos, lá eles sentaram.
1: Eu gosto das complexas. Eu gosto daquelas que têm plot twist mais à frente.
2: É, vamos aí.
0: Então há uma, João.
1: Ah, eu posso contar uma. É longa e não é espetacular.
2: Não é?
0: Não faz mal.
2: É isso que a gente quer. É como é o que é o programa. É longo e não é espetacular.
0: Exatamente. Então, olha, não posso ser só eu.
1: Vou contar a minha.
2: Então vá, força. Então, vá.
1: Pronto, está um alentejano, assim debaixo de uma oliveira, com 2 ovelhas, uma branca e uma preta. E vem um lisboeta que passa lá e vê. Diz assim: olha, vou meter com o gajo. Vou meter com o alentejano. Então, companheiro, está tudo bem? Boa tarde, alentejano. Boa tarde. Então, está aí com as 2 ovelhas, estão, elas portam-se bem? Ele, sim, a branca porta. E ele, então e a preta? A preta também. E ele disse, está bem, pronto. Então e dão queijo, dão bom queijo às ovelhas e coisa? E ele, sim, a branca, companheira branca, dá um queijo espetacular. E ele, está aí a preta? Não, a preta também. Foi mal, então, esta ovelha da branca... Sim, tem aí lá uma coisa, e lã, dão boa lã, e eu assim, lã da branca, maravilhoso, e eu assim, porra, então e a preta? E eu assim, então a preta também, eu, amigo, então mas para o vice esta, até pergunto-lhe uma coisa, você diz-me que a branca sim, e depois tem que insistir para me dizer que a preta também, então o que é que está a passar? Companheira, então porque a branca é minha, e eu assim, tem a preta? Também.
2: Bom, bem, vocês já sabiam, é muito boa. Não, é muito boa.
1: As outras, pronto, só no programa da meia-noite.
2: Sim, quando passa da meia-noite.
0: A partir das 10 já
2: temos que meter aqui uma bolinha, mais ou menos.
0: Uma bola. Acima de ti.
2: Tanto é que assumimos aqui a responsabilidade.
0: 266-708-732. Estamos em direto na nossa página do Facebook da Rádio Telefonia do Alentejo.
2: E da minha página, Bruno Cramês.
0: Da página do Facebook do Bruno Cramês. E no Instagram do nosso Ivan.
2: Do João, nosso produtor.
0: Nosso produtor.
1: O próprio.
0: Compositor de mais 120 canções, música e manager, tens deixado a tua marca em temas que se tornaram parte da banda sonora do país, como O Pôr do Sol, Pobre Ex-Namorada e Tu na Tua. O que é que tu tens a dizer sobre isto?
1: Olha, o que é que eu tenho a dizer sobre isso? Há pouco a dizer, é um percurso que se foi fazendo, é uma coisa que foi acontecendo aos poucos. Acho que tem a ver com um ponto que o Cláudio há bocado tocava e que é muito importante, tem a ver com resiliência. Eu, na verdade, entrei para o mundo da música, quis-me profissionalizar precisamente pela parte da composição, não é? Eu, ao início, quando me juntei com o Guilherme Alface e com o Rodrigo Liaça, na altura ainda nem havia Mário, entrou umas semanas depois, na verdade, que conhecemos-nos num famoso bar chamado Dark Side. E ao fim gastámos 5 ou 6 euros, na altura
2: na
1: a vida era mais barata. Lá o convidámos para ir tocar baixo e foi assim que nasceram os atores, na verdade, a formação inicial. Mas entrei precisamente por causa da questão da composição. Fui fazendo temas, uns deles...
2: Posso fazer aqui um à parte, claro, só por uma razão, porque eu lembro-me de ver um vídeo teu, isto talvez por causa do sucesso do Pôr do Sol, que foi imenso, não é? Tu dizeres tanta música que eu tinha alentejana guardada, uhum, e que nunca quiseste expor, porque se calhar estávamos numa moda mais de hip-hop, mais de pop, dentro dessa onda musical, e não estavas, tu não tinhas a noção do quanto sucesso iria ter estas músicas?
1: Pá, ou... Eu, na verdade, tinha algumas canções...
2: No baú, não é?
1: Sim, tinha algumas canções no baú com este ADN mais puro, mais próprio, não é? Mais... Da nossa.
2: Mais regional,
1: da nossa gente, assim, né, de onde nós crescemos, que foi ouvir sextetes, ouvir a Diafo, ouvir Cante, ouvir Modas, né? E fazia estas canções, só que depois, ao fim e ao cabo, não, acabava era por não ter bem o sítio onde as alocar, não tinha quem as recebesse, né? Muitas das vezes, ou acabava por não estar a compor para estas pessoas que eu identificava que poderiam ter potencial para as cantar, ou assim. Depois, quando os atores vieram, quando nos juntámos aos sextetes e acabámos por fazer Arruma-se de Balcão, que é uma das canções que tenho há muitos anos,
2: sim.
1: E que fomos puxar um bocadinho deste ADN também do Alentejo e académico, percebi, epá, eu adoro calhar, isto, as pessoas recebem bem isto. E isto tem aqui espaço para acontecer alguma coisa.
2: Tem pano para mangas.
1: Epá, comecei a explorar mais também. Entretanto, apareceram os vizinhos com essa missão e que estabelecemos logo que com o ADN deles e aquilo que era o objetivo era mesmo falar para o Alentejo e para os Alentejos.
2: Também muito ligados à Tuna, certo?
1: Super ligados, super eles ligados. Vêm do grupo académico Sextetes, é lá que eles se conhecem e é a partir dali que se formam.
2: Exato.
1: E epá. Começo a fazer estas canções, já tinha outras antes que tinham resultado super bem, do Fernando Daniel, do Luís Trigacheiro, da Bárbara Bandeira, de imensa malta.
2: Pois.
1: Mas a vida de compositor
0: foi mais essa,
1: uma,
0: né,
1: exploração.
0: Porque tens uma frase que diz: o meu objetivo sempre foi ser compositor.
1: Sim, sim.
0: Quero que as pessoas me associem à composição e que se lembrem de mim por isso.
1: Sim, sim, sim.
2: É aí que mostras a tua identidade também.
0: E já tens 11 anos de carreira como compositor.
1: Como compositor tenho mais, que depois é que começou a aparecer, que eu comecei a escrever nos fatos. Mas é o que eu digo, eu vim para a música e é uma coisa que eu tenho estabelecida comigo próprio e com quem trabalha comigo, que é: eu comecei na música para ser compositor, ou seja, a minha missão é para com as canções, não é comigo, não é? Eu quero que as minhas canções sejam conhecidas, quero que as minhas canções cheguem o mais longe possível e que eu seja apenas um veículo para que isso aconteça. E isso, quando nós estamos numa fase como a que felizmente estamos agora todos, tanto os vizinhos como os atores, como o Buba Espinho, como o Trigacheiro, como o Fernando Daniel, que são pessoas para quem eu trabalho
0: escreves.
1: E que sei que estou envolvido de alguma forma nesse sucesso, é importante fazer esta triagem, voltar um bocadinho à terra. Por isso é que eu gosto de acompanhar a malta que está a começar, por isso é que eu entrei para o management, para dar essa mão. Gosto de estar nos sítios da minha cidade, estar com as pessoas da minha cidade. Aliás, vocês veem-me nos bares de cá, veem-me nos jogos dos clubes de cá, é lá que nós nos cruzamos. E essas raízes e esse...
0: Não metas em jogos negros.
1: Não.
2: Acaba, porque há certa malta que se isola um bocado na própria fama, vá, digamos assim. É refém da própria fama? É isso que estás a querer também, de alguma maneira? Isso?
1: Eu acho que há aqui uma coisa que se diz, não é? Que é, nós temos que nos lembrar de por onde vamos, mas também de onde viemos, não é?
2: Obviamente.
1: Eu acho que quando nós perdemos esse fio, seja esquecermos do sítio para onde vamos, ou seja esquecermos do sítio de onde viemos, acabamos por nos perder ali no caminho. É importante termos memória, por isso é que a história serve. Eu quando era mais novo pensava assim, mas o que é que eu estou a fazer em história? História é uma disciplina, mas o que é que eu estou a aprender?
2: O que é que já se passou?
1: Porque é que o bacano matou a mãe porque queria ser rei?
2: É para a gente compreendermos onde estamos
1: nós
2: agora.
1: Eu percebo a importância da história, não são aquelas histórias, se calhar, que são importantes, porque não deixam, são culturas geral, claro que são importantes, salvo seja, mas é a lição da disciplina, não é? Que é a importância de conhecer e ter memória, de não nos esquecermos que as coisas aconteceram, que foram elas que nos conduziram até ao sítio onde estamos, que são elas que dão, no caso da história de Portugal, são elas que dão origem à democracia, ao 25 de Abril, à fase em que estamos agora e que nos ajudam também a ter critérios para escolher para o futuro e isso tudo.
2: É o que nos molda, ao fim e ao cabo, a nossa própria história, não é?
0: É, origem, é as nossas origens.
1: Exatamente,
0: né?
1: E na nossa vida pessoal eu acho que deve ser igual, nós temos de nos lembrar o que é que nos meteu aqui, não é? E eu cheguei onde cheguei, estou aqui a falar com vocês, não é? Não estou em casa sem fazer nada, porque efetivamente comecei a compor porque houve alguém que ainda não era ninguém que me deu a mão e que me deu a oportunidade. E
2: saber a quem agradecer, nem mais.
1: Claro que sim.
2: Estás a perceber, Carolinha?
1: Nos traz até cá.
0: Eu percebo tudo. Liga-nos. Tivemos um telefonema, mas pelos vistos não era para nós. 266-708-732. Falem com o nosso João. Falem connosco também, não é?
2: Pois é, pessoal, liguem e interagem. Aqui o meu telemóvel está um bocadinho longe. Eu sei que o pessoal tem estado ali, mas é só felicitar. Olha, ali o Paulo Leal disse divinal. Acerca da música, da tua música.
1: Oh, pá, espetáculo.
2: Divinal. Obrigado.
1: Muito obrigado, amigo.
0: É divinal. O nosso som é divinal.
2: Não, e a história aqui do João é assim qualquer coisa também de espetacular, sabes?
0: Sim, eu também vi outra curiosidade dele, que inspiras-te em filmes, séries e livros. E tens uma música que nasceu de uma frase que eu viste num filme de terror.
1: É verdade.
0: E achei imensa piada, por acaso, que era sobre uma porta fechada, que pode ter vários significados. Pode ser alguém a querer entrar ou alguém a querer sair.
1: Sim. É porque estava a ver Insidious, um filme de terror.
2: Sim.
1: Pá, e há lá um momento em que está o personagem principal está a desenhar uma porta vermelha, que é a porta que vê nos sonhos. Pronto.
2: Sim.
1: Eu estou ali embutido naquilo, a ver o filme e tal. Até estava com colegas meus, estava com o Mário, estava com a Aurora Pinto, que são compositores também. E estava com mais malta, mas pá, nem me lembro. Sei que eles os dois estavam, porque o Mário magoou-me imenso o braço cada vez que havia um susto.
0: Tinha medo.
1: E a Aurora, coitada, que é.
2: Sacana, não trocaram de lugar.
1: Não, pá, e a Aurora, coitadita, que é uma das artistas mais novas da nossa equipa, tem 17 anos, queria-se ir embora ao meio do filme.
2: Pois acredito.
0: E tu entusiasmadíssimo.
1: Fogueou ali no
0: abre, porta ou fecha a porta?
2: Ainda não acabaram as pipocas, estão lá, calma.
0: A porta é para abrir ou para fechar?
1: Pois é isso, e aparece a porta e de repente a professora vai ao pé da personagem, vê a porta e diz assim, engraçado, uma porta fechada, esta porta representa o quê? Queres entrar ou queres sair? E olha que engraçado, pois é, esta dualidade da porta, que acaba por ser um sentido de personalidade, um sentido de tem esta dualidade, não é? Pode ser uma oportunidade, pode ser o que for.
0: Ou não, se a porta ficar fechada.
1: É, mas levou-me a pensar, é engraçado, não é? Como é que uma coisa.
2: É uma entrada e saída ao mesmo tempo,
1: é? Como é que uma coisa de repente pode representar tanta esperança ou tanto desespero, não é?
2: Exato.
1: Pode ser ia quero entrar, estou tão esperançoso, tanto coisa, ou ia bem, quero sair, ainda finalmente cheguei aqui.
2: Sei que como é o início da festa, quando o convidado entra, que é fixe, mas também quando já é boa da tarde, quando ele sai, também é bacana.
0: Também. É como o outro do carro, para que é que serve o travão de mão do carro? Né? Já houve pessoas que quase reprovaram por isso. O que é que tu respondes? Para travar, não é?
2: Sim.
0: Mas também é para destravar.
1: Pois.
2: Ah, claro.
0: E as pessoas normalmente quando respondem, é para travar o carro.
2: Olha, já me estão ali a falar da moto.
0: Como é que. É verdade, aí para casa, maltinha aí para casa, continua.
2: Vou falar sem travão de mão.
0: Liguem para cá, porque temos uma moto em sorteio.
2: Olha, eu lembrei-me de outra piada. Sabes qual é que é a parte da moto que o alentejano mais gosta?
0: É o descanso.
2: É o descanso. Yeah, já sabia. Pois é, pessoal, há uma coisa, há aqui uma novidade acerca da mota que nós temos de falar.
0: Temos aqui uma novidade.
2: Porque ainda sabia que a minha colega, a minha queridinha colega Carla Villanova, fez-me uma partida, pregou-me uma partida. A mota, a minha mota, não está para leiloar, nem está para a venda, não está para nada. Quer dizer, depende. Mas para leiloar não está. Aquele poste.
0: Espera, não está para leiloar, mas está à venda.
2: Olha lá, então depende, não é?
0: Uma pessoa, está
2: eu posso querer vendê-la, depende do valor. Aquilo é uma relíquia, tem ali que é uma relíquia. Olha, vocês, podem, e para quem percebe podem, mota, sabe.
0: Podem fazer aí as vossas licitações. Que nós
2: mal. Tem que haver desmentir.
0: Vamos ver se a mota vai ser leiloada ou vendida.
2: Nada, não vai nada.
0: Vamos fazer umas rifas.
2: Não vai. Agora montei a mota toda. Tive a desmontar a motinha toda e agora
0: está impecável.
2: Não.
0: Está desmontada então, para ver rifa peças. Olha, vendida.
2: Rifa a ti própria, Carolina. Não, não vi rifa.
0: A gente vende a mota por peça. Já está desmontada.
2: Olha, rifa a ti mais essa conversinha.
0: Ai, acho que não me sabe. Acho que ninguém.
2: Olha, vê lá aí as horas, vê lá o que é que ainda temos que fazer. Se ainda há mais música, se não há. Temos umas músicas. Para lá, estamos aqui um telefonema.
0: Temos um telefonema. Deve ser alguém que quer falar com o nosso João ou connosco. Olha, podem telefonar para nós a agradecer-nos, né? E a dizer que somos muito.
2: Olá!
0: Olá!
2: Boa tarde!
3: Olá, muito boa tarde!
2: Olá, boa tarde!
3: Boa tarde, daqui vai lá Dona Emília. Eu queria fazer uma licitação.
0: Dona Emília! Ah, Dona Emília! Não consegue mudar um bocadinho o tom de voz?
3: Não, agora eu não consigo porque quero fazer uma licitação. Parece muito bonita azul.
2: Passa lá a voz de Emílio.
0: Exílio. Oh, Emílio.
3: Essa moto muito gira azul e quer fazer uma licitação. Eu tenho um borrego e uma banana para dar.
2: Epá, diz lá uma coisa. Estes agudos são de quem?
0: Eu digo que é do Tinho.
2: Tinho.
3: Não, é
2: da
3: Dona
2: Emília.
4: Dona
2: Emília,
4: boas tardes,
2: meu filho. Olha, meu Tinho, a gente sabia que eras tu, a gente já tinha essas coisas.
1: Eu estava a ouvir a conversa com a Dona Emília, eu estava assim, pronto, olha a Dona Emília.
2: Dona Emília, que
1: eu até vos estava a achar demasiado indelicada. Eu estava assim, mude lá o tom de voz. Eu disse, coitada da mulher.
2: Não é que a gente já sabe? Eu, tipo, até mas estes dois, pá, estão malucos, o Bruno Carvez e a Carla Mandar.
0: Em direto a mandar vir com a Dona Emília.
2: Gandatinho, pá, está tudo bem, amigo?
4: Está tudo bem com vocês, os 13.
2: Está tudo porreirinho, está tudo porreirinho. Minha máquina. Belo. Olha, ligaste para falares aqui com o João?
0: Não, para falar
2: com o João. Ou para falar connosco ou para falar com a Carla?
4: Com todos.
2: Com todos ou só com quem interessa, que é o nosso convidado?
4: Olha, eu na verdade acho que quero falar com a Dona Emília, já volto.
2: Olha, Tinho, olha, em direto e ao vivo, muitos parabéns. Agora, tipo assim, um bocadito atrasados, mas muitos parabéns.
0: Parabéns.
2: 25 aninhos, né, todos os dias.
4: Exatamente, são
0: cada perna.
2: 25, meu irmão. Então vá, chuta.
4: Então, já queria mandar um grande abraço aí a esse rapaz que aí está sentadinho ao vosso lado.
1: Grande máquina, pá.
4: É um ser humano incrível.
1: Opa.
4: Um artista de corpo e alma que sempre tem uma palavra amiga para dar aos seus amigos. E é literalmente isto que vocês estão a ver na entrevista. Isto é o João Direitinho. Vocês encontram-no na rua, é o João Direitinho. Vocês encontram-no nos palcos, é o João Direitinho. Portanto, não há muito que.
2: Então, mas conta lá aí como é que vocês se conheceram e tal.
4: Olha, eu conheci, assim, digamos assim, mais diretamente o João Direitinho numa vez no Bugs, ou Dips, salvo erro, em que disseram-me assim, olha, nós temos aqui uma malta porreira, que gostavam de vir aqui tocar uma musiquita e tal. Quem é que era? Os à toa. Os à toa. E eu digo assim, vou-me sentar aqui na primeira fila e vou ver. Epá, e curti bué da vibe, na altura. E lembro-me que fiquei para aí uma hora e tal a falar com o João. E, epá, logo na altura criámos logo grande ligação, ficámos logo muito amigos,
1: é
4: sempre fomos trocando palavras. Na altura até lembro-me que depois os atores, quando tiveram o seu primeiro boom, foram os primeiros convidados na altura da primeira gala do Ídolos, naquela em que eu participei, em que eu, tipo, eu nem sabia quem é que eram os convidados e depois chego lá, olha,
2: aqui
4: ficámos tipo assim, olha.
1: E lá nos cruzámos.
2: É a tua cara da mais estranha. Ah, isso era de outro canal.
1: Era a concorrência.
4: É verdade. E, epá, sempre que encontro o João, temos sempre longas conversas e é sempre aquele abraço amigo, bem quente. Epá, João, Tu és incrível, trabalhas com pessoas incríveis e tu fazes-te rodear também de pessoas incríveis. É...
0: Como nós, os dois.
1: Como vocês, os quatro, como toda a gente aqui fomos. Yeah. Não, temos a sorte de ser todos amigos já. E quem está a ouvir o programa se calhar não tem essa noção, mas a verdade é esta. E obrigado, mano, mesmo pelas palavras.
2: É para esta energia, não é?
1: É muito gratificante mesmo. É, fico muito feliz. São os elogios que eu gosto de ouvir, são os dos meus amigos, das pessoas que me conhecem antes disto tudo, não é?
0: Antes disto,
1: quando chega a um prémio play ou uma coisa e leva uma palmada nas costas de um famoso e diz: pá, parabéns, és o maior. Ah, pá.
0: Sim. E antes?
1: Exato. Não é isto, quando nós, ainda nenhum de nós era ninguém antes de programas de televisão, antes disso tudo, quando já falávamos, quando já tínhamos estes segundos e estes bocadinhos para dar uns aos outros, isso é que vale, mano. E obrigado a me teres ligado, mano.
2: O Tim é sempre um querido.
1: Feito questão de dar umas palavrinhas.
0: O Tim é o próximo, mesmo. Não pode anunciar ainda, mas pronto, vai ser o próximo.
2: Vai ser o próximo convidado. Pronto, já falaste. Não, é tu estás a anunciar ao microfone, mas a falar baixinho, que é para não dar-me
4: tanga. Ah, eu pensava que era a Dona Emília.
0: É a Dona Emília. Traz uma saia.
2: Já, depois vais fazendo o strip, que é para te revelares devagarinho.
4: Tá bom, pode ser.
0: Antes dos 10 da noite não pode.
2: Grantinho, opa, olha, um grande abraço, amigo.
4: Grande abraço.
2: Conta muito e obrigado.
0: Beijinhos para ti.
1: Obrigada.
4: Abreijos para todos.
0: Abreijos,
2: meu amigo Tinho.
4: Tchau.
0: E foi o nosso Tinho. Podem continuar a ligar-nos 266-708-732. Não necessariamente para falar só com o João, podem falar também connosco. Mas podem ligar para o João.
2: É de aproveitar enquanto ele cá está.
0: É de aproveitar. Exatamente. Que ele hoje vai-vos responder a tudo o que vocês queiram perguntar.
2: Bem, daqui a bocadinho estamos a entrar no intervalo,
0: estamos
2: quase, nos orientarmos.
0: No intervalo, por isso, se calhar, agora encerramos com. Antes da segunda parte, antes dos anúncios, com mais uma musiquinha.
2: Continuamos no mesmo tom?
1: Qual querem? Continuamos no mesmo tom?
0: Então, é que tu quiseres.
2: É para te acompanhar aqui um bocadinho.
0: E qual é o mesmo tom? Só para eu saber.
1: Pá, estamos aqui.
2: Não, são coisas que não tens que saber.
1: Entre lá e mim.
0: Ah, tá bem. Lá, olha, lá para casa e me para o estúdio. Vamos ouvir mais uma música do João e o Bruno vai acompanhar na guitarra. E obrigado a todos os ouvintes. Fiquem connosco, depois para a segunda parte, 266-708-732.
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2: São 18 horas.
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0: Eu sou o Bruno Cramés.
2: Ah, sou a Carla Villanova.
0: E connosco temos o nosso produtor, o Ivan. Temos o João Direitinho dos À Toa connosco. Oh, e também temos aqui o nosso colega, amigo.
1: Host, o nosso Joshua.
2: Como é que é, malta?
1: Como é que é, bro? Estamos bem?
2: Estamos bem.
1: Estamos bem. Boa. Já estás a guitarrinha aí na mão com o cap.
0: Liga-nos.
1: É igual ao meu.
0: 266-708-732. E o João vai, como falámos no fado, o João tem aqui uma surpresa para vocês.
3: Vou cantar um fadinho. Posso cantar um fadinho que já não faço
0: nada? Podes cantar um fadinho.
1: Deves cantar um fadinho.
3: Desde a altura da Maria Severa.
0: Vamos embora para o fadinho.

0: foi o João com o Joshua,
1: Fadinho. Pá, o João e o Joshua, maravilhoso.
0: Mas o João diz que o canto alentejano é um estilo de vida que une avós, filhos e netos à mesma mesa, celebrando a alma do Alentejo e a sua força intergeracional. Mas não foi um canto alentejano, foi um fado.
1: Eu acho que tudo aquilo que nós fazemos com alma acaba por nos juntar, acaba por nos unir. O fado tem muita alma, nasce de um sítio de muita alma. O canto alentejano também nasce, se calhar ainda mais, pelo menos para mim, não é? Que sou de cá e que tenho esta experiência. E então acho que quando nós fazemos uma coisa com alma, seja o melhor cantor do mundo ou não, eu acho que a coisa resulta e é bem feita. Eu não me considero um melhor cantor que anda aí, sou compositor, acho que o cantar acaba por ser uma consequência disso tudo, mas o facto de o fazer com sentimento e de significar tanto para mim, de ser uma coisa tão especial, acho que é isso que faz chegar às pessoas e faz com que se juntem a nós e que, graças a Deus, cantem connosco.
0: E foi. E espero que aí em casa tenham gostado, espero que aí em casa tenham cantado com o João, ou pelo menos que tenham ouvido com alma.
2: O David está a dizer, lindo.
0: Lindo. Quem é que é lindo?
2: David. O David também é lindo. Neste caso, o lindo foi o que se passou, o que acabou de se passar aqui. Eu estava quase para pegar na guitarra, só depois o Joshua estava ali a mandar ali uma malha, que eu digo assim, não,
0: só vou estragar. Não vou estragar.
2: Cada malha, pá. Onde é que foste aprender a tocar fado numa guitarra de 6 cordas? Pá, parecias um guitarrista daqueles.
3: Eu acho que.
2: Mesmo à séria, mano.
3: Acho que um músico é preciso ser versátil em todos os tipos.
2: Não é nada, tá ali.
0: Por isso é que é na sua música, tens. A minha versatilidade não dá para isso tudo.
2: Olha, eu nunca te ouvi a tocar, mas a cantar. Deixa de estar.
0: Gostaste.
2: Bem, tu costumavas cantar aqui uma que era sempre. Como é que era?
0: Senta-te.
2: Não aquela da telepatia, como é que era?
0: Telepatia.
2: Silêncio, Carla.
0: Pronto, é assim, é assim.
2: O Bruno é
0: isto. O Bruno é isto, eu e gostava. Eu sou eu. E pronto. E 266-708-732. Ainda temos quase uma hora de conversa com o nosso convidado, uma conversa descontraída, que há à mesa e música. E para descontrairmos um bocadinho, vamos falar dos signos.
2: Ah, pois é.
0: O zodíaco avariado, falta hoje isto, já estava a faltar. Por isso, vai começar o João a ler o carneiro.
2: Okay. Ele não pode ler o dele. Tu não podes ler o teu.
1: Signo? Peixe.
2: É peixe.
0: Então peixe está cá.
2: Até chegarmos aos peixes, ainda vamos passar pela carta.
0: Então vai começar o João com o carneiro e por aí fora. Vamos ler o zodíaco avariado desta semana, do dia de hoje.
1: No carneiro.
0: Mas embora, João, o que é que tens aí para dizer para o carneiro? Para os carneiros?
1: Ora então, carneiros da nossa audiência, que começa sempre a semana cheia de energia, pena que metade vai embora só à procura da motivação.
0: Pronto. Carneiros, motivem-se. O touro.
2: Agora é o touro. Estás tão teimoso que até o espelho já desistiu de discutir contigo.
0: Será porquê?
2: Opa, porque ele é teimoso. Então o espelho já está, o reflexo já está tipo naquela.
1: Vai embora.
0: vai-te embora. Gêmeos, mudaste de opinião tantas vezes esta semana que já apareces atualização de aplicação.
2: Está bem, está bem.
0: O computador estava a precisar de uma atualização.
2: Onde é que tu vais a este horóscopo?
1: Minha mãe é gêmeos.
2: Onde é que tu vais a estas coisas, Carla?
0: Então já sabes que a tua mãe está a mudar de opinião.
2: Joshua, relembra-me.
0: Neste momento.
3: Eu sou aquário.
2: Tu és aquário.
0: Então vá, caranguejo. Joshua.
3: Só depois do João.
2: Está bem.
0: Vá, caranguejo.
3: Então vamos lá no caranguejo. Maltinha do caranguejo. Prestem bastante atenção. Alguém demorou a responder e tu já criaste 3 teorias da conspiração, 2 discussões e um drama completo. Epá, caranguejo, tem calma.
0: Caranguejo, não sabe se vai para a frente, se vai para trás, se vai de lado.
2: Se vai de lado.
0: É, por isso é que depois é.
2: Até seguir temos o leão.
1: Ora então, leão, queres atenção, aplausos e reconhecimentos. Basicamente, queres viver num concerto teu.
0: Pronto, é o leãozinho.
3: E não
0: leão,
3: queremos leãozinho. Todos leão, né?
1: Exatamente.
3: Não queremos todos.
1: Venham ter este fim de semana com os à toa.
0: Onde aproveita de já. Onde
1: olha,
0: é que
1: dia
0: estar?
1: 14 venham a Arques de Valvez. No dia 15 venham à Semana Académica de Egas Muniz, na Margem Sul, na Caparica. E no dia 16 venham a Paredes, no Norte, no Porto. Portanto, vamos fazer uns belíssimos 1000 e tal quilómetros.
0: Que bom.
1: Para cima e para baixo.
0: E hoje podem vir aqui ter connosco, 267-08-732 e ligarem ao nosso
1: estão convidados para receber aplausos.
2: É tal altura. Tu leste o leão, não é? Agora,
1: leão.
2: Agora virgem.
0: Ah, espera aí, lê lá o meu que eu depois leio o vídeo.
2: Qual é o teu?
0: É o outro a seguir.
2: Ah, então tem que ler os dois, vá. Não, depois eu troco ali com o Josh. A seguir vai para o Josh. O Josh vai ler o teu. Vais estressar por detalhes tão pequenos que até o universo te vai mandar relaxar.
0: Opa. Isso é quem?
2: É a Virgem. Pessoal Virgem, não se estressem, pessoal. Calma, esta vida é muito curta.
0: Deixa lá os botões, não se estressa ainda. Oi. Vá, balança.
3: Bora lá, balança.
0: Vá, o que é que
3: balança.
0: Sobre a Carla Villanova que está aqui ao meu lado.
3: Agora, muita atenção, balança, atenção. Porque isto é importante.
2: Balança. Siga.
3: Tens uma decisão importante. E já estás cansado só de pensar nela. Excelente começo. É mesmo isso.
0: Estava aqui um bocado,
2: já
0: aqui
2: estás a começar bem, Carla.
0: Estava aqui sim, um bocado a pensar o que é que ia ser o jantar. Deve ser essa decisão importantíssima. Escorpiões aí em casa, ouçam bem. Um comentário atravessado e já estás a preparar vingança emocional para os próximos 6 meses.
3: O escorpião anda muito vingativo.
0: Olha o escorpião quando alça a cauda.
2: Eu não posso ler o meu, que é o Sagitário.
1: Ah, leio eu então.
0: Vai.
1: Grande Bruno, queres liberdade, descanso e aventura, mas a vida está ali a gritar: paga as contas.
2: Ai,
0: a olha lá.
4: Paga as contas.
0: Estás sem luz em casa, certo?
2: Prioridades. É o que é.
0: Chegas a casa, não tens luz, não tens água.
2: Opa, é o que é. Olha, temos ali uma mensagem, mas eu já leio que temos que acabar aqui o horóscopo, porque isto é muito importante.
0: Importantíssimo. Deu o programa se fazia seu
2: horóscopo. Portanto, o Capricórnio, trabalhas tanto qualquer dia, o teu despertador pede férias.
0: Está de folga.
2: Depois não acorda. Vá, Aquário.
1: Aquário é do nosso amigo Jorge.
2: O Aquário é aqui do nosso amigo Jorge.
0: Aquário, as tuas ideias até são boas, mas quando explicas, parece que estás a transmitir mensagens de outra galáxia.
3: No que toca a explicação, é sempre mais complicado. É igual aquelas cenas que na cabeça soa sempre bué da bem, só que depois quando tu vais falar.
0: Depois, né? Yeah. E depois acontece.
2: Mas sabes que nós já recebemos mensagens alienígenas.
3: Já recebemos mensagens alienígenas.
2: Exatamente. Só começámos a dançar ao som da mensagem e chamámos-lhe dubstep.
0: Estás
2: a ver uma piada assim do nada.
0: O Bruno já foi raptado por. Mas pronto, isso
2: é. Olha lá, já foi raptado, mas foi deixado
0: à porta de casa passado 2 dias.
2: Isso foi o que eu disse ao meu pai quando tinha 17 anos e tive um dia e meio fora
0: de casa.
2: Ele já ia à polícia e disse: pai, fui raptado por aliens, ele vai-te deitar. E agora?
0: Pronto, é o que temos. Agora, vamos aonde? Para os peixes?
2: Para os peixes.
1: Ah, vamos a isso.
0: Peixes, estás tão distraído que provavelmente começaste uma tarefa e foste parar ao frigorífico sem saber porquê. Confirmas?
2: Aqueles ataques de gula.
1: Não, agora estou a pensar o que é que será. Ainda vou descobrir.
0: O que é que terá sido?
1: O que é que me terá a escapar?
2: Está ele hoje às 3 da manhã no frigorífico. Depois ele lembra-se do horóscopo.
0: Olha, pronto, foi isso.
2: O resumo
0: desta semana é isto. Esta semana está tipo carrinho de supermercado com uma roda torta, anda, mas ninguém percebe muito bem como.
2: Pronto. Olha. Bem, nada.
0: Foi o nosso. Bem, eu por acaso cada vez que vou ao supermercado calha-me o carrinho da roda torta.
2: Ia fazer aquele barulho. Toda a gente sabe onde estás.
0: Não, eu quero ir para a direita.
2: Em que corredor é que estás? Olha, a Carla está no corredor da peixe. Tipo, começa só a vir.
0: Quando chega à caixa, vou sempre para a caixa mais lenta. Ah, não sei porquê. Ainda bem que inventaram as caixas agora.
1: As automáticas.
0: Chamam as pessoas, né?
2: Mas é interessante as filas, não é? Tu estás sempre em último lugar como estás em primeiro. Consegues sempre estar nos dois sítios.
0: Pode estar aberta como pode estar fechada.
2: Na mesma fila estás em primeiro e estás em último.
3: O chato é quando tu estás na fila e a fila do lado anda sempre mais depressa.
0: É sempre o que estou a dizer, vou sempre para
3: a caixa. Depois mudas para a fila do lado e a tua começa a andar mais depressa.
2: Quando tu chegas, é sempre o último. E quando lá estás durante muito tempo, és sempre o primeiro. Epá, agora tive aqui uma epifania. Tive uma epifania, Carla.
0: Segureiro. Ainda digas mais nada. 266-708-732. Ainda temos connosco o nosso convidado. Falem com ele. Liguem para nós. Perguntem coisas que lhe queiram perguntar, né? Perguntem coisas que lhe queiram perguntar desde agora.
2: Perguntem coisas que ele queira responder.
0: Ou que ele queira responder. Podemos ter.
2: Vai na volta ou na cara, que vocês querem que ele responda e ele pode querer ou não querer.
0: Vai ao frigorífico.
1: Na distração.
2: Meu Deus. Pronto. Este programa está espetacular.
0: É o que temos. Quando não quiseres responder, vai ao frigorífico. Então vai comprar pão. Olha, lembras-te da outra.
2: Agora posso dizer o que é que o David Gomes nos disse. Para quem está muito longe, é tão bom ouvir-vos. Opa. Ali parece que estou em Évora. Até parece que estou em Évora. Aí está longe, eu não consigo ler bem. Até parece que estou em Évora. Grande David, estamos juntos. Love you, brother.
0: Beijinhos, David. Qualquer coisa que o Bruno não tenha lido bem, temos que dar a
2: não,
0: desculpa.
2: Não, por acaso li tudo bem.
0: Posso me ter engasgado? Já não tem idade dos 18 anos.
2: Mais perguntinhas aqui para o nosso João, tens?
0: Eu tenho. Olha, agora temos um telefonema, vamos ouvir um telefonema?
2: Vamos ouvir um telefonema?
0: Vamos ouvir.
2: Já ouvimos o telefonema, agora vamos ver, ouvir a pessoa.
0: Vamos ver quem é que nos está a ligar. 266-708-732. Não temos nenhum telefonema, a pessoa caiu.
2: A pessoa caiu, pronto. Pá, espero caiu. Que não se tenha magoado.
3: Mas eu por acaso até tenho...
0: Que volta a ligar.
2: Tenho um afinal está. Estou sim, boa tarde.
0: Estou.
2: Boa tarde.
3: Ok.
1: Ligou sem rede.
2: Bom dia.
0: Pode, sim, às vezes pode ser um bocado, porque isto ouvimos, parecendo que não, a radiotelefonia do Alentejo é ouvida em todo o mundo, já tivemos telefonemas da Suíça.
1: Opa, boa.
0: Porque, obviamente, sintonizas ali no teu rádio, não chega a todo lado, mas pela internet está disponível.
2: A Tininha está a falar ali, só que eu não consigo ler. Consegues ler, né? Olha, já estão a telefonar outra vez.
0: Realmente, preciso de motivação, às vezes bate certo. Tem a ver com o coisa. Olha, o Grilo também diz, Josué e João, direitinho, são dos melhores músicos que o Alentejo consegue juntar numa sala. Obrigada, Grilo, por nos juntares com eles nesta sala. Estou sim?
2: Estou sim, boa tarde.
5: Boa tarde.
3: Boa tarde.
2: Como se chama, meu amigo?
5: Carlos.
2: Olá, Carlos.
5: Sou amigo da Carla, Vila Nova.
0: Ah, quem é?
2: Hoje trocámos, hoje sou eu. Tá, estou a brincar.
0: Ah, então eu estou a receber o telefonema, atenção.
2: É para mim. Então, Carlos, diga coisas.
5: Não, conheço o Bruno, esteve agora lá na minha terra, na São Sebastião. E a Carla agora mora lá.
0: Ai, o Carlinhos. agora é que estou a conhecer a voz. Olha,
2: estive lá a tocar no 25 de Abril, pois foi.
0: Tu estiveste a tocar no 25 de Abril e o Joshua vai lá tocar no dia 6 com o Ivan.
5: Exatamente.
0: Por isso, exatamente. Aproveitem, vão ao baile de São Tantos Sebastião da Giesteira.
5: Vai ser as marchas dos escuteiros. Não estou a ligar por aí, estou a ligar para dar os parabéns ao João, porque é com muito orgulho, como além de gente também sou, ouvir a música feita em Évora no topo, nos topos. Do nosso Portugal, não é?
1: Opa, obrigado, amigo.
5: Muito orgulho de ouvir as músicas que o João fez e os atores. É com muito orgulho. Aliás,
2: Indo ao baile vai a meia, amigo.
0: Olha, João, o Carlos é lá presidente de qualquer coisa, não se pode dizer aqui fazer publicidade, se não tem que nos patrocinar. Mas também estás convidado para ir lá, dia 6 dás uma perninha no baile.
1: E quando tiver a oportunidade, irei, que eu gosto muito de ir às festas da nossa região.
5: Aquilo é para a festa, umas marchas organizadas pelos escuteiros lá da aldeia.
1: Opa, maravilhoso.
5: E é para ajudar os escuteiros a irem aos acampamentos que eles fazem habitualmente. Por isso é que as marchas deles.
1: Sim,
5: é a 8ª edição.
1: Pronto,
5: era para dar
1: os
5: parabéns ao João e estava curioso. Estava a correr e estava a ouvir a vossa edição.
0: Paraste de correr para nos ouvires?
5: Não, acabei a corrida.
0: Boa.
5: Mas acabei a correr há tempo, porque ainda não tiveste o meu signo.
0: Já disse já, tu é que não ouviste.
5: Quero ouvir o meu signo. O meu signo é igual ao do Josso.
3: É o Aquário.
0: O Aquário. Então, olha, senta-te. Se estás de pé, senta-te.
5: Estou a conduzir.
0: As tuas ideias até são boas, mas quando explicas parece que estás a transmitir mensagens de outra galáxia.
5: Olha,
0: Estás a perceber?
5: Tens toda a razão.
0: É mais ou menos.
2: Foi por isso que ele não ouviu.
0: Não lhe interessava, não lhe
2: ainda
0: interessava,
2: cá não chegou a mensagem.
0: Estava a correr, olha, passou.
2: Da galáxia.
0: Olha, o Carlos.
5: Sim.
0: Obrigada por teres ligado. Queres deixar mais alguma mensagem lá para casa, ou para o nosso convidado, ou para nós, vá, pronto?

0: já... no baile.
1: Essa parte já foi desmentida. Não, então... tem... só se for a moto da Playmobil que lá tem.
0: Não, a Twills.
1: A minha moto não. Um grande abraço, pá, obrigado aqui por
2: estar. Carlos, obrigado pelas palavras, amigo.
3: Obrigado.
0: Carlos.
1: Um forte abraço.
0: Estão a ver que os nossos ouvintes param de correr, terminam a corrida e ligam-nos.
1: Para o que estão a fazer, para elogiar
2: o som da vossa conversa. Espetacular.
0: Exatamente.
2: Não, mas obrigado, Carlos, do fundo do coração.
0: Do fundo do coração.
2: E fico feliz que a malta sinta isso.
1: E estas festas da aldeia são sempre assim brutais. Dia 25 de abril, por acaso, tive o prazer de ir lá tocar uma associação. Mas aquilo de onde lá está, umas 300 pessoas, digo eu. Exatamente. E entretanto, foi engraçado. Eu estava a tocar. De repente, porque não havia palco, quer dizer, estava ali a tocar quase ali no meio das pessoas, com uma coisa muito
2: intimista.
1: Exatamente. Familiar. E de vez em quando ia-me com um canapé, pimba, enfiava-me um canapé na boca, eu ficava tipo daquela, deixa lá aqui tocar aqui mais um bocadinho aqui, instrumental, antes de começar a cantar, pá, impecável. Pá,
0: até eu te levei ali dois canapés ou três. Não, veio só um pinho de vinho.
1: Muito bom. Um grande abraço para
0: São Sebastião da Giesteira, da qual eu agora resido.
1: Exatamente.
0: E muito bem.
1: E muito bem. É calmo?
0: É calmo todos
1: os dias?
0: É só quando o meu filho toma banho.
1: Ah, ok. Bate certo.
0: E lá a coluna assim a bombar. Olha, Vicente, se estás a ouvir, obrigada por teres emprestado a guitarra ao João.
2: Opa, espetáculo. Obrigado, Vicente.
1: Grande Vicente, um abração. Olha lá, mas ele ouve aquelas mensagens dos aliens?
0: Isso é mais a tua onda.
1: Tá bem.
0: E agora vamos, temos estado a falar do percurso do João, e como não pode deixar de ser, temos que falar também um bocadinho dos Atoa, não é? Porque o Atoa, o nome, já todos, quase toda a gente já sabe, foi um nome assim à toa. Era à toa no início.
2: Exato.
0: E ficou à toa.
1: Já tínhamos feito esta pergunta em cima do palco, naquele mega concerto que vocês deram na Praça de Giral.
2: Grande concerto.
1: E foi engraçado porque nós estávamos a entrevistar e tu disseste assim: Bruno, se tu quiseres, vem aqui tocar connosco. Claro. Mesmo na descontra.
2: E cá estamos nós agora a tocar juntos.
0: Estão a ver?
1: Tipo, sem ensaio, sem nada, e eu digo assim: pá, melhor não.
0: Tenho que ir comprar pão. É se comprar para eu depois conto a história.
1: Mas qualquer dia fazemos isso acontecer.
2: Não.
1: Isto não fica assim.
0: Agora já está feito o convite, agora já não há volta atrás.
1: Não, o convite foi feito há não sei pronto, não é agora, já foi feito há não sei quanto tempo.
2: Mas mantém-se de pé, mantém-se de pé.
1: Qualquer dia faço acontecer. Fazemos acontecer.
0: Estou com uma rocalhada.
2: Ele e o Jorge também.
1: E o Jorge, como é óbvio, está cá.
0: Olha, eu posso anunciar, posso fazer qualquer coisa dentro desses convites.
1: Obviamente,
0: todos.
1: Vai ser.
0: Vejo um papelinho aí pelo.
4: Vais lá vender umas rifas, cara.
0: Vamos vender a bola, vamos rifar a moto do Bruno. É isso que a gente vai fazer.
1: Lá, podes rifar a moto do Bruno, até tipo, parece que a moto naval um lado. Aquilo é um clássico.
0: Claro,
1: é de 92, é mais velha
0: mesmo,
1: do que tu.
0: Compramos para aí 10 livros de rifas em vez de ter só um.
1: Exatamente.
4: Epá, mas eu até queria perguntar ali coisinhas.
0: Querias
4: ao,
0: ou queres?
4: Ao João.
1: Pergunta.
0: Então vá, que eu tenho que continuar aqui
1: Joshua...
0: o meu raciocínio.
4: Como é que é tu estares a viver o teu sonho? Estás a ver? Quando é que tu começaste a perceber que tu eras capaz de estar a viver aquilo que, pá, que tu queres e que fazes e que amas de fazer, que é a música? E como é que conseguiste adquirir, ao longo do tempo, esta independência de poder estar todos os dias a acordar, estás a ver, a viver aquilo que... Exatamente. Porque pronto, eu falo isso porque é aquilo que eu amo fazer e que eu quero fazer também.
2: Yeah.
4: Algum dia se conseguir.
2: Olha, mano, vou-te ser mesmo mega honesto. Isto aqui é, parece aquelas respostas ensaiadas, mas não é de todo. Que é, eu para mim já estou a viver o meu sonho desde o dia em que o Zé Quaresma me disse: olha, toca aqui connosco.
4: Yeah.
2: Pá, começou aí, porque é o que eu digo, eu queria tocar, queria fazer canções.
4: Exatamente.
2: Agora, graças a Deus, não é, há liberdade financeira, as coisas correm bem, chega ali um certo momento em que as coisas começam a crescer e a crescer e a evoluir, e cada vez começas a ganhar mais essa independência, a realidade é que acaba por se tornar uma responsabilidade maior, diria, que é, o sonho está lá. Eu acho que o dinheiro e pessoas... Pá, como nós, não é? Nós conhecemos e sabemos que somos pessoas do bem, vimos de um sítio onde nos preocupamos com os outros. Para mim, o dinheiro e a parte da liberdade e do sucesso traz-me responsabilidade, que é, no meu caso, faz-me olhar para baixo, para os mais novos, para os que estão a começar, e pensar: pá, deixa-me tentar ajudar, porque é tipo, se as pessoas me trouxeram até aqui, me deram esta liberdade, me deram isto, não é? Pá, não faz sentido eu guardar isto para mim e dizer assim: obrigado, tchau. Epá, não, tipo, acho que nós temos que retribuir, é como tudo. Eu cresci assim, não é? Tipo...
1: Queres ser mais um L dessa mesma corrente que te ajudou?
2: Epá, sim, eu acho que nós vivemos
4: claro,
2: de uns para os outros, não é? Minha mãe dizia uma frase que era: filho és, pai serás. E eu transporto isto para todo lado.
4: Sim, sim.

0: eu já preciso destas oportunidades, não é? Eu já entrei no Dips e o Tinho disse sim senhora, cantem lá, não é? já estive a falar com o Bruno e já falámos sobre guitarra, já me deu conselhos, já vos ouvi a cantar, já te ouvi a ti também, vocês já partilhámos inúmeras conversas uns com os outros. Esta foi a primeira rádio onde vim, na verdade, e agora volto aqui, estou aqui, estou super feliz, estou tão feliz aqui como voltar amanhã na RFM, até estou mais aqui.
1: Pode dizer o nome da concorrência, João Pi.
0: Peço desculpa.
2: Não, tá bom, então toda a gente sabe o que
0: é. A realidade é essa, né? Tipo, eu acho que o sonho começa, para mim, começa quando tu inicias o percurso, quando tu dizes, pá, vou fazer acontecer, vou fazer aquilo que eu gosto e vou iniciar. Eu tive a sorte de viver o sonho desde o início, porque foi um sonho com sacrifícios, obviamente, mas tive o apoio dos meus pais, tive o apoio dos meus amigos, tinha uma banda e tenho uma banda que é uma coisa que facilita tudo, que é tipo, tudo o que é mau é dividir por quatro, tudo o que é bom também. Ou seja, é tudo mais fácil, o sonho começa muito cedo. A liberdade, para mim, traz essa responsabilidade. Está tudo nos a fogo, não é? Tipo, tens condições, compras as guitarras que queres, consegues investir, consegues gerir a tua carreira. Neste momento já nem estou em editoras, sou totalmente independente, sou o dono dos masters, sou o compositor, tenho as coisas todas. Eu acho que é isso, é neste momento sinto essa responsabilidade de, ok, deixa-me ensinar aos outros, deixa-me explicar que, aliás, até te vou dar um exemplo prático e vou, desculpa, estar a arrastar tanto, mas acho isto importante. Força. Nós ainda agora vamos começar uma série no nosso Instagram dos Atoa, que é a música não é só o artista, em que vamos dar os óculos POV a cada membro da equipa e acompanhar a posição durante o dia do road manager, do roadie, de toda a gente que trabalha no mundo da música, porque a verdade é, nós temos falta de pessoas.
3: Exatamente.
0: Nós temos falta de pessoas. Nós chegamos aos fins de semana para ir para a estrada e falta-nos um técnico, falta-nos um road manager, as pessoas estão ocupadas, temos muitos artistas que estão a resultar. Tenho os Marotos da Concertina, tenho os Vizinhos, tenho os Atoa, tenho a Aurora, tenho o Zé Francisco, tenho o Valas, tenho imensos artistas em que as coisas resultam. Eu acho que é isto, é tipo, se o teu sonho é fazer música, que era o meu, então o meu sonho começou na Maria Severa. Se o teu sonho é ser famoso, que não era o meu caso,
2: eu acho que continuar a trabalhar.
3: Eu acho que tudo aquilo que estás a dizer.
0: E é legítimo tudo, atenção.
3: Sim, eu acho que tudo aquilo que estás a dizer é uma consequência daquilo que nós fazemos, que gostamos, estás a ver? Por exemplo, eu faço música e toco e canto, não é para ter tudo o resto que vem atrás, é porque eu me sinto feliz a fazer.
0: É o que tu sentes bem.
3: Exatamente.
2: Como foi aquele conselho do Nuno Bettencourt, que também é o nosso guitarrista açoriano dos Extreme, que disse: pá, tu queres ser um grande guitarrista, mas para pensar na fama e no dinheiro, não o faças.
3: Claro.
2: Queres ser um grande guitarrista? Faz uma coisa muito simples, toca guitarra.
3: Toca. Exatamente.
2: Sim, toca, toca. Pá, e tudo o que tiver de vir, há de vir.
3: O meu pai sempre dizia que quando eu pensasse em trabalhar ou fazer alguma coisa era para agarrar na guitarra e tocar e cantar.
2: E não parar de trabalhar.
3: Exatamente.
1: E não parar. À toa.
2: À toa. Estavas a falar dos à toa há bocadinho, não sei se perdeste.
1: Exatamente. Não perdi, eu nunca me perco. Eu mesmo me perco e volto atrás e encontro o caminho.
2: Então vá, continua.
1: E João, amanhã quando fores à RFM, não te esqueças de falar da Rádio de Sonia do Alentejo.
2: Pois, sabes porquê? Quando estamos a falar da RFM, não estamos a dar publicidade à rádio, mas sim ao João, porque amanhã vais lá estar a dar uma entrevista e a tocar ao vivo também.
0: Sim.
2: De que horas a que horas já agora?
0: É às 6 da tarde, depois não sei
2: quando termina.
0: Pois é, isso.
2: Às 6 da tarde.
0: Teoricamente, andamos lá às 6 da tarde.
1: A hora que nós começamos também.
2: Já sabem.
1: Por isso, fala aqui um bocadinho da Rádio de Funha do Alentejo.
2: Sim, fala aqui do nosso programa.
1: Da tua cidade.
0: Eu ligo para cá. Deixa-me só fazer uma chamadinha.
1: Olha, isso era de valor.
2: Mas amanhã, pronto, olha, não estamos cá, mas pronto, olha, pá, olha lá, está a intenção.
1: Mas eu ligo para o meu número de telemóvel.
2: Ah, sim, assim também pode ser.
1: E eu entro no ar também.
2: Nem mais.
1: Já não me calo, olha, já não me calava. Bem, à toa surgiram um grupo de amigos, não é? Que frequentaram tu e o Guilherme. Já se conheciam desde os 6 anos de idade e frequentaram quase sempre a mesma escola, descobriram o gosto em comum pela música. Estamos a falar da banda inicial que foi constituída no início, e juntaram-se para começar a tocar e a produzir as vossas próprias primeiras composições. Mais tarde voltaram-se a encontrar no Conservatório de Eburai, nosso conservatório em Évora. E o gosto começou a aumentar mais, né? E aí conheceram o Rodrigo, também foi um dos primeiros elementos fundadores da banda, e como estavam a precisar de um baterista, convidaram-no a juntar-se a vocês. Ele aceitou e tudo ia muito bem, e começaram a perceber que ali isso estava a surgir algo sério.
0: Sim, né? estava a deixar de ser à toa.
1: Foi então convidar o Mário também a juntar-se a vocês e encontraram os primeiros quatro elementos desta banda, que surgem os à toa, assim mesmo à toa, que era o João, o Guilherme, o Rodrigo e o Mário. Uhum. Certo? E hoje têm um objetivo, que é fazer boa música cantada em português. Porquê só cantada em português?
0: É porque é onde nós pensamos, não é? É na língua em que nós sentimos as coisas, é a língua que nós dominamos, e a verdade é que para nós é muito importante também ter uma missão, que era o que eu dizia há pouco, não é? Eu acho que se nós estivermos a trabalhar no mundo da música para ser famoso e para ter sucesso, é legítimo, deve-se fazer um caminho adaptado ao momento e à atualidade. O meu caso é, eu quero ter uma carreira, como dizes há pouco e bem, quero ter uma carreira enquanto compositor, quero ser conhecido enquanto compositor. E quando se é compositor, nós temos que saber tirar um bocadinho a nossa pele e saber que estamos a funcionar para algo maior, não é? Que estamos a emprestar a nossa cultura, as nossas visões, as nossas experiências, os nossos pensamentos às canções e aos outros artistas, ou aos nossos projetos, como é o caso dos à toa. E o sítio onde eu realmente posso ter um contributo e quero ter um contributo e quero ajudar as pessoas a pensarem de outra forma e a criar novas perspectivas é em português, não é? É aí que eu trabalho. Já escrevi noutras línguas também.
1: Mas escreveste para alguém?
0: Sim. Já escrevi para a Júlia Machado em inglês, já escrevi para a Sandra Valera em espanhol, escrevi também para português do Brasil, que é português na mesma, e
2: chinês, não?
0: Não, ainda não.
1: Tenho
0: uma agora em francês.
2: Em francês, aí não domino nada. Je ne parle pas français.
0: Estou aprendendo o Duolingo.
2: Vais fazendo uma traduçãozinha de vez em quando.
1: Temos aqui uma pergunta do Cláudio Espada. Qual é a música preferida dele do álbum Idade dos Inquietos?
0: A minha música favorita da Idade dos Inquietos.
2: Isso é quase perguntar como. Qual é o filho preferido, não é?
0: É difícil, mas eu acho que é a distância. A distância marcou. Eu não sou nada aquela pessoa que diz assim: já estou cansado desta música. Epá, uma música que fez tanto por mim, que chegou a tantas pessoas e que representa tanto para muitas pessoas. É um filho que eu tenho muito orgulho, não é? Portanto, trouxe muitas coisas boas, mudou completamente a minha vida. Há bocado perguntavas, não é? Quando é que eu percebo? Foi aí, foi na Sim. distância. Foi quando estava aí para o meu sudoeste, e na altura as redes sociais nem eram nada de outro mundo, ainda estavam a ganhar o seu espaço. Nós de repente começamos a receber molhos de mensagens a dizer: ouvi a distância, estamos a ouvir a distância, a rádio e tal e coisa.
3: Porque há sempre essa fase em que tu passas, de estares a tocar, só tocar, e passas exatamente.
0: Foi
3: e
0: aí.
3: Percebes, não é?
0: Foi aí, foi na
3: que estás a subir para outro nível.
2: Já estamos com quantos álbuns de à toa?
0: Com dois álbuns e um EP. São três trabalhos discográficos e agora vamos lançar o quarto no final deste ano.
2: E diz-me, onde podemos encontrar, onde podemos comprar, onde podemos conhecer? Tens redes sociais? Conta-me Sim. tudo. Manda cá para fora, faz publicidade. Estás à vontade.
0: Está tudo nas plataformas digitais, está tudo nas plataformas de streaming, no Spotify, no YouTube. Precisam à toa, está lá tudo.
2: Aquela parte tu dizes quando queres ajudar a malta que está assim, tipo, a começar e tal. Como é que pode comunicar contigo? Através dessas páginas mesmo?
0: Não. Eu, na verdade, a parte de ajudar, eu vou ser sincero. Eu prefiro ir ao atrás, porque as pessoas muitas das vezes vêm-me pedir ajuda.
2: Senão não tens pano para mangas.
0: Não é só por isso. Há muita malta que me vem pedir ajuda e eu percebo que é uma pessoa que não precisa da minha ajuda. Porque lá está, eu domino uma parte, não é? Não domino tudo.
2: Tudo, pois.
0: Ou seja, eu próprio tenho. Isto é como uma equipa de futebol, não é? Se eu sou um excelente guarda-redes, eu não venho aqui para o Lusitano jogar a ponta de lança, nem para o Juventude jogar a extremo. Eu sou guarda-redes.
2: Claro.
0: Tenho que saber, olha, malta, eu sou bom a defender bolas, não é? A cabecear, não é? A chutar.
2: Exatamente.
0: E aqui é igual, não é? Eu acabo por identificar estas pessoas, estes projetos que eu vejo, ok, eu aqui tenho alguma coisa a acrescentar. E proponho ajudar, tento ajudar com a minha estrutura, aloco pessoas que consigam ajudar. O Rui Veloso disse uma coisa no Coliseu, puxou-me para o camarim e disse: olha, miúdo, eu gosto muito de ti, porque tu és das poucas pessoas que vêm falar comigo e em vez de me pedir colaborações, pede-me conselhos, pá.
2: Sim.
0: E um conselho, na minha idade, vai-te valer muito mais do que a minha voz. É. E eu fiquei tipo:
2: olha que bendito.
0: Pá, isto é verdade, isto é valioso. E é isto que eu digo, pá, muitas das vezes, eu, se puder, pá, e vocês conhecem-me fora do trabalho e sabem que eu tenho sempre uma palavra para dar, falo, aconselho, digo o que sinto, tanto que ainda agora estava aqui a dizer que sou independente da parte das editoras, claro. Ajuda as pessoas também a perceber que há uma carreira da música fora
2: da produção,
0: das multinacionais, não é? Digamos assim. E tento sempre ajudar nesse sentido. Eu acho que é ir-me encontrando, vamos falando.
2: É dar assim umas diretrizes para encontrar o caminho.
0: Eu sou uma pessoa fácil
2: próprio.
0: De encontrar. Olha, passem aqui na telefonia, passem em Évora, vão ao sítio onde nós nos encontramos todos, que eu certamente vou andar
1: aí. Podes fazer publicidade.
0: Não.
1: Podes ir aos sítios.
0: Venham ter a Évora, que vão certamente encontrar conselhos meus ou alguém que já foi aconselhado por mim ou a malta que trabalha comigo. O meu objetivo neste momento é criar carreira cá, é criar oportunidades para muitas pessoas. Estou a criar uma empresa precisamente nesse âmbito de dizer as coisas como elas são, de juntar muito dinheiro para conseguir também criar postos de emprego cá e criar um sítio onde a música nasce, onde a música surge. Como dizia há bocado o Carlos, se não estou em erro, fica muito feliz de ver a música nascer cá em Évora. Eu fico ainda mais, e é isso que eu quero continuar a acontecer.
2: É isso que eu tinha a perguntar, acerca mesmo de projetos.
1: Já,
2: desculpa,
1: não temos
2: Carla,
1: muito tempo. Ele tem uma novidade para dizer que é um desses projetos,
0: né? Olha, falando em Rui Veloso,
2: sim,
0: vai sair uma música do Rui Veloso com o Fernando, que fui eu que escrevi, em breve. Pronto, não contem a ninguém, é um segredo.
2: É um segredo.
1: Não contem a ninguém em casa.
0: Não contem a ninguém.
2: Só posso dizer isso.
0: Só sabem vocês, é um segredo nosso.
2: Então, mas
1: se quem não ouviu, o programa vai repetir no sábado às 17 às 19 horas e podem ouvir esta novidade.
2: Que não pode ser dita, mas que foi dita, portanto.
0: Não espalhem muito.
2: Não espalhem
0: muito. É um segredo regional.
2: Também não abriste muito o livro, está bom.
3: E como é que foi o processo dessa criação da canção para o Rui e para o
0: Mal? Foi através.
2: Acabou
0: do
2: de dizer que não pode falar disto.
0: Mas é isso. Depois vão ver tudo.
1: Vão ver e ouvir.
2: Estamos quase
1: na reta final. Temos ainda aqui muita coisa para falar. Mas vamos ouvir mais uma música. Foi agora lançada uma música, não é?
0: Sim.
1: Se calhar vamos passá-la ali na...
2: Com a nossa produção.
1: Exatamente. Vamos passar essa música aí para casa, para os ouvintes, esta nova música, porque ainda queremos ouvir o João tocar mais.
2: Mais um bocadinho, exatamente. Até já, pessoal.

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0: Estamos mesmo na reta final. Vão ficar aqui os agradecimentos muito especiais ao nosso convidado, ao João.
2: Obrigado, João.
3: Obrigado por me receberem.
1: Ora, esse gosto foi todo nosso.
0: Foi um prazer. Temos connosco também o nosso fotógrafo, o João Marino. Obrigada,
1: Luís. O João é o João direitinho. Luís Marino. É o Joshua. Olá, Joshua. Temos aqui o Ivan, temos aqui o Bruno Villanova. Já estou a baralhar isto tudo, desculpa.
0: E a Carla Cravês. Obrigada por terem estado connosco.
1: Obrigado,
0: já sabem que o nosso programa repete todos os sábados das 17 às 19 horas. Sintonizem a nossa rádio, ouçam a repetição do programa, sigam-nos nas nossas redes sociais, tanto da Rádio Tocinha do Alentejo como as nossas redes sociais pessoais.
1: Exato.
0: Como do programa Arte em Banda Larga no Instagram.
1: E para a semana há mais molho.
0: Está a chover?
1: Não estava a falar disso. Está tudo molhado.
0: O piso está todo molhado. Fiquem connosco, sigam-nos nas redes sociais. Obrigada a todos os ouvintes. Obrigada ao meu filho que me emprestou a guitarra.
3: Muito obrigado.
1: Um grande abraço ao Vicente, é verdade.
0: 10 mil vezes, se não está tudo estragado.
3: A minha guitarra está de viagem.
0: Viajou.
3: A caminho de Arcos de Valdez.
0: 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E para a semana temos cá também outro convidado especial, mas não vamos falar do próximo convidado, porque temos aqui o João. João, o que é que tens para deixar? Uma mensagem lá para casa, para quem te está a ouvir, diz tudo, porque vamos encerrar o programa com uma música tua, acompanhada.
1: Mas antes disso, diz aí qualquer coisa que te apeteça dizer, amigo. Estás à vontade.
3: Não, digo que agradeço muito o apoio todo que têm dado nos meus projetos. Fico muito feliz de perceber que efetivamente estamos a conseguir fazer boa música a partir de Évora e a levá-la por aí fora pelo país todo, a encher salas de norte a sul, tanto à toa como os vizinhos, como outros artistas que cantam músicas feitas cá e que se calhar a malta nem sabe, nem sonha que é uma música alentejana, digamos assim.
1: Exato.
3: Uma música que nasceu no Alentejo, e dizer que é muito importante para nós, e eu que comecei em Évora, e agora, graças a Deus, as coisas estão a correr bem. Chegámos a um sítio muito confortável, um sítio muito feliz, de sucesso. É muito importante haver apoio, haver programas como o vosso que apoiam os talentos da nossa região.
1: É a nossa missão, obrigado.
3: E para estes programas existirem, para estes programas conseguirem cumprir a sua missão, é importante que as pessoas ouçam, que as pessoas apoiem. Portanto, o que eu peço a toda a gente aproveitar aqui é, pá, apoiem os restaurantes, os clubes, os programas, as rádios da nossa região, porque é assim que nós vamos chegar todos mais longe, é assim que nos vamos orgulhar depois de ver os filhos da nossa casa lá em cima a terem sucesso e a cantar para casas cheias. É aqui que começa e é aqui que nós nos motivamos e ganhamos o combustível para seguir subir.
1: Obrigado, João, pelas palavras. Ouçam o João, que o João disse que é muito importante.
0: Aceito este convite e vamos terminar com vocês todos a tocar. Até para a semana. Eu sou a Carla Villanova.
1: Eu sou o Bruno Cremês, agora sim. Está tudo
0: e ali
1: certo.
0: Atrás temos o Ivan Gomes. Vamos embora.
3: Então, olhem, vamos para uma canção que, na verdade, diz muito da minha história com Évora, que era uma canção que eu ouvia uma versão do Grupo Académico Sextetos quando ia até um sítio que não me patrocinou o programa, portanto eu não posso dizer qual é o sítio.
0: É isso.
3: Uma canção que nasceu na cabeça do Sebastião Antunes e já vai para a sua terceira versão. Começou por ser a história da minhota, passou a ser a promessa da caloura pelos Sextetos e agora chegou até aos à toa como Ritinha. E é assim.

0: Lindo!
1: E foi o
0: Joshua Change, família. Passa um barulho. Bruno Carmes, Carla Lavina de novo, muito obrigado!
1: Obrigada, malta. Obrigada a todos os ouvintes. Estamos mesmo a terminar. Já nos tínhamos despedido, mas temos ainda aqui uns segundinhos.
2: Sim, já agora para falarmos também do programa que vem da para a semana, não é? Não esqueçam de sintonizar-se das 18 às 20.
1: Sigam-nos nas nossas redes sociais. Quem nos quiser patrocinar já sabe que está à vontade.
2: Está à vontadinha.
1: É só contactar-nos a nós ou diretamente à Rádio Telefonia do Alentejo e dizer que quer patrocinar o programa Arte em Banda Larga.
2: Exatamente.
1: De conversas descontraídas.
2: De arte, acima de tudo.
1: Convidados especiais da nossa região. O que não quer dizer que não esteja aberto também outros cantores, outros artistas, arte
2: em banda larga, portanto é tudo e mais alguma coisa, pessoal. É tudo ao molho e fé em Deus. Foi um prazer ter aqui este convidado aqui, o nosso João. O Joshua também, temos falado do Joshua porque ele apareceu aqui um bocadinho assim, tipo, não sabia que ele vinha cá hoje.
1: Foi uma surpresa para o João que ele fez e para nós também, fez aqui uma surpresa ao Vivi a Cores. Agradecimentos a todos os ouvintes que nos ouvem todas as semanas, que nos cheguem nas redes sociais. Informo que a moto do Bruno está à venda e não em leilão.
2: Obrigado, Carla, por teres
1: desmentido. Vamos fazer umas rifas. Então, a maior oferta, vamos licitar. Uhum. A maior oferta.
2: Eu até posso oferecer, mas em troca de euros.
1: De euros, pronto. O Bruno aceita euros. E nós aceitamos
2: opiniões, patrocínios.
1: Patrocínios. Tivemos connosco o João dos À Toa. Obrigada mais uma vez, João. Se quiseres encerrar o programa com outra musiquinha, não vale a pena.
0: Já não vai a tempo.
1: Mas para a semana estamos cá novamente. Fiquem connosco, liguem-nos, falem com os nossos convidados. E sigam-nos nas redes sociais.
0: Olha, só deixar uma nota final antes de irmos embora, que devem restar alguns segundinhos só.
2: Acho que sim.
0: Dar-vos os parabéns.
1: Obrigada,
0: foi muito divertido.
1: Foram
0: duas horas obrigado. Que souberam dois minutos.
2: Muito obrigado, amigo.
1: Aqui
2: muito
1: mais obrigado coisas mesmo. Para falar, mas não deu, porque.
2: Temos sempre qualquer coisa mais para falar.
1: Temos que aumentar,
2: né?
1: Para 3 horas o programa. Não sei se alguém nos quer ouvir de 3 horas.
2: Acho que mesmo assim 3 horas era pouco.
1: Podemos tentar. Aqui uma tarde inteira. Olha, fazemos um programa ao vivo. Vamos propor isto aqui ao nosso.
2: Muito obrigado, João. Obrigado, Joshua. Obrigado, Carla. Obrigado.
0: Obrigado,
2: Luís.
1: Até para a semana.
2: Até para a semana, pessoal.
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2: Neste livro de poemas, podemos encontrar uma visão do amor como comunhão entre linguagem e corpo, desejo e cuidado, presença e falta. A escrita de Armando Severo caracteriza-se pela economia verbal e pela construção de poemas curtos, intensos e imagéticos, capazes de condensar emoção e sensualidade em poucos versos. Este teu rosto repousa na minha boca e me traz urgência. Ao longo da obra, o autor constrói um verdadeiro mapa afetivo do amar, feito de gestos mínimos, olhares e instantes cotidianos. O amor surge como um lugar de abrigo, orientação e pertença. Teus olhos, meu prumo. Teus braços, minha viga. Tua voz, meu radar. O outro nunca é apresentado como objeto de posse ou domínio, mas como presença que acolhe, guia e transforma. O corpo ocupa um lugar central, nesta poesia, não apenas como espaço de desejo, mas também como meio de conhecimento e revelação. Em vários poemas, o erotismo surge ligado à ternura e à reciprocidade, prolongando a intimidade emocional. Sublime é sentir o toque dos teus lábios. Assim, desejo e afeto coexistem sem oposição. O erotismo é apresentado não como algo vulgar, mas como extensão natural do amor, uma forma de comunhão e transcendência. Os poemas tornam-se progressivamente mais físicos e sensoriais, celebrando o encontro amoroso como fusão plena entre dois seres. O teu corpo, ele tem este cheiro, este gosto de novidade e da promessa de sermos um só. No conjunto, a obra apresenta o amor como experiência total, sensível, simbólica e carnal.
1: O episódio de hoje foi sobre o livro Amor entre os Lábios, de Armando Severo, editora Bestiário, Brasil, e contou com a leitura do podcast de Adriana Santos, que é escritora do Rio de Janeiro, Brasil. Boas leituras. 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
0: São 19 horas.
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1: São 20 horas.
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No episódio de hoje vou falar-vos do livro Dante, Uma Vida, de Alessandro Barbero, editora Quetzal. Dante nasceu e viveu até aos 35 anos em Florença, cidade que à época, finais do século XIII e princípios do século XIV, com os seus 100 mil habitantes, era uma das maiores da Europa. Diz-nos o autor que os seus mercadores eram ativos em todas as cidades do mundo cristão. Os lucros eram vertiginosos, os enriquecimentos rapidíssimos, a mobilidade social mais importante do que noutro lugar qualquer. E, todavia, entre os florentinos, a avidez, a inveja e o medo, em vez de se atenuarem, tornavam-se cada vez mais ferozes, envenenando a convivência coletiva. A sociedade florentina estava dividida entre magnatas, ou grandes senhores da nobreza proprietária de terras e cavaleiresca, e os plebeus, que representavam todos os outros. Numa situação intermédia estava a família de Dante, que eram comerciantes e prestamistas, mantendo aspirações sociais e ligações aos poderosos. O facto de participar na Batalha de Campaldino como cavaleiro diz-nos que era rico o suficiente para possuir cavalos e, por outro lado, faz-nos pensar de que, além dos estudos e como qualquer jovem do seu tempo, participou também ativamente nos assuntos da guerra. Da juventude ainda lhe ficou a paixão platónica pela menina Beatriz, de quem Dante, ainda criança, se enamorou perdidamente e de que daria conta nos seus escritos. Porém, ela casou-se com outro e morreu ainda nova. Depois meteu-se na política, o que lhe granjeou inimigos poderosos. Eram tempos de grandes clivagens e, como fazia parte da facção derrotada, Dante foi obrigado a exilar-se, não voltando a Florença, onde ficaram a mulher e os filhos. Este livro dá-nos um vislumbre da vida e época de um dos maiores poetas da literatura mundial. Boas leituras! 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
1: São 21 horas.
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1: São 22 horas.
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9: 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Uma pequena história com livros.
10: E nesse seu grupo de amigos adolescentes, vão ser confrontados com novos e inquietantes desafios. Afinal, o segredo reside na capacidade de resistir à intolerância e ao preconceito. Mas vamos por partes. Tudo começa quando Inês descobre que a amiga Mafalda está radiante por assumir um relacionamento amoroso com Margarida. No entanto, essa felicidade vem acompanhada de medo, o receio de reação dos outros e da possibilidade de ser julgada ou rejeitada. A partir daqui, tudo se desenvolve rapidamente. Há colegas que aceitam a relação com naturalidade e outros que demonstram desconforto e preconceito. A história mostra como o preconceito pode existir de forma sutil, muitas vezes disfarçado de estranheza ou de ideias enraizadas sobre aquilo que é considerado normal. Em paralelo, surgem várias situações que vão pôr à prova Inês e o grupo. Desilusões amorosas, que exigem apoio, inseguranças, mas também relações abusivas, incompreensão e xenofobia. Inês recusa a indiferença e procura estar sempre presente, seja para apoiar uma amiga presa numa relação abusiva, a confrontar o preconceito de uma colega ou a encontrar formas menos óbvias de provocar mudança. Parece ser fácil rejeitar aquilo que nos parece diferente e distante. Muito mais difícil é manter o preconceito quando se conhece de perto o rosto, a história e a fragilidade do outro. No fundo, o livro fala de algo aparentemente simples, como amar sem ter de se esconder e como aceitar o outro sem julgar. Ser tolerante é saber viver com a diferença, mas nunca ser passivo perante a violência ou a discriminação.
9: O episódio de hoje foi sobre o livro O Novo Mundo da Inês. Mais tolerância, por favor, de Sara de Almeida Leite, da Porto Editora, e contou com a leitura do podcast de Priscila Brito, de São Paulo, Brasil. Boas leituras. 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
1: São 23 horas.
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na Odisseia de hoje, continuamos a nossa viagem pela música dos anos 70. Vamos ouvir de início os Bee Gees, John Lennon e The Plastic Ono Band, Shocking Blue e os Nazaré, banda rock escocesa em Love Hurts, gravação original dos Everly Brothers de 1960.

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1: Continuamos em viagem pela música dos anos 70. A seguir, vamos ficar com Simon & Garfunkel, The Kinks, The Allman Brothers Band e Neil Young, músico e compositor de origem canadiana, no tema Heart of Gold, incluído no seu álbum mais vendido, Harvest, de 1972.

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1: Estamos em viagem pela música dos anos 70. Na próxima jornada desta nossa viagem, vamos ouvir Bonnie Hamm, Earth, Wind and Fire, Terry Jacks e Wild Cherry, banda norte-americana de funk rock, mais conhecida pelo grande sucesso da canção Play That Funky Music, de 1976.

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1: Na última etapa do programa de hoje, dedicada à música dos anos 70, vamos ainda escutar os Pink Floyd, Elton John com Kiki Dee e Johnny Nash, cantor de reggae norte-americano, que alcançou grande fama em 1972 com o sucesso I Can't See Clearly Now. Contamos consigo numa próxima viagem.

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1: São 0 horas.
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será a bela vista que terei? 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
1: É uma hora.
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